0: Sem Você, tá aí Ana Castela e Léo Foguete, colocando um ponto final no Mandei Bem desta terça. Eu desejo pra você uma terça maravilhosa, vou pra voltar amanhã, se Deus quiser e permitir, tá bom? Te espero sempre aqui na melhor sintonia pra te fazer companhia. Beijão e até amanhã. Bye, fui!
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18: Vamos, que é terça-feira, a gente tá se despedindo do mês 6 de 2026. E eu, Pai Jacomini, chego pra ser sua companhia nessa hora. Se liga, participa com a gente, bora curtir muito mais.

0: chegando na sua programação preferida. Sou Pai Jacomini pra te fazer companhia a partir de agora. Muita música da boa, novidades, o que já é sucesso, aquelas cerejinhas pra você matar saudade em mais uma edição do nosso Antena
1: Beats. Com Coldplay, BTS, My Universe, a gente começou.
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2: Vitor Clayton de Ferreira, Intensamente. Isso aqui vai pra cá, se é nosso aniversariante de hoje. Tá ligadinha com a gente aqui na Antena? Parabéns pra você. Felicidades, Cássia. Tudo de melhor sempre. Obrigado pela sua sintonia.
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2: Bora de mais sucessos, para que tá chegando o weekend com Dancing the Flames.
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0: estamos no mesmo...
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2: 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Rafa Torres, A Vida é um Rio. Sorriso Maroto de Ossim pra você também. Julia B, com certeza. E já já tem Tyla pra galera que pediu.
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5: Vamos que vamos, pra que a música não para, deixa não tá ligado com a gente, oferecendo pro Fernando esse som Tyler com Modern, esse aqui lá de 2023, mas que a galera ainda adora curtir aqui na melhor.

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2: Armandinho, sol louro, saudade de uma praia, né, gente?
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8: Vamos que vamos, trazendo mais músicas pra vocês. Já é o último bloco do nosso Antena Mix. Agora tem Jonas Brothers com Who's in Your Head.

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2: Eu sinto Luana Prado, papo torto. Eita, que amanhã tá de volta, pra gente já trazer com toda alegria e chamando com toda energia um mês novinho pra gente, mês de férias pra muita gente também, né? A gente se fala por aqui, beijo grande e até.
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16: Queridos amigos, queridos.

O que o tempo afasta, a máquina do tempo aproxima aqui na Bragança FM 79.7. Agradecendo sempre a companhia agradável. É o som da região. O nosso site é radiobragança.com.br. 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Vamos nessa que é bom a beça. Máquina do Tempo. Terça-feira, 30 de junho. E aí, tudo bem? Como é que tá? Fim de mês, muita coisa pra resolver, muito boleto pra pagar ou tá cedo ainda? Determinação, bons pensamentos e máquina do tempo aqui na sua rádio. E o Tio Limited pra começar.

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1: Infinita Highway, seguindo essa infinita highway chamada Vida. Engenheiros do Havaí, Misery com Maroon 5 e Two Limited, Tribal Dance.
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1: Easy, tudo easy. Vale a pena ouvir de novo com Faith No More.
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7: Lançada no final de 1992 como single final do aclamado disco Angel Dust, Easy é uma das releituras mais curiosas, bem-sucedidas e surpreendentes da história do rock. A banda americana de metal alternativo Faith No More, liderada pelo genial e imprevisível Mike Patton, pegou um clássico do soul e do R&B dos anos 70 e o transformou em um mega hit mundial, provando que o peso da música nem sempre vem da distorção das guitarras. Easy foi escrita originalmente em 1977 por Lionel Richie para sua icônica banda The Commodores, e vale a pena ouvir de novo.

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1: Stereo MCs, Step It Up, Step It Up. O Billy Idol, sim, o Billy Idol com seu cabelo lindo. E Faith No More, Easy, não vale a pena ouvir de novo.
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8: Você acha do Depeche Mode? Gosta, adoro. Depois tem o David Bowie com Fred Mercury e também Jota Quest.

0: 6h30 eu acordo e bora trabalhar. Jota Quest, Under Pressure, Quanta Pressão, David Bowie com Fred Mercury ou Queen, você que decide. Depeche Mode, Just Can't Get a Note. E daqui um pouco tem Vale a Pena Ouvir de novo.
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0: Mais uma sequência gostosa chegando de mansinho nesse dia lindão. Agora o que que tem? Ah, o Vale a Pena Ouvir de novo.
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0: Lançada em 1998, Everybody Get Down, do projeto Schwarzkopf, é uma das maiores e mais puras joias do Eurodance e do Dream House, que dominaram as pistas de dança na virada do milênio. Sob o codinome de Schwarzkopf, o produtor e DJ alemão Marcus Levin criou um hino de pista que apostava no minimalismo lírico para abrir espaço para uma produção eletrônica avassaladora. No Brasil, se tornou um nome lendário sem que o público sequer soubesse o rosto do produtor. Everybody Get Down foi um sucesso estrondoso nas rádios jovens da época, como Jovem Pan FM, Mix FM, e virou faixa obrigatória nas icônicas coletâneas de CD de música eletrônica. E vale a pena ouvir de novo.
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1: Daldo Pessoa, e aí pessoa do bem? Eric Clapton com Cocaine e Everybody Get Down. Não vale a pena ouvir de novo e chega por hoje. Valeu pela atenção, pela companhia agradável. Amanhã tem mais.
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4: Oi, oi, oi. Tô chegando com o nosso Amor Sem Fim. Eu, Vanessa Medeiros, com você a partir de agora. Fique comigo, fique ligado, combinado? Te desejo muito amor aí na sua vida, na sua casa e no seu trabalho também. Porque amor é final. E aqui na nossa programação musical tem amor de sobra.

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1: Oh, hey, ouvimos Luminaires. E assim a gente fechou o primeiro bloco. Paradinha rápida, eu volto já já.
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1: Que delícia ter você comigo. Que alegria ter a sua companhia.
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1: E agora no Amor Sem Fim, chegando mais músicas. Vamos ouvir Air Supply. Even the Nights Are Better.

0: Next to Me, ouvimos Emily Sant. E assim a gente fechou esta sequência. Paradinha rápida, volto já já. Não saia daí.
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0: Se ligado no Amor Sem Fim, nosso amor ligado em você sempre.
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0: E agora tá chegando por aqui mais músicas. Vamos curtir juntos? Capital Inicial, Eu Vou Estar.

0: The Girl Is Mine, Michael Jackson, fechando este bloco. Daqui a pouquinho eu volto, não saia daí.
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0: E agora tem Information Society, Reputation.

0: Knockin' on Heaven's Door. Ouvimos Guns N' Roses. E assim a gente fechou a nossa primeira hora de hoje. O intervalo é rapidinho, não saia daí.
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0: Estamos apresentando o Amor Sem Fim de hoje. Eu, Vanessa Medeiros, e com você em mais duas horas de muito amor em forma de música.
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0: E abrindo esta segunda hora agora, vamos ouvir juntos Marvin Gaye para você. Sex or Healing.

0: Closet Friends. Ouvimos Jorge Versilo. E assim a gente fechou mais um bloco. Não saia daí, porque o intervalo é rapidinho. Eu vou ali faturar e volto já já.
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0: De volta por aqui com você e pra você. E agora tá chegando mais músicas. Vamos ouvir o Ryan Knight com Jimmy Cliff. Well and Me, pra você.

0: Easy, Faith No More. Acho linda essa música com Faith No More. E assim a gente fechou mais um bloco, tá bom? Eu vou ali rapidinho pra voltar já já. Segura.
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0: Não disse que o break era rapidinho? Tô de volta por aqui, com você e pra você. Agora tem Little River Band.

0: Free, ouvimos Donovan Frankenharter. E assim a gente fechou esta sequência. Quero mandar um super beijo para os amigos que estão ligadinhos comigo, para você que está em casa, no carro, no trabalho, enfim, esteja você onde estiver. Muito amor para você sempre. Eu volto já já.
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0: Que delícia ter você comigo. Que alegria ter a sua companhia.
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0: E agora no Amor Sem Fim, chegando mais músicas. Vamos ouvir Air Supply. Even the Nights Are Better.

0: Next to Me, ouvimos Emily Sant. E assim a gente fechou esta sequência. Paradinha rápido, volto já já. Não saia daí.
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0: Que bom ter você comigo.
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0: E agora na nossa trilha sonora tem John Legend, All of Me, pra você.

0: Alan, ouvimos Eye of Shiva. E assim a gente fechou a segunda hora de hoje. Temos mais uma horinha. É, mais uma hora. Sim, senhor, sim, senhora. Não saia daí, então, que eu te espero por aqui, sempre com muito amor.
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0: Estamos apresentando o Amor Sem Fim de hoje. Eu daqui, você daí, todo mundo junto e misturado, ligado na melhor.
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0: E agora, vamos ouvir juntos James Arthur, Falling Like the Stars.
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0: está passando November, Eros Ramazzotti, matando saudades por aqui. E que bom ter você comigo. Eu vou ali pra voltar já já.
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0: Eu não disse que o break era rapidinho. Pois é, por aqui é assim, mas é dívida.
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0: E agora tem Tracy Chapman, Talking About a Revolution.

0: Don't forget about me, ouvimos Clothes fechando este bloco. Eu vou, mas eu volto. Segura aí.
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0: E aí, tá tudo bem com você? Te desejo muito amor aí na sua vida. E tô por aqui pra te ajudar nessa missão com a nossa programação.
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0: Agora chegando Paula Abdul. Rush, Rush, pra você.

0: Blaze of Glory, ouvimos Bon Job. E assim, com este clássico do rock, este sucesso internacional, a gente fechou mais um super bloco da nossa programação musical. Eu vou pra voltar já já.
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0: Se ligado no Amor Sem Fim, nosso amor ligado em você sempre.
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0: E agora tá chegando por aqui mais músicas. Vamos curtir juntos? Capital Inicial, Eu Vou Estar.

0: The Girl Is Mine, Michael Jackson, fechando este bloco. Daqui a pouquinho eu volto, não saia daí.
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0: Que bom ter você aqui comigo.
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0: Abrindo o último bloco, agora vamos ouvir Easy Rider. Aumenta o volume aí. How You Gonna See Me Now, no Amor Sem Fim.

0: Hazard. É linda essa canção com Richard Marx, você não acha? Bom, e assim a gente coloca um ponto final na nossa programação musical de hoje. Eu vou pra voltar amanhã, se Deus quiser permitir, tá bom? Encontro marcado, combinado? Fique ligado, vem aí mais um programa Líder de Audiência. E até amanhã. Bye, fui.
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0: aqui na Bragança FM 79.7. Chapéu e viola, é moda que não acaba mais. A melhor companhia no seu dia a dia, o som da região. 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Vamos nessa então, o som da região, aqui na Bragança FM, é Chapéu e Viola. Cadê meu chapéu? Ah, tá aqui, ó. Tá na hora de pegar o chapéu e curtir muita moda de viola.
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0: E tá na hora de moda boa. Alô, seu Zé, dona Maria, dona Josefina. Eu começo com Victor e Léo, o Granfino e o Caipira.

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1: Obrigado, galera, meu divino Poli.
2: Obrigado.

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5: Depois da casinha velha, tá na hora de mais uma moda velha? Não, boa. Trio Parada Dura com Eduardo Costa, Último Adeus.

0: obrigado, Edu. Valeu,
1: parabéns. Valeu, irmão. Vamos demais.
2: Essa machuca.
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0: Ontem ao luar, você viu a lua cheia, a lua colorida. Paraguaçu que cantou.
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0: Tá na hora de mais moda e agora tem a mágoa de boiadeiro. Pedro Bento e Zé da Estrada.

0: Minha bom, que hora que acaba? Não falo não. A Baixa do Café, Alvarengue Ranchinho.
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0: Depois de um cafezinho gostoso, quentinho, docinho, Jorginho do Sertão, conhece o Jorginho do Sertão? Serrinha e Zé do Rancho.

0: sucesso que o povo canta, Camões e Camargo, Caboclo Amargo. E vamos embora com Jesus e Nossa Senhora. Amanhã tem mais, hein? Um abraço gigante!
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5: Alô, meu povo! E aí, tudo bem? Chegando, claro, com mais uma edição do nosso Laço do Peão. Participa lá, bora começar, aumenta o volume!

0: Bora que bora, meu povo, no ar o nosso Laço do Peão, aqui ó, na Bragança FM 79.7, é o som da região, né? 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Aumenta o volume, entrando no ar mais uma edição do nosso Laço do Peão. A primeira onda de hoje é o som de Murilo Huff com Saudade Estranha.
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1: É fogo, banda rainha musical, essa é sensacional. Rolou por aqui ainda o som do Thiago Carvalho com Arranhando o Azulejo, Wesley Safadão, teve Coração no Lixo com Zé Neto e Cristiano, ainda Saudade Estranha com Murilo Rufi, começando com tudo, o nosso Laço do Peão. Bora participar, manda pra cá a sua mensagem que eu tô te esperando. Eu vou pro intervalo bem rapidão, mas eu volto já já com muito mais.
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1: Já aí, estamos de volta por aqui.
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1: Água no zóio, Cleiton e Romário com Jorge Mateus.

0: Deus.
1: E Cleber Romano.
2: Tamo junto.
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2: Vamos embora.

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1: Existe uma teoria que se chama 90-10, onde uma pessoa tem 90% daquilo que você procura em alguém, só que você foca naqueles 10% que falta. Aí você vai pra rua, se aventura, e realmente você encontra aqueles 10%, mas não se deu conta que perdeu os 90%.

0: 10% a gente deixa pro garçom, né não?
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2: Ana Castela, Só Não Deixa Saudade. Essa música é boa demais, né? Sucesso. Rolou por aqui ainda o som do Henrique Juliano, Eu Chamo e Você Volta. Teve 90 por 10 com Maiara Maraíza e ainda Água no Zóio com Cleiton Romário e Jorge Matheus cantando bonito pra gente. Deixa eu mandar um especial aqui pra nossa amiga Fernanda. Alô, Fernanda, como é que você tá? Tudo bem? Beijo pra você, obrigado aí pela audiência, viu? Quem mais? A Milena também tá ligada junto com a gente. Alô, Milena, beijo no coração, obrigado aí pela audiência. Meu amigo Leandro também tá participando junto com a gente. Ó, intervalo bem rapidão, já já eu tô de volta com muito mais.
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2: Laço do Peão e por aqui não para não, é só música boa.
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2: Ana Castela com Zezé de Camargo e Luciano, você vai ver.

0: Beijo.
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2: Não mexe nas minhas gavetas, Danilo e Davi. Teve ainda O Que Me Quebra, hein? Taeme, Thiago com Cleiton e Romário. Teve Quase Algo com Henrique e Juliano. E ainda Você Vai Ver, Ana Castela e Zezé de Camargo e Luciano cantando pra gente. E eu volto daqui a pouquinho.
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2: Hoje não. Israel e Rodolfo.

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2: Passa Mal, Marília Mendonça, Eterna Rainha da Sofrência, sucesso bom demais. Teve ainda Amiga Antiga com Paulo e Natan, teve Mariane e Matheus com Guilherme e Benuto, Toma Dramin. E ainda Hoje Não, Isael e Rodolfo cantando pra gente. Bora pra mais um intervalo e eu volto daqui a pouquinho com muito mais sucesso pra você.
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2: Reta final por aqui, gente, do nosso Laço do Peão.
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2: Esquina Felipe Rodrigo.

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Muito bom dia, sejam bem-vindos ao Sertanejo Bom Demais nesta manhã de quarta-feira, dia 1 de julho de 2026, é primeiro dia do mês de julho, né? Agora começam as festas julinas, né? A partir agora, pedindo licença para poder entrar na sua casa, no seu sítio, na sua chácara, onde quer que você esteja com o radinho ligado, muito obrigado pela sua audiência, obrigado pela sua companhia e espero contar com sua audiência durante toda a nossa programação aqui no Sertanejo Bom Demais nesta manhã, né? Hoje manhã para você, hoje de quarta-feira, hoje é dia tradicional, feira de quarta-feira, né? Mandar um abraço aos amigos feirantes ligados aqui no Sertanejo Bom Demais, muito obrigado pela sua audiência, obrigado pelo seu carinho, como é bom, né? Acordar logo cedinho com a verdadeira música sertaneja e saber que você está aí ouvindo a nossa programação aqui no Sertanejo Bom Demais na Bragança FM em 79.7 na faixa estendida do rádio. Quer pedir sua música, quer pedir o seu sucesso, a gente toca aquela música e quando toca no rádio, ah, seu coração se lembra de uma época, digamos, que ficou para trás, mas uma época que deixa muita saudade, é aqui no Sertanejo Bom Demais na Bragança FM em 79.7 na faixa estendida do rádio. Até as 8 horas da manhã tem o Sertanejo Bom Demais comigo, Márcio Rossini, no comando, e você pode ligar para cá, pedir sua música, o seu sucesso. O telefone está aqui no gancho, é 4034-1467, é a linha direta aqui do Sertanejo Bom Demais na Bragança FM em 79.7 na faixa estendida do rádio. É isso mesmo, você que está ligadinho junto com a gente, obrigado pela companhia e muito obrigado pela sua audiência. É o que deseja toda a equipe aqui do Sertanejo Bom Demais na Bragança FM em 79.7 na faixa estendida do rádio. Até as 8 horas da manhã tem um Sertanejo Bom Demais. Daqui a pouquinho tem previsão do tempo para você ficar por dentro. Tem tudo o que acontece em Bragança, tem as notícias policiais. Daqui a pouquinho eu vou falar de muita coisa para você ficar bem informado até as 8 horas da manhã aqui com o Sertanejo Bom Demais nesta manhã. Vamos começar aqui a parte musical desta manhã. Vamos começar com Modão de Viola. Modão de Viola aqui na nossa programação. A Terra Roxa de Tião Carreiro e Pardinho. Quando são 6 horas e 3 minutos nesta manhã.

Tá aí, Tião Carreiro e Pardinho, aqui no Sertanejo Bom Demais, Terra Roxa, né? Olha a hora, são 6 horas e 7 minutos desta manhã. Deixa eu trazer o tempo e a temperatura para você ligado aqui na nossa programação. Se programar pro dia de hoje, quarta-feira. E hoje é dia tradicional, feira de quarta-feira.

tempos. Só repetindo hoje, né? Hoje teremos a mínima de 13, que foi durante a madrugada, e a máxima chega a 25. Sol com algumas nuvens e não chove tanto hoje como amanhã, quinta-feira. Então, hoje sem previsão de chuva, e dá para você ir na feira comprar lá seus quitutes da feira, né? 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Vou tocar mais um modão. 6 e 9, Mococa e Moraci canta aqui no Sertanejo Bom Demais, Duas Camisas. Olha a hora, 6 e 9.

Aí, modão aqui no Sertanejo Bom Demais, Mococa e Mouraci, é duas camisas. Deixa eu mandar um abraço pro Jusilei. Alô, Jusilei, que bom dia, Márcio. Gostaria de ouvir a música, né? É a música do João Mineiro Marciano, a bailarina. E ofereço pra minha esposa Paula, pro Clóvis, pra dona Iraci e pra dona Nair. Ei, nosso amigo Jusilei. É, tá chegando, hein? Olha a hora, são 6h13. João Mineiro Marciano, bailarina. Modão, modão.

0: Olha a hora, 6h19 aqui no Sertanejo Bom Demais da Bragança FM em 79.7 na faixa estendida do rádio. Daqui a pouquinho tem notícias, daqui a pouquinho tem informações, daqui a pouquinho fala de casos de polícia, mas está chegando por aqui a Pâmela com a previsão astral nesta manhã para você ficar sabendo o que os astros acham nesta quarta-feira para o seu signo. Para você, Pâmela.
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2: Olá, quarta-feira, 1º de julho, comigo, Panja Comini, tem a previsão para o seu signo.
1: Signo de Áries.
2: Dia de aproveitar a energia para buscar conforto financeiro, cobrar o que merece e negociar. Aproveite o dia e se jogue. Cor cinza número 8.
1: Signo de Touro.
2: Hoje você demonstra confiança e sensibilidade, garantindo diálogos produtivos, iniciativas de sucesso. Ideal para organizar suas ideias e emoções, enquanto a tarde a energia favorece o autocuidado. Viva a paixão com intensidade, sem exageros, evite sufocamentos. Colelás número 3.
1: Signo de Gêmeos.
2: Bom momento para focar na sua segurança financeira, com ideias criativas e momentos de reflexão que rendem lucros. Cuide do corpo e da mente com descanso e autocuidado. Emoções ficam mais discretas, mas a paixão continua forte. Cor rosa número 71.
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2: Instante de volta.
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Olha a hora, são exatamente agora, são 6h27, não perca a hora, 6h27 nesta manhã.

Tá aí o Chico Rei Paraná, aqui no Sertanejo Bom Demais, nesta manhã, né? Hoje de manhã aí pra você. É, manhã de quarta-feira, é dia da tradicional feira de quarta-feira. Manda um abraço, amigos feirantes, né? Estão ligados aqui no Sertanejo Bom Demais, nesta manhã. E todo o pessoal, né, que trabalha na feira de Bragança, obrigado pela audiência, os amigos feirantes ligados nesta manhã. Obrigado pela companhia, obrigado pela audiência de todos vocês que gostam da verdadeira música sertaneja e tão ligadinho junto com a gente. Vamos com notícias policiais. É, e mais um caso de incêndio registrado em Bragança Paulista. Precisa ter que tomar cuidado com esse negócio de tocar fogo aí, né, gente? Em mato, nessa época agora que tá aí, chove, mas ainda tá seco o mato, né? Tem que tomar cuidado aí, que tem muita gente que depende de respiração aí mecânica, né? Muitas vezes tem aparelho de inalação em casa, e aí quando pega aquela fumaça de queimada, fica mais pesado o ar, aí prejudica ainda mais, né? Com a chegada do período de estiagem, aumenta também o risco de incêndio e área de vegetação. Pensando nisso, a equipe da Defesa Civil de Bragança Paulista e diversos municípios da região participaram de uma capacitação voltada à prevenção ao combate de queimada.

órgãos de emergência, lideranças, né, comunitárias e associação de bombeiros civis buscando ampliar a capacidade de resposta à situação de incêndio, né? A autoridade responsável que provocou a queimada é crime e alerta para o risco durante a estiagem, quando as chamas podem se espalhar rapidamente, provocar danos à vegetação e fauna e patrimônios, colocando em risco a população. Em caso de emergência, a Defesa Civil pode ser adicionada pela Guarda Civil Municipal pelo telefone 4603-1880, né? E também pelo Corpo de Bombeiro, que é 193. A prevenção continua sendo uma das principais ferramentas para reduzir o impacto das queimadas e proteger as vidas no meio ambiente. Então, você que está aí ouvindo a programação, né? Tem que tomar cuidado com as queimadas, né? Então, aí, seja um fiscal aí. E se vê alguém colocando fogo, vai lá, né? Se caso acontecer fogo, chama os bombeiros, mas não coloque fogo, né? Não seja o tal do Zé do Forf, né? Tudo que vê, coloca fogo, né? É um Forf aqui, um Forf lá, né? 6h34, Peão Carreiro Zé Paulo, amor, vadio.

0: Obra de ela...
1: de câncer.
2: Seu carisma favorece boas conexões e oportunidades no trabalho, especialmente pela manhã. A socialização fica em alta, trazendo boas conversas e reencontros. Aproveite o dia e fortaleça vínculos. Cor Goiaba, número 9.
1: Signo de Leão.
2: Você fica mais determinado e pronto para mostrar seu brilho, conquistando reconhecimento e elogios. Na parte emocional, aproveite e foque na sua paixão com atitude e sensualidade. Equilíbrio entre trabalho, bem-estar e amor traz um resultado positivo. Cor Goiaba, número 3.
1: Signo de Virgem.
2: Dia excelente para fortalecer amizades, trocar conselhos e ampliar o seu círculo social. No amor, um match com alguém que compartilha seus valores evolui para algo sólido, Virgem. Cor roxa, número 8.
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3: Estão de volta aqui no Sertanejo Bom Demais, são 6 horas e 45 minutos. Vamos com notícias policiais nesta manhã.

É, vamos com notícias policiais aqui no Sertanejo Bom Demais. Contigo mandar um abraço pro pessoal da Jardim da Fraternidade, né? É, vai ter a festa julina lá, né? Já recebeu o cartaz da festa julina, lá da festa que vai acontecer lá no bairro da Igreja Santa Rita de Cássia, do Padre Leovaldo. Ei, Padre Leovaldo! É, vai ter festa aí, né? Depois eu vou falar aí no nosso agenda de festa, né? As festas julinas que acontecem nesse mês de julho. Vamos aqui a notícias policiais. Homem investigado por estupro é preso por duas horas de busca em área de mata. Meu Deus do céu, né? É, isso aconteceu. Deixa eu ver aqui onde foi. É, foi aqui na região de Bragança, né? Deixa eu ver aqui. Um homem investigado por estupro foi preso de segunda-feira, dia 29, após uma operação realizada pela Polícia Militar do 34º Batalhão da Polícia Militar do Interior. A captura ocorreu depois de cerca de 2 horas na busca em uma área de mata do Jardim Silvana, Vila Rica, Parque Rodrigues e Parque Dona Virgínia. Segundo a Polícia Militar, a equipe foi acionada por meio de um telefone 190 para atender uma ocorrência no local solicitado e informou que havia descoberto naquele dia, né? A sua filha, né, havia sido vítima de abuso sexual e subitamente praticado por um ex-companheiro. Ele relatou ainda que o homem havia deixado o local em uma motocicleta de cor laranja e pouco antes chegado da polícia. Após uma busca inicial, sem sucesso, a ocorrência foi registrada na delegacia de polícia de Amparo. Foi em Amparo, não foi em Bragança, né? A unidade, né? O filho investigado informou que possuía um acesso, né? Um e-mail do pai que permitiu à polícia realizar o rastreamento do aparelho celular e identificar a última localização registrada. A polícia causou aí o sistema de rastreamento, né? Com base nas informações obtidas, a equipe seguiu até o endereço indicado e, ao perceber a aproximação das viaturas, ele fugiu fuga a pé, atravessando diversos imóveis, entrando numa área de mata. A busca mobilizou outras equipes da Polícia Militar, que se estenderam aproximadamente por 2 horas. O homem foi localizado em um trecho difícil acesso no bairro dos Barracos. E, de acordo com a corporação, ele resistiu à abordagem, mas foi contido e preso. Na sequência, o investigado foi conduzido à Delegacia de Polícia de Serra Negra, onde permaneceu à disposição da Justiça, e o caso será investigado pela Polícia Civil. Então tá aí, né? O cara estava lá com mandado de estupro na cidade de Amparo e a polícia teve que entrar no meio da mata lá para poder localizar aí o indivíduo. Vamos aqui a mais uma notícia policial. Esse fato aconteceu aqui em Bragança, né? Equipe da ROM aborda veículo com 297 multas e cerca de R$70 mil em débito no centro de Bragança Paulista. Meu Deus do céu! É, a equipe da Guarda Municipal de Motos, a equipe da Honda, ostensiva por motocicleta.

0: muita multa, hein? Isso aqui praticamente o carro vai agora vai ficar no pátio aí até se desfazer, né? Meu Deus do céu, vai virar prego, né? Como diz aí no linguajar popular. Olha a hora, são 6h50. Deixa eu mandar um abraço pra Tainá, tá ligado junto com a gente na Padaria Cardoso. Alô, Tainá, bom dia. Bom dia lá pro Carlos Puga, também dizendo aqui bom dia. Ei, Carlos Puga, cadê o rapaz apaixonado lá, Carlos Puga? Eita, aqui, como é que ele diz? O cara tá apaixonadinho, apaixonadinho. Meu Deus do céu, né? Olha a hora, são 6h50. Faltando mais um pedido de música aqui. Ah, sim, tem o pedido da nossa amiga Geni, que tá aqui ligado aqui no Jardim São José. Alô, Geni, bom dia.
1: Bom dia, bom dia, bom dia. Com muita alegria, o meu comando. E vamos que vamos. Hoje gostaria muito de ouvir o Léo Canhoto e Robertinho, linda e estudante. E eu ofereço para todos da rádio e para todos os ouvintes. Muito obrigado. Fica com Deus, Márcio. Deus te abençoe. Tchau, tchau. Até mais.
0: Tá aí a Geni, vai na festa de São José nesse final de semana, hein? Linda estudante, Léo Canhoto e Robertinho.

0: ao retornar para sua casa e deu dois filhos pequenos após passar tarde na parte da região, né? Segundo o relato, o caso ocorreu por volta das 18h30 na rua Laírto Serrano, Jardim São Miguel. Uma mulher afirmou que havia saído do parque com a criança e caminhava em direção à residência quando foi abordada por um homem que insistia em oferecer ajuda, mesmo após ela recusar. De acordo com o morador, o homem voltou a se aproximar quando ela seguia pela rua, passando a acompanhá-la por parte do trajeto da situação. Ela decidiu entrar numa igreja que estava aberta para buscar proteção. Ainda conforme o relato, o obreiro, né, auxiliou a mulher e a criança a entrar no templo. Ela afirmou que o homem permaneceu próximo ao portão por alguns instantes, aumentando a situação de insegurança. O morador contou que deixou o local após o suspeito ir embora. Ao chegar em casa, ela comunicou a ocorrida ao marido, que saiu à procura do homem, mas não teve informação do que tenha sido localizado. Né? O denunciante também afirmou ter sido informado por um outro integrante da igreja que o homem e a mulher já teriam relatado situação semelhante envolvendo o mesmo homem. Essa informação, no entanto, não foi confirmada oficialmente. Segundo o morador, a presença frequente da pessoa em situação de vulnerabilidade, suposto usuário de droga na região, tem provocado inseguranças entre os moradores, principalmente mulheres que circulam pelo bairro com crianças ou sozinha. Até o momento não há informação sobre o registro de boletim de ocorrência, né, relacionado ao caso, nem foi nenhuma notificação oficial das autoridades da segurança pública sobre o episódio. Então o que aconteceu? Esse cara que estava perseguindo essa mulher, Jesus Miguel, né? Não se sabe a intenção do homem, mas aconteceu, né? Por volta aí das 18h30, isso? 18h30 aí, né? No Jardim São Miguel, ali na rua Laírto Serrano, Jardim São Miguel, né? Agora não sabe, né? Não sabe o que ele estava querendo pretender aí, né? Tava perseguindo essa mulher com essa criança. Meu Deus do céu, né? Hoje em dia Bragança também tá ficando perigoso, hein? Por isso que eu tenho que tomar cuidado aí, né? Principalmente os homens e as mulheres, né? Principalmente as mulheres e também os homens, né? Porque depende do caso, aí, até homem é perigoso ser assaltado aí e ter casos mais difíceis, né? É, vamos aqui, ó, esse caso aqui aconteceu no bairro do Lava Pés. É isso que eu falo, hein? O Lava Pés também tá lá pra você, viu? Tá virando uma crocolândia aqui em Bragança, hein? Meu Deus do céu, hein? Mulher relata ter sido atacada e agredida por um homem em situação de rua em Bragança Paulista, e ali próximo da região da Alterosa. Uma mulher de 40 anos foi socorrida pelo Serviço de Atendimento Móvel de Urgência, SAMU, na noite de segunda-feira, dia 29, após ser encontrada caída e ferida na Avenida São Lourenço, em Bragança Paulista, ali próximo da Alterosa, né? Onde tinha antigamente a padaria Alterosa. De acordo com informações, a equipe da Bravo 3 do SAMU e os profissionais passaram pela avenida quando visualizaram a vítima caída na via pública e imediatamente foram iniciados os protocolos de atendimento pré-hospitalar. E segundo o relato da própria mulher, o socorrista teria sido agredida, né, por um homem em situação de rua. A informação não havia sido confirmada por outras autoridades até o momento. A vítima apresentava escoriações no corte no rosto. Após atendimento inicial, outra viatura deu apoio à ocorrência e realizou o encaminhamento da mulher à UPA da Vila Davi, onde recebeu atendimento médico, e até o momento não foram divulgadas informações sobre o estado de saúde da vítima, nem sobre a identificação ou localização do possível agressor. Então tá aí, né? Ela foi agredida, diz ela, por uma pessoa de rua, mas também não soube explicar quem é a pessoa, né? Meu Deus do céu, né? Foi bem ali em frente, ali, onde tem uma casa que mexe com carne ali, né? Não vou falar o nome aqui, porque não pode, né? Olha a hora, são 6 horas e 58 minutos aqui no Sertanejo Bom Demais, nesta manhã. Daqui a pouquinho eu vou atender mais pedido de música. E também você pode estar ligando aqui, mandando sua mensagem. 4034-1467 é a linha direta aqui do Sertanejo Bom Demais. E daqui a pouquinho eu vou falar das festas. Agora é festa Julina, tá bom, Nuno? Julina, não é Junina, é Julina. O que, que tem a diferença? Nada, é a mesma coisa. Samu do mês. Então tá aí, né? Mas é legal, né? Eu acho que o pessoal tem que decidir um pouquinho mais em rever as datas das festas, né? Tem muita festa que acontece no mesmo final de semana. Agora, no mês de julho, por exemplo, agora tem um pouquinho as festas, né? Podia o pessoal espalhar um pouquinho mais entre os meses aí, né? Para o pessoal aproveitar todas as festas, né? Porque senão o dinheiro não aguenta também, né? Ei, não, meu dinheiro acaba antes das festas. Meu Deus do céu. Chega para cá, Pâmela, com a previsão astral. Daqui a pouco eu tô de volta.
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2: A previsão astral para seu início de mês.
1: Signo de Libra.
2: Dia favorável para mostrar sua confiança e sensibilidade no trabalho, facilitando negociações e decisões. Use sua intuição e potencialize ideias e avanços. No amor, uma conversa sincera fortalece laços, mas cuidado com sentimentos. Cor prata, número 16.
1: Signo de Escorpião.
2: Hoje é um dia propício para reuniões, troca de ideias e entrevistas, especialmente pela manhã. Aproveite e fortaleça vínculos nos relacionamentos e mantenha o charme com seu amor. O romance promete ser quente, mas evite teimosias que possam esfriar o clima. Cor preta, número 10.
1: Signo de Sagitário.
2: Sucesso no trabalho vem com organização e foco. Ouça seu corpo e cuide da sua saúde logo cedo. Equilibre também energias e tensões. No amor, uma conexão especial promete momentos íntimos e envolventes. Aproveite o dia, Sagitário, com alegria e harmonia. Cor laranja, número 4, para sorte.
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2: Capricórnio, Aquário e Peixes, na sequência astral por aqui.
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0: Tá aí o milionário José Rico cantando um popurri aqui no Sertanejo Bom Demais. Grande sucesso aí do milionário José Rico. Quando são 7 horas e 11 minutos nesta manhã. É, hoje manhã de quarta-feira, dia 1º de julho. É, e o Brasil já sabe quem vai ser o seu próximo adversário, né? O jogo é domingo às 5 horas da tarde. É a Noruega. Noruega que vai enfrentar o Brasil na próximo domingo às 5 horas da tarde. Tinha que querer que esse jogo fosse na segunda-feira, né? Para trabalhar até um pouquinho mais cedo. Mas é domingo, não tem o que fazer. É domingo, não tem o que fazer. Que tem gente que está torcendo para o Brasil passar, mas não é porque o Brasil vai levantar a taça, não. É porque o Brasil aí não precisa trabalhar, né? Trabalha até um período só, né? E pessoal também, né? Meu Deus do céu, eu nunca vi tanta gente patriota na vida, né? Devo estar no último jogo do Brasil. Eu fui assistir o jogo numa casa de um amigo, né? E aí eu tive que atravessar Bragança, porque a casa dele é do outro lado da cidade, né? E aí, nossa, mas o que tinha de carro desesperado pra ir pra casa, pro pessoal comer churrasco, meu Deus do céu, viu? Parecia que o mundo ia acabar a guerra, meu Deus. Mas não é porque quer o jogo do Brasil, não. O pessoal quer descansar mesmo, comer carne. Meu Deus do céu, né? Olha a hora, são 7h12, vamos com notícias policiais. Tem cada coisa que eu vejo em notícias policiais que cada vez me surpreende mais. Ai, meu Deus, essa aqui acho que foi a primeira vez que eu vou falar esse tipo de crime, né? Criminosos tentam enganar atendente durante pagamentos, mas o plano é frustrado. Isso aconteceu em Bragança, hein? O pessoal tá dando uns golpes agora diferentes aqui em Bragança, né? Imagem de câmera de segurança de uma distribuidora de bebidas localizada na Avenida Dom Pedro I, em Bragança Paulista, né? Registrou na parte do último dia 24 uma tentativa de aplicação de chamado golpe do falso troco. É isso mesmo, golpe do falso troco. Primeira vez que eu falo isso, né? A modalidade criminosa consiste em provocar confusão durante o pagamento para induzir o atendente a entregar quantia maior do que o devido. As imagens mostram três homens chegando ao estabelecimento num carro Gol branco, né? Um Voyage Gol branco, enquanto dois permaneciam do lado de fora, observando ali a movimentação. Um terceiro entrava no local. Pouco tempo depois, outro integrante do grupo pega um produto e segue até o caixa para realizar o pagamento. No momento da compra, o suspeito entrega uma nota de R$100 à atendente e em seguida começa a questionar o valor da compra e do troco, iniciando uma consequência de pedidos para trocar as cédulas, né, e devolver o dinheiro. Durante toda a conversa, ele manipula, né, as notas e mantém funcionários sob pressão, falando de forma insistente e acelerando para provocar confusão. Enquanto isso, um comparsa se aproxima do caixa e passa a pressionar atendente, cobrando em rapidez e reforçando a falsa versão apresentada pelo primeiro suspeito. A estratégia é fazer com que a vítima acredite que ainda precisa devolver mais dinheiro enquanto ela realizava quando os criminosos já estavam com a parte do dinheiro das células em mão, né? Segundo o estabelecimento, o golpe desse tipo pode causar prejuízo de R$400, em alguns casos chega até R$600. Isso ocorre porque suspeitos vão recolhendo as notas gradualmente enquanto mantém a vítima em confusão sobre quanto dinheiro foi efetivado e entrega a devolvida, né? Nesta ocorrência, porém, a tentativa foi frustrada. Uma pessoa que estava no local percebeu a ação e interviu, né? Imediatamente confronto aí do suspeito. Após a confusão, o grupo deixou o estabelecimento sem conseguir concluir o golpe. A orientação para o comerciante é redobrar a atenção em pagamentos realizados em dinheiro, evitar sucessivas trocas de celular, de cédulas, né, durante a mesma operação, e diante da existência ou de qualquer tentativa de confundir o caixa, interromper o atendimento e acionar a polícia militar. Então tá aí, o cara ficava lá na orelha da pessoa, no caixa, né? O atendente estava lá atendendo, cobrando, e a pessoa ficava lá falando, porque deu o troco errado, a pessoa acreditava que tinha dado o troco errado e não tinha nada, né? Na verdade, eles estavam catando dinheiro, e uma outra pessoa que estava na fila também aí fala: ah, se deu o troco errado, tá faltando dinheiro. É coisa meio complicada de entender, né? Mas sei que, segundo aqui a polícia, né, esse golpe pode chegar de R$400 a R$600. Meu Deus do céu, que tadinho do atendente aqui, né? Que quase que foi assaltado aí, né? Vamos aqui a um caso importante. Esse caso aqui é um caso porque a gente sempre fala da Polícia Militar aqui. E a Polícia Militar também faz aí ações, né? Ações voltadas aí a salvar vidas, né? E a Polícia Militar são homenageados após salvar um bebê de 20 dias durante a sanidade da PM do mês. O 34º Batalhão da Polícia Militar do Interior realizou na manhã da última segunda-feira, dia 29, na sede da 1ª Companhia, a sanidade de entrega de homenagem à Polícia Militar do mês de maio. A cerimônia marcou também o início de um projeto itinerante que passa a reconhecer policiais diretamente na sua unidade onde atuam. Na ocasião, foram homenageados o Sargento PM Dentelo e o Cabo PM Camargo, conhecido pela atuação em ocorrência de emergência envolvendo um recém-nascido de apenas 20 dias de vida, né? Segundo a Polícia Militar, a equipe foi acionada para atender um caso de engasgamento, né? E ao chegar ao local, os policiais que encontraram o bebê com sinais vitais, iniciando imediatamente manobra de desobstrução da área de vias aéreas, conseguindo reverter o quadro e restabelecer os sinais vitais aí da criança. A sanidade reuniu o pai do bebê e, né, Esther, a mãe do bebê também, Esther, né, e também os policiais militares, a mãe da criança e familiares homenageados, integrantes de ofensiva da 1ª Companhia. Durante o evento, o comandante do 34º Batalhão, o Major PM Valério, parabenizou policiais militares pela atuação, destacando o preparo técnico e profissionalismo e a importância da ação, considerando um exemplo para toda a corporação. A homenagem entrega o reconhecimento institucional aos policiais que se destacam na incorrência de grandes relevâncias, né? Reforçando a valorização do trabalho desenvolvido pelo efetivo da Polícia Militar. Então tá aí, né? Eles foram homenageados. Parabéns aí ao cabo, né? Ao sargento PM Dentelo e o cabo PM Camargo, né? Pelo excelente trabalho. Eu lembro desse caso aí, né? Até falei aqui, né? Onde uma criança tinha se engasgado e eles foram lá e conseguiram fazer lá a manobra e desengasgar a criança. Então tá aí, né? Olha, são 7 horas e 18 minutos. Vamos atender lá o nosso amigo que tá ligado aqui na programação, o Jota Alves. Ei, Jota Alves! Esse homem é uma figura, hein? Ei, Jota Alves! Olha, são 7 e 18. Ele vai falar aqui, tá lá com a dona Maria Trindade, já fez aquele café, diz que ele levanta de manhã, já liga o rádio, faz aquele café e depois manda aqui o áudio, né? Ei, nosso amigo, bom dia, Jota Alves.
1: Bom dia, meu amigo Márcio Rossini. Toca pra nós aí, Galo Carijó com Jacó e Jacozinho. Essa música vai para todos os ouvintes da 79.7 FM Bragança Paulista e também vai para o bairro do Areal, lá da Fazenda Velha, e para o bairro da Cachoeirinha e para Pinhalzinho. Abraço a todos, fique com Deus. Bom programa, meu amigo, e até breve, se Deus quiser. Aqui é nós.
0: Olha a hora, 7h19, Galo Carijó, Jacó e Jacozinho.

0: Tá aí o Galo Carijó lá pro Jota Alves. Ei, Galo Carijó, hein? Galo Carijó na galinha. Ei, meu Deus do céu, não é uma galinhada. Lembrei agora de uma galinhada. Ei, meu Deus do céu, que bom, hein? Deixa eu fazer um intervalo comercial, daqui a pouco eu tô de volta, daqui a pouco eu vou falar das festas que acontecem nesse final de semana, as festas julinas. E vou falar pra você também de muitas notícias e informações. E tem muita coisa até o final do programa. Vou pro intervalo, chega pra cá, Pamela, com a previsão astral. E tá chegando por aqui o signo que eu mais gosto. Que sabe por quê? É o meu signo, Capricórnio. Fala aí, Pamela! Bom dia,
1: Começa
0: Pamela!
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2: Boa quarta-feira, bom início de mês. Com mais da previsão astral.
1: Signo de Capricórnio.
2: Dia ótimo para aproveitar contatos e trabalhos em equipe, especialmente pela manhã. Confie nos seus instintos e conquiste apoio e arrisque com segurança. A química e romance no ar, mas mantenha a calma em reações fortes. Cor marrom número 12.
1: Signo de Aquário.
2: Seu potencial no trabalho brilha, Aquário, especialmente ao exercer atenção, criatividade e empatia. Na família, amanhã será ideal para conversas maduras. Busque paz e segurança emocional, lembrando-se de valorizar o carinho e a tranquilidade. Com Lilás número 3.
1: Signo de Peixes.
2: O universo conspira a seu favor, trazendo oportunidades e aumentando sua criatividade. Aproveite e resolva pendências e confie suas ideias. Conversas leves podem evoluir para algo especial e quem já tem par pode esperar momentos de carinho e sintonia. Sua cor hoje é o branco, número de sorte, 7 peixes.
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2: Boa quarta-feira, um bom início de mês e até amanhã com mais da previsão astral.
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6: Estão de volta aqui no Sertanejo Bom Demais nesta quarta-feira. Quarta-feira, meio da semana já, hein? Meu Deus do céu, como passa rápido a semana, né? Daqui a pouquinho eu vou falar das festas julinas que acontecem no meio de julho. Inclusive, manda abraço para o Chinho. Alô, Chininho, como é o Diogo fala? É o Chinho, lá do Menin. Ei, Chinho. Estive lá no último sábado, né? Mandar abraço para o Chinho. Me recebeu muito bem lá. Ei, Chinho. Inclusive, manda abraço para o Sérgio. Sérgio X9. Ei, Serginho. Tá lá na segurança lá também, né? Gente boa demais, é que eu conheço a longa data do carnaval e agora tá trabalhando com segurança também. Ei, Serginho, o homem tava lá, né? Mas não aconteceu nada de que possa agir o pessoal lá, mas o pessoal garantiu a segurança pra festa, isso que é bom, né? E lá a entrada é franca, isso que eu falo. Entrada franca, eu tenho o maior prazer em divulgar a festa que não cobra entrada. Depois o pessoal fica reclamando aqui, nossa, a festa não deu dinheiro, a festa não foi aí como devia ser e tal, mas por quê? Tá cobrando pra pagar, né? A pessoa tá pagando pra entrar e não dá, né, gente? Meu Deus do céu. Antes de atender aqui o nosso amigo Chim, deixa eu falar aqui da feira noturna que acontece, né? A feira noturna que acontece lá no Poço de Monto. A feira noturna reúne música, quadrilha e troca de figurinhas da Copa do Mundo nesta quinta-feira. Amanhã começa a partir das 6 horas da tarde, vai até as 22 horas. E a feira noturna, para quem gosta daquele pastel, não tem tempo de ir na feira de quarta-feira, dá para ir na feira de quinta-feira, que tem pastel também, hein? Tem pastel, tem lá caldo de cana. E tem produtos. A Feira Noturna do Poço de Monto terá programação especial nessa quinta-feira, dia 2, começando a partir das 6 horas da tarde até as 22 horas, no Parque Exposição Fernando Costa, Poço de Monto, né? Edição contará com a apresentação de músicas, quadrilhas juninas, espaço para a troca de figurinhas da Copa do Mundo 2026 e o tradicional comercialização de produtos. Entre as estações que estão nessa manhã, nessa quinta-feira, vai ser o músico, né? João da Viola, que apresenta um repertório voltado à música raiz e à viola caipira. A programação também inclui a apresentação de quadrilha junina em escolas de municipais. Outros destaques são o espaço reservado para a troca de figurinhas da Copa do Mundo 2026, aberto ao público e interessado em completar a coleção em TG e outros colecionadores, né? Além das atrações culturais, a feira reúne expositora de arte do fruto de granjeiro, artesanatos, produtos variados da praça de alimentação, e realizando aí semanalmente a feira noturna no Poço de Monto, que reúne, né, comercializantes de produtos rurais e artesãos. O evento conta com o apoio da Vigilância Sanitária, da Secretaria Municipal de Desenvolvimento de Agronegócio, Guarda Civil Municipal e todo o pessoal que tenha interessado aí participar, né? Lembrando que os artistas que estão interessados em participar podem ir lá na Secretaria de Agronegócio e agendar lá para se apresentar na feira noturna. E o telefone da Secretaria é o 40-35-76-70, né? Então você que está aí, né? Que gosta de cantar aí, tem um cantor aí de uma dupla sertaneja, quiser se apresentar, né? Como voluntário lá, pode se apresentar também, se apresentar lá no palco, né? Vamos atender o nosso amigo Chinho, que pediu aqui uma música da Sula Miranda. Ei, nosso amigo Chinho, que me recebeu muito bem lá. Ei, Chinho. Inclusive, manda um abraço pra Dona Elza. Ei, Dona Elza, tava lá no Quentão. Ei, Quentão, vinho quente. Que mais que tem lá? Ei, Dona Elza, que prazer, Dona Elza. Faz muitos anos que trabalha lá na festa do Benin, né? E a Dona Elza estava lá. Caminhoneiro Sula Miranda, daqui a pouquinho eu vou falar das festas julinas que acontecem nesse final de semana. Inclusive vai ter uma costela de chão aqui, né? Um costelão lá no Araras, recebi aqui os dados. Canta Sula Miranda, 7h30.

Tá aí a Sula Miranda cantando aqui no Sertanejo Bom Demais, Caminhoneiro do Amor. A Sula Miranda foi muito sucesso, né? Na época de 70, 80, e atualmente ela teve lá em Barretos, né? Lá com a Ana Castela, a Ana Castela que fez lá o show lá em Barretos, né? E convidou lá várias personalidades, e entre elas foi aí a Sula Miranda, né? E teve lá o Luiz Solival também, o Teodoro Sampaio, e teve várias duplas sertanejas aí que saíram aí, né? Que fazia um tempo que não estão aí mais na mídia, e a Ana Castela fez esse gesto legal, né? Achei legal o sucesso da Ana Castela, relembrando os grandes sucessos aí de duplas que fizeram sucesso, e muitas vezes não estão aí, né? Não estão aí mais na mídia, mas fizeram um grande sucesso aí, né? E representam muito bem a música sertaneja. Deixa eu mandar um abraço pro Hélio. Alô, Hélio Barolo, tá ligado junto com a gente na Praça Chico Major. Obrigado pela audiência, viu, Hélio? Obrigado pela sintonia. Tá aí ouvindo o Sertanejo Bom Demais. Obrigado pela audiência, viu, nosso amigo Hélio Barolo? O homem tá lá, firme e forte. Encontrei com ele agora de manhã, né? O homem já tá lá. Manda abraço pra mim, então manda um abraço pro Hélio Barolo ouvindo a nossa programação. Obrigado pela audiência. Tá ligado nesta quarta-feira. Ei, nosso amigo Hélio Barolo, obrigado pela companhia, viu, Hélio? Obrigado pela sintonia, ouvindo aí o Sertanejo Bom Demais na Bragança FM, em 79.7, na faixa estendida do rádio. Vamos falar aqui das festas que acontecem em Bragança Paulista nesse final de semana. Agora são as festas julinas, né? Que acontece nesse final de semana. Vou começar primeiro pela caminhada. Vai acontecer a terceira caminhada de Santa Paulina, que vai acontecer no dia 9 de julho, que é feriado. Vai ser de cerca de 18 quilômetros.

Agora, sexta-feira, a festa da igreja de São José. E lembrando que a entrada custa R$ 5. Esse que está aí ouvindo a programação, né? É, não esqueça de levar R$ 5 aí para pagar a entrada lá, hein? Inclusive, essa semana o Padre Jefferson vai estar aqui, né? O Padre Jefferson Megali. Nos dias 3, 4 e 5 acontece a festa. Lembrando que na sexta-feira tem o Tony Marcos e Bando. No sábado, que é dia 4, Ricardo Bombada, né? É, vai estar se apresentando. E no dia 5, que é domingo, Violeiros das Sete Colinas vão estar se apresentando, né? E o padre responsável é o padre Jefferson. Ele vai ter as barracas de comes e bebes para você estar aí participando aí da festa, é a festa também lá de São José, a festa julina, né, da igreja de São José. Também outro evento que deve trazer um grande público é a 42ª festa do Morango, que acontece lá no espaço de Jarinu, lá no Campo dos Aleixos, lá, a gente fica entre Jarinu e Atibaia, né, bem na divisa. É a 42ª, começou nesse final de semana e prossegue também nesse final de semana, dias 4 e 5, né? Começando no sábado, das 10 horas da manhã até as 23 horas, e no domingo, das 10 da manhã até as 7 horas da noite. O local é o Parque de Morango do Alírio Mazieiro, né? A entrada é gratuita, não paga para entrar. Lembrando que você que está vendo a programação, né? É, a entrada é gratuita, mas paga estacionamento. Outro evento que deverá acontecer também é o segundo, vai acontecer no dia 12 de julho, que agora no outro final de semana, dia 12 de julho, vai ser um domingo, né? Vem aí o segundo Costelão Santa Paulina, a partir das 13 horas, na Capela de São Benedito Santa Cruz, no Arara dos Mores. E vai ter o show da banda de rock etílico, né? A banda de rock etílico vai estar se apresentando. E lembrando que você quiser participar desse costelão, é o segundo costelão da Santa Paulina, lá na igreja do Padre Gustavo, né? E vai custar lá R$ 50 o ingresso. E criança de 0 a 5 anos não paga. Lembrando que de 5 a 7 anos paga apenas R$ 35. Somente, né, a venda antecipada na secretaria e após as missas. Então, se você quiser comprar seu ingresso, somente vai ser vendido o ingresso, né, na secretaria da igreja e após as missas. Custa R$ 50 a segundo costelão Santa Paulina. Vai ser no domingo, dia 12 de julho, a partir das 13 horas, a partir da 1 hora da tarde. Então, pessoal lá do Araras, daquela região, não só do Araras, né? Se você quiser ir lá, poderá se programar aí e poderá prestigiar aí esse costelão. Também recebi hoje, né? Recebi aqui também que vai ter um arraiá de Santa Rita de Cássia, lá na igreja de Santa Rita de Cássia, de fraternidade, que vai ser dia 11 e 12 de julho, né? Mas nesse final de semana, somente aí, a única festa que eu estou vendo que vai acontecer nesse final de semana vai ser a festa aqui da igreja a igreja do Padre Jefferson, né? Para a igreja de de São José, né? Que vai ter missa, que vai ter festa nesse final de semana. É somente a igreja de São José que vai acontecer nesse final de semana. Aí que está dizendo aqui que vai ser presidida pelo bispo, né? É, vai ter a missa aqui. Deixa eu ver que dia que vai ser. Daqui a pouquinho eu vou falar aqui para ela que está aqui ouvindo a programação, né? A novena de Santa Paulina também vai acontecer. Daqui a pouquinho eu vou falar sobre isso. Começa aqui, deixa eu ver que dia começou. Deixa eu ver aqui. Começou ontem, né? A novena de Santa Paulina, lá no Araras, lá no Arara dos Pereiras. E lembrando que hoje é o segundo dia. Ontem começou ontem, né? Santa lá no Arara dos. Quando começou lá no Arara dos Pinos, a novena de Santa Paulina, né? E que tem como tema o Senhor não deixa Deus. Como é que é? O Senhor não deixará de nós ajudar, de nos ajudar, né? Esse é o tema. E começou ontem, no horário dos Pinos, a novena de Santa Paulina. Hoje é o segundo dia, hoje que é dia primeiro, a partir das 7h30 da noite, teremos lá na igreja de São Sebastião, lá no Arara dos Lemes, a segunda noite da novena de Santa Paulina. Então tá aí, então tá convidado ao pessoal a participar aí da novena de Santa Paulina, né? Então, você que está ligadinho junto com a gente, obrigado pela audiência, né? Ligado aqui na programação, inclusive, vai ter aqui a novena, né? E o pessoal está ligado aqui junto com a gente, obrigado pela companhia. E o último dia será presidida aí a missa, no dia 9, né? A celebração será feita aí pelo bispo Dom Sérgio Aparecido Colombo. Então, tá aí. Mudado de hora para Nair, ligado lá em Pinhãozinho. Alô, Nair, ligado aqui na programação. Vamos tocar mais uma música? Daqui a pouco já vem com a parte final aqui do sertanejo, mais notícias policial. Tem bastante notícia policial ainda, hein? Pele de Maçã, Mato Grosso e Matias. Olha a hora, 7h41.

Tá aí, Mato Grosso e Matias, pele de maçã. Olha a hora, são 7h44, vamos com mais notícias policiais. É, vamos com mais notícias policiais para fechar aqui a parte de polícia, né, nesta manhã. É, mãe é perseguida enquanto busca a filha na escola em Bragança Paulista, né? Meu Deus, mais um caso aqui envolvendo aí, né? Deixa eu ver aqui. Uma moradora da Vila Bernadette relatou ter vivido momentos de tensão na manhã dessa terça-feira, dia 30, ao perceber que estava sendo seguida por um veículo enquanto se deslocava para a lista. O carro também estava um bebê de 11 meses e uma criança de 3 anos. Segundo a mulher, por volta das 10h30 da manhã, ela recebeu uma ligação de uma escola informando que a filha estava com dores, né, de barriga e precisava ser buscada. Ao sair de casa, não percebeu nenhuma situação incomum. No entanto, ao se aproximar da escola, notou que um veículo fazia o mesmo trajeto que ela. De acordo com o relato, para confirmar a suspeita, passou a alternar, né, percurso, entrando em diferentes ruas de forma aleatória. Ainda assim, outro veículo continuou acompanhando o seu deslocamento. Como, segundo ela, né, comecei a intercalar as ruas, subi uma, desci, outra, tudo de forma aleatória. O carro fazia exatamente o mesmo percurso. Foi aí que tive certeza que ele estava me seguindo, né, afirmou aí a mulher, né. Assustada, a mulher entrou em contato com o marido pelo telefone e decidiu seguir até a empresa onde ele trabalha. Conforme o relato, o veículo suspeito continuou acompanhando seu carro até o local. O marido, já informado da situação, aguardava na entrada da empresa. O motorista conseguiu entrar rapidamente no pátio e, segundo ela, o condutor do veículo suspeito ainda acelerou ainda em direção ao seu automóvel antes de deixar o local. Emocionada, a moradora descreveu medo vivido, né, durante a situação desesperadora. Só quem é mãe sabe que passa por isso, segundo ela. Estava com duas crianças dentro do carro e o veículo era todo escuro, mas os vidros muito escuros. A gente não sabe qual a intenção da pessoa. Naquele momento, o único pensamento era proteger meus filhos, segundo a mãe. Até o momento, não há informações sobre a identificação do veículo ou do motorista. O caso deverá ser apurado pelas autoridades. Especialistas orientam que, ao perceber a possibilidade de estar, né, sendo seguido, o motorista evite dirigir a própria residência, procure locais movimentados ou unidade policial e acione imediatamente as forças de segurança. Então tá aí, né? Que coisa, hein? Um carro seguindo a mulher aqui, meu Deus. Vamos a mais um caso de polícia, quando são 7h47 aqui no Sertanejo Mundo Bom Demais. Mulher fica ferida após queda de escada e fica transfixada em um laço do portão em Bragança Paulista. Meu Deus, hein? Essa aqui é uma ação ainda que atualizou aí o corpo de bombeiro, né? Uma mulher de aproximadamente 57 anos ficou gravemente ferida na tarde de terça-feira, dia 30, em Bragança Paulista, após sofrer um acidente envolvendo uma escada em um portão metálico na Avenida São Lourenço, aqui próximo daqui do Orla Pés, né? De acordo com informações da Guarda Civil Municipal, a equipe da Ronda Extensiva de Ponte Escreta Rom realizava patrulhamento preventivo pela avenida quando se deslocou com uma vítima, né? Deparou com a vítima. Ela havia escorregado de uma escada e caído sob um portão fixado com uma lança metálica e transfixado, né, na região da cintura e presa à estrutura. Os agentes desembarcaram imediatamente na motocicleta e iniciaram os primeiros atendimentos em uma seguinte e acionou a equipe de atendimento móvel de urgência SAMU, que o corpo de bombeiro também. Até a chegada do resgate especializado, os guardas mantiveram ao lado da vítima, prestando apoio realizado, estabilizando aí a mulher, que foi mantida e apoiada junto ao portão para evitar qualquer movimentação que pudesse agravar a perfuração provocando pelos objetos metálicos. Com a chegada da equipe da emergência, foi necessário cortar parte da estrutura do portão para possibilitar a retirada da vítima, a da lança, né, metálica, que permaneceu transfixada durante todo o procedimento. A medida adotada para reduzir o risco de agravamento da lesão até o atendimento hospitalar. Após ser estabilizada, a mulher foi encaminhada ao Hospital Universitário São Francisco, onde permaneceu internada na unidade de intensiva UTI. A ocorrência mobilizou a equipe da Guarda Civil Municipal, SAMU, Corpo de Bombeiro, e exigiu atuação integrada devido à complexidade da resgate. Meu Deus do céu, né? A mulher caiu de uma escada e ficou presa na lança da grade.
Meu Deus do céu, que coisa, né? Vamos aqui a mais uma notícia aqui para você, policial, aqui no Sertanejo Bom Demais, nesta manhã. E motorista perde o controle de direção e colide contra um poste na zona norte de Bragança, no Parque dos Estados. Meu Deus, hein? Isso aqui foi um acidente. Um acidente de trânsito foi registrado na tarde de terça-feira, dia 30, no cruzamento da rua José Botinha Maciel com a rua Francisco Sintra, na zona norte de Bragança Paulista. De acordo com informações apuradas no local, o condutor de um veículo prata perdeu o controle de direção e colidiu contra um poste. Com o impacto, o motorista ficou desacordado e mobilizou a equipe de serviço de atendimento móvel de urgência, o SAMU, e o corpo de bombeiros da Polícia Militar. Os socorristas realizaram os primeiros atendimentos ainda no local e, após ser estabilizado, o motorista foi encaminhado ao atendimento médico. Segundo a Polícia Militar, o condutor apresentava sinais de levemente suspeito de possível injeção de bebida alcoólica. Até o momento, porém, não há confirmação oficial sobre as circunstâncias que deverá ser apurada para procedimentos legais cabíveis. Apesar da força da colisão, informação é preliminar, indica que o motorista não sofreu ferimentos graves. As circunstâncias do acidente serão investigadas pela polícia. Meu Deus do céu, né? E essa aqui não é policial, para fechar aqui a parte de notícia, que está recheada hoje. Bragança Paulista oferece registro geral de animal para facilitar a identificação de pets. É, vai ter agora RG de cachorro, hein? Moradores de Bragança Paulista poderão emitir gratuitamente o registro geral de animal, a RGA, documento que reúne a única plataforma, informações dos animais de estimação e seus responsáveis. Animais busca facilitar a identificação de pets em caso de desaparecimento ou de realizar o contato com o tutor por meio do seu QR Code exclusivo. O cadastro também reúne informações de organização não governamentais, né, e clínicas veterinárias habilitadas para a realização de microchipagem. Então tá aí, né? Agora vai ter RG de cachorros. Você que tá aí ouvindo a programação, vai ter RG de cachorro. Amanhã eu falo mais sobre esse caso aqui de cachorro, tá? Você que tá aí ouvindo a programação, que já estou aí no horário aqui, já tá bastante estendido. Mas vai ter agora RG de cachorro. Que legal, hein? O cachorro vai poder ter microchipagem, vai ter o QR Code. Olha, são 7 horas e 52. Deixa eu mandar um abraço rapidinho aqui pro pessoal que tá ligado junto com a gente aqui através da Rede Mundial de Computador. Mandar um abraço pro Chinho lá no bairro do Menin. Alô, Chininho! Tá aí dizendo aqui, bom dia, obrigado pela audiência. Quem mais está aqui ligado aqui na nossa programação? Mandar um dia para o Cláudio Serrano, ligado aqui na programação, no Boa Vista do Silva. Nosso amigo Clóvis, alô Clóvis, onde nasci, bom dia. A Dalila Martins Camargo dizendo bom dia. A Geni Santos dizendo que bom dia. Alô, Geni! Dizendo que bom dia. O Caio Nunes dizendo que bom dia. Márcio Rossini, flamenguista de Baia. Uma feliz quarta-feira para você, amigo. Vai, Corinthians! É, agora tem que ser vai, Brasil! É, agora já tem lá, né? A Noruega, nosso adversário no domingo. É, a Dilene Pereira dizendo que bom dia. O senhor Ademar Barbosa dizendo que bom dia. A Sandra Mara dizendo bom dia. Nair, ligado em Pinhãozinho. Alô, Nair! O Milton Custódio. Quem mais está aqui? A Fátima Moreno, a Isabel Pereira, está ligado junto com a gente. Obrigado pela audiência, obrigado pelo carinho. E todo o pessoal que gosta da verdadeira música sertaneja e tão ligadinho junto com a gente. Que bom, né? Manda um abraço também lá ao nosso amigo Carlos Pulga. Alô, Carlos Pulga! Obrigado pela companhia. Está lá no bairro do Campinho, né? Ouvindo a nossa programação. Bom, estou indo embora. A direção geral foi de Maria de Lima. A parte técnica, a apresentação foi minha, Márcio Rossini, que deseja a todos vocês uma excelente, né? Uma estupenda aí. É, hoje é uma estupenda aí dia para você. Repleto de paz, saúde, muitas alegrias. E hoje uma estupenda, né? Hoje uma estupenda quarta-feira e hoje é dia da feira. Hoje é dia de você ir na feira e tá aí ouvindo a nossa programação. Vá lá comer um pastel e ajude nossos amigos feirantes que estão lá ligado, vendendo nossos produtos direto aí do produtor. E mandar um abraço a todo o pessoal aí ligado junto com a gente nas manhãs aqui da Bragança FM. Eu tô indo embora. A direção geral foi de Maria de Lima. A parte técnica, a apresentação foi minha, Márcio Rossini. Que deseja a todos vocês uma excelente, uma estupenda quarta-feira de muita paz, saúde, muitas alegrias e que você tudo que você planejou pro dia de hoje, acredite, vai dar certo. Que deseja toda a equipe aqui do Sertanejo Bom Demais na Bragança FM em 79.7. Eu tô indo embora e a todos vocês mais excelente quarta-feira, né? E eu volto, se Deus assim nos permitir, amanhã quinta-feira, 6 da manhã, com mais uma edição aqui do Sertanejo Bom Demais na Bragança FM em 79.7, na faixa estendida do rádio. Na última de hoje.

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5: É, bom dia, Bragança Paulista, região Bragantina, Circuito das Águas, sul de Minas, São Paulo, Brasil e o mundo. Estamos aqui nessa quarta-feira, hoje dia 1º de julho. É a primeira quarta-feira do mês de julho, já chegando no segundo semestre. Como voa o tempo, hein? Direção-geral da Maria de Lima, mesa de som do Márcio Rossini. Até meio-dia, música, notícias, informações, esportes, tudo isso e muito mais. 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Vamos para os destaques de hoje do Primeira Mão. Música.

0: Bolsonaro compartilha vídeo sobre festas de divórcio e homens que defendem a família, Marcinho. Os homens todos nus, só de capacete. Que beleza, Marcinho. Estamos na roça mesmo. O SBT, defesa de Moraes, leva hoje, né, os advogados levam a Moraes a defesa de Bolsonaro sobre a sua situação de saúde, para que ele continue na prisão domiciliar. No portal UOL, menina de 13 anos grava áudio de abuso e pai é preso por suspeita de estupro. Aconteceu em São Paulo isso. O Estadão, Venezuela, Marcinho, vira um necrotério ao céu aberto. São corpos amontoados nas ruas de Caracas. Vamos para o Giro Rural, Marcinho. Humberto Ferretti todo dia tem informação sobre o campo e vai ter alteração também climática. Final de semana vem chuva, muda o tempo, vai ser aquele frio. Vamos ao destaque com ele, Humberto Ferretti.
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2: Eu sou Humberto Ferretti e esse é o Giro Rural. O preço do boi gordo voltou a cair nos últimos dias. O valor da arroba recuou de R$ 353 para R$ 338, R$ 15 a menos, no indicador CPEA Esalq. Isso mesmo com os estoques internacionais em baixa e os preços externos em alta. Um dos motivos é o fato de que o limite de venda de carne de boi para a China pode ser atingido em julho, o que traz a expectativa de queda nas exportações e sobra de mercadoria aqui no país. O ovo ficou mais barato nas granjas nos últimos dias. Por exemplo, no polo produtor de Bastos, interior de São Paulo, a caixa de 30 dúzias do branco foi cotada a R$ 135,00 e a do vermelho a R$ 152,00. Os dados são do CPEA. O movimento está ligado à demanda menor, comum em todo fim de mês. Sem esquecer que julho é período de férias escolares, quando o consumo de ovo normalmente cai. A safra brasileira de mamona será maior em 2026. Dados da Conab apontam que a colheita vai crescer 30% para 130 mil toneladas, consequência dos aumentos da área de cultivo e do rendimento das lavouras. Também saíram números sobre as colheitas de gergelim, com queda de 21% para 315 mil toneladas, e girassol, que vai estacionar em 100 mil toneladas.
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0: Daí o Beto Ferré trazendo as informações do campo. O jornal Mais Bragança. Motorista perdeu o controle do veículo, mas se colidiu contra um poste. Isso aconteceu na Zona Norte ontem. O pessoal ficou sem energia, mas não houve nada mais grave com o motorista, né? Com o condutor. Também o destaque é...

Alguns vereadores ontem, vários, citaram uma postura realmente, né, não adequada a um secretário, né, André Bozola? O senhor foi prefeito, o senhor sabe muito bem o que a gente está falando aqui, né? Mas o senhor foi para a rede social. Agora, uma coisa que vem à tona e que todo mundo questiona e pergunta: o senhor fala que não foi gasto nenhum dinheiro público lá, que não teve prejuízo nenhum. Secretário, o senhor acho que está em outro planeta. O senhor deve estar em outro planeta, porque é uma coisa realmente que não dá para admitir. E a gente, só você no lago, ontem eu passei por lá, ontem, feira, ontem no lago, nós passamos por lá, Marcinho, ainda continua com os lugares, aqueles pelotas, aqueles cross lá de piche. Quer dizer, sabiam que ia chover, sabia que havia mau tempo a semana inteira, aí vai fazer aquela capa asfáltica para pintar a tão sonhada faixa verde, que está no imaginário. Tem vereadores aí que estão postando vídeo, correndo, fazendo atividades nessa faixa verde imaginária. Agora, imagine o estrago que deu esse asfalto, Márcio. Deu um prejuízo. Não houve prejuízo ao município, a empresa vai ser penalizada. Quem tem que ser penalizado é o senhor secretário, por ser irresponsável, sabendo que ia chover, mandar a empreiteira ir lá e colocar o material. E depois de toda a porcaria que foi feita, acionar caminhões da prefeitura, funcionários da prefeitura. Como é que não houve gasto público, prefeito? Não teve prejuízo nenhum no município. Não teve no seu bolso. Mas o bolso do contribuinte é que paga a conta, né? O senhor acha que nem imóvel em Bragança tem, nem IPTU o senhor paga, né? Se o senhor tivesse, o senhor ia pagar o IPTU com aumento, né? Que o prefeito está cobrando agora ilegalmente. Há uma decisão judicial, desde a semana retrasada, que a cobrança não pode ser feita mais. E a prefeitura está mandando, Marcinho, no zap, no e-mail, a cobrança para as pessoas ir lá acertar o seu IPTU. E o que mais me assusta, o que mais me estranha, Marcio, é que você vê a posição da Câmara, Ministério Público, a OAB de Bragança, aqui o Gustavo Riz, a todos vocês, vocês não vão fazer nada com essa questão do prefeito não estar cumprindo decisão judicial? Nada. Câmara, OAB, Ministério Público, Poder Judiciário, né? Por muito menos e muito menos eu sei o que eu passei. Qualquer coisa da fofoca já vinha o Ministério Público. Então o Ministério Público, Câmara Municipal, OAB, tem que fazer sim, obrigar o prefeito a cumprir a decisão judicial. Ah, ele vai recorrer, deixa ele recorrer. Enquanto ele não recorre, ele cumpre o que o órgão especial do Tribunal de Justiça julgou na semana passada. É muito fácil. Chama o contribuinte lá, fazer o acordo, faz de acordo com a inflação que foi 4,83. Quem pagou a mais, ele que negocia para devolver o ano que vem, para pagar no IPTU do ano que vem. Fica resolvida a situação. Que tem pessoas indo lá até a prefeitura e não, viu, Marcinho? Por enquanto não, o prefeito recorreu, não, você não vai pagar agora. Viu? Se você quer pagar, você vai pagar o valor que está. E aí, Marcinho, tem uma outra coisa. Agora estão jogando. A prefeitura está jogando que aquelas pessoas tiveram um decréscimo do IPTU, vão ter um aumentinho agora. Então vai mandar conta ano que vem, prefeito? Eu não estou acreditando. Nós estamos passando uma fase aqui em Bragança, viu, como diz o Ted aqui, que fase, hein? Nós estamos passando aqui em Bragança, onde é só dinheiro. É só dinheiro. E por falar só em dinheiro, eu tenho que lembrar aqui, né? Eu acredito que depois da filiação do atual prefeito Edmir Chedid, que foi para o partido do governador, né? Para isso? Foi para o partido do governador. O governador também, então assim, assinou um decreto, dia 21, saiu publicado a partir de hoje. O pedágio para quem vai para Louveira, para usar Dom Pedro, dobrou, Marcinho. De 2,10 para 4,10, viu? Aumentos assim de 100%. Que beleza, né, governador? Tem eleição, se o povo vai esquecer? Eu acredito que não, né? Mas, enfim, esse Brasil aqui, a gente fala, é sempre uma piada. O que fazem é como todos nós. A gente é o chamado, aquele gado, né, Marcinho? Então, somos tratados como gado, essa é a verdade. Impõe imposto, impõe isso, impõe aquilo, tem que pagar. É uma situação que nós não estamos aguentando mais. Ninguém está aguentando mais. E agora tem uma. Chegou julho. Agosto está aí, Marcinho. Agosto é mês dos pais. O Edmir vai dar mais um presente para o Dia dos Pais. Sabia?
prepare, comerciantes, prepare aí aquela taxa de localização, Marcinho. Ah, aquela taxinha vai ser boa, Marcinho. Ah, um frutão, um pessoal que tem borracharia, oficina mecânica, vai pagar igual a uma metragem de um supermercado, de um banco. Vai ser chique. Você vai ver. Marca aí, Marcinho. Você tem uma agendinha aí que você marca tudo, as festas. Marca que vai ser uma festa mesmo, viu? Vai ser uma festa de reclamação dos comerciantes, viu, Marcinho? Vai ser uma festa de reclamação dos comerciantes. Mas é o que nós estamos, né? Como diz outro, o que tem para hoje. A saúde continua. Santa Casa deixa o SAMU, está aí fazendo as últimas, né, ações aí. E nós sabíamos que não ia dar certo o SAMU com a Santa Casa. A gente falou aqui na época, e sabe que eu tenho uma ligação muito forte com a Santa Casa, amizade com a mesa, até sou membro daquele conselho. Mas eu vou dizer uma coisa para vocês, é muito triste o que está acontecendo. E aí vem essas ONGs, essas terceirizadas, né? E a Faros da Ajuda, Marcinho? O centro cirúrgico não tem nem nada mais lá. Sabia disso? É, está abandonado lá. Eu tento para conversar com a Márcia da Avanço, da Faros da Ajuda, né? Como que diz hoje? Né? Estão usando ela. Vou falar aqui, Márcia, se me perdoe. Mas estão usando porque não apareceu ninguém até agora. Estão empurrando com a barriga até dezembro para que a Faros cuide dos nossos, né, queridos amigos, pets, tanto gato como cachorro e outros animais. É uma coisa que, olha, e ninguém nota para isso. Aí ficam essas obras inacabadas. Cada lugar que você vai é uma obra que está tudo pela metade, arrebentada. É, ontem, tem uma foto aí, Marcinho, da Rua Santana, você parou a moto lá. O pessoal botou uma árvore lá, senão alguém vai cair no buraco lá. Você tem a foto, eu tirei a foto ontem, eu tive com o Frei Rivando ontem. Tá lá. Isso aí, ó, lá da Casper Libre, com a Manacá, tá uma vergonha, né, prefeito? E tá tudo bem, né, prefeito? Vamos colocar imposto, taxa, e o povo, né, e o povo aplaude, o senhor vai para os bairros aí, faz aquele oba-oba com o povo inteiro, né? E tá tudo bem, tá tudo ótimo, como diz o outro, tá tudo mil maravilhas, tá tudo bem aí, tá ótimo, né, Marcinho? Enfim, nós estaremos ainda hoje com vagas de emprego aqui para vocês e vamos falar da Copa do Mundo. Tivemos jogos ontem, né? A Noruega venceu Costa Marfim 2-1 e a Noruega vai ser o adversário do Brasil no domingo. A Noruega do Highland, né? Os Vikings, é. Você viu que legal? Terminou o jogo, puseram um tambor. É, puseram um tambor lá e tum, tum, tum, tum, tum, tum. E o povo, é. Então, nós vamos pegar os Vikings domingo. E a França venceu fácil a Suécia 3-0. E à noite, o México bateu o Equador. Então, aí a sequência agora dessa fase da Copa do Mundo. Nós vamos agora para essa fase. Depois vem as quartas e finais, semifinais. E eu acho que o Brasil passa pela Noruega. É a minha opinião. Acho que passa. Aí depois vamos ver a sequência. O que vem? O que vem pela frente, né, Marcinho? Porque aqui você não sabe. Você fala uma coisa aqui hoje, daqui a pouco muda tudo. Olha lá, pelo menos tem uma sequência, tem uma tabela que vai mostrar tudo, né, Márcio? São 8h18, vamos aí abrir um bom astral nessa quarta-feira. A todos os feirantes da feira, um bom dia para vocês, boas vendas, que Deus abençoe vocês. Os feirantes, que é aqueles que trabalham de madruga, né, Marcinho? Paga seus impostos, estão lá, veste 5, 4 horas da manhã, montando as suas barracas para realmente atender a população. Um abraço a vocês todos. O pessoal do Mercadão Municipal também abre cedo. Esse pessoal que levanta cedo e pensa no bem e trabalha. Para vocês, vamos abrir em bom astral essa quarta-feira, a primeira desse mês. Saulinho, bom dia. Saulinho chegou agora. Perdeu a viagem hoje. Foi para a Serra Negra, veio a pé. Chegou agora. Mas chegou. 8h19.

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10: 8 horas 29 minutos dessa quarta-feira, iniciando mais um mês. Estamos partindo agora para o segundo semestre do ano de 26. E sempre é momento que nós agradecemos. É o início de um mês que começa. E essa prece de hoje, para pedir a Deus proteção, paz, sabedoria, renovação para a sua casa, para o seu lar, para a sua família, para os seus projetos. Todos nós, independente da circunstância, do cargo que ocupamos ou não, da onde trabalhamos, daquilo que fazemos, nós sempre temos projetos, temos desejos, temos sonhos. Que Deus possa nos abençoar e nos trazer sabedoria, discernimento e entendimento para nós realmente enfrentarmos todas as situações que vão estar acontecendo na nossa vida. A nossa vida, eu digo sempre, como o Márcio fala, é uma rosa, mas para você sentir o aroma, você às vezes pega num espinho. E a vida sempre nos traz esses momentos, desses espinhos, que você possa superar todas as dificuldades. Então, Senhor, meu Deus, coloco nesse novo mês que se inicia em Tuas mãos. Peço que o Teu amor me ampare, me proteja, me guie e me diga sempre, Senhor, a direção certa para eu seguir. Derrama a Tua paz sobre todos os lares, sobre todas as casas. Vocês estão aí curtindo a Bragança FM na sua casa, ouvindo essa manhã a Bragança FM. Vocês possam estar colocando as suas necessidades no silêncio dessa manhã. Para você que está indo para o seu trabalho, que Deus abençoe o seu dia, que você tenha um dia abençoado de trabalho, digno, honesto, que você possa realmente estar cada dia tomando a decisão certa daquilo que você quer para a sua vida. E às vezes a gente toma algumas decisões que a gente acha que é certo, mas as coisas dão tudo errado. É nessas horas que nós temos que nos apegar ao Pai, ao Filho e ao Espírito Santo e pedir a proteção, para que Ele renove as nossas energias, as nossas vontades, os nossos desejos e os nossos sonhos. Quem é que não tem sonho? É a pergunta que fica. Todos nós temos uma ambição, no bom sentido, não a ambição de poder, mas a ambição de viver melhor, de ter uma vida mais tranquila, dentro daquilo que você pode, com os seus familiares. Então, Senhor, que esse tempo seja de luz, de saúde, de prosperidade, de aprendizado, e sempre confiando e colocando tudo, tudo em Suas mãos. Nós temos, eu falo, digo sempre, uma missão para estar cumprindo nesta nossa passagem terrestre. Então que nós possamos fazer a cada dia melhor. Estender a mão para aquelas pessoas que realmente precisam. Aquelas pessoas que estão passando por alguma dificuldade, por alguma situação, né? Que a gente, são coisas que acontecem assim, pega a gente de susto, né? Quando a gente fala, nossa, o que eu vou fazer com isso agora? Como é que eu vou resolver? Antes de você ter qualquer resposta, ore, peça a Deus. Então, querido Senhor, obrigado por me abençoar, por me dar mais um dia de vida. E permita de eu ter chance de estar sempre na Tua presença, Senhor. Eu confio tudo, tudo, e coloco tudo em Tuas mãos. Pois és o meu refúgio, a minha força, a minha fonte e a minha sabedoria. Ajuda, Senhor, a realizar as minhas tarefas com eficiência e enfrentar todos os desafios sem medo, mas ter sempre o pensamento positivo de buscar e fazer o melhor dentro do contexto pelo qual você vive, seja na sua comunidade, no seu trabalho, na sua casa. Sempre coloque todas as suas necessidades. E eu tenho certeza absoluta que Deus vai estar ao seu lado. Deus dá a oportunidade de cada dia a gente ser melhor. E a gente só não é melhor porque a gente não quer, pela nossa teimosia. Como nós somos teimosos em alguma situação. Está vendo que está errado, está tudo, e você continua ali, né, Marcinho? Batendo o pé e falando, insistindo, brigando. Isso não vai levar a lugar nenhum. Tem hora que a gente tem que parar. Eu digo sempre, e pela minha experiência de vida já, por tudo que eu passei, eu digo sempre, eu peço sempre para Deus antes, eu já falo demais, né? Mas eu peço para Deus, Senhor, me dá a palavra certa agora, para mim não falar besteira, para mim não ofender. Porque tem pessoas que vêm para tirar pedras em você. Já vem com as duas pedras na mão para realmente provocar você. É nessa hora que você tem que ter, sabe o quê? Deus no coração e pedir para Ele essa proteção, para que você, ao dirigir uma palavra, não ofender a pessoa, ainda mais. É sabedoria, é isso, Márcio. Nós temos que pedir a Deus todo dia essa sabedoria de lidar com todas as situações. Vamos colocar aqui hoje, na oração de hoje, a todas aquelas as pessoas que estão partindo para a Itália, com o Frei Rivando, a partir de amanhã, que vão nessa caminhada a Roma. Frei Rivando, que o Senhor conduza bem esse rebanho, desses nossos fiéis, devotos, católicos, que vão estar nessa viagem para Roma. Abençoa cada um na viagem, na ida, na volta, e que realmente seja coberto de bênçãos esse passeio, no bom sentido, né, Marcinho? Mas é um passeio gostoso, é um passeio de confraternização, de pessoas que vão estar amigos da comunidade. Então eu estive com ele ontem e estava até preocupado, né, preparando os últimos detalhes para essa viagem. Que Deus abençoe, viu, Frei Rivando, a toda a comunidade e as pessoas que estarão indo nessa missão. Eu digo sempre que é uma missão. Quando você sai para ir em lugar religioso, para ir orar, rezar, fazer esse momento de confraternização, que será durante uma semana, né, que eles estarão lá. Que Deus abençoe vocês. Colocar pelo Jacó, né, que saiu da UTI. Ô, seu Jacó, que Deus abençoe. Dona Elvira, força aí por tudo. Que Deus abençoe a senhora, dê muita sabedoria e força para ajudar. Jacó, precisamos de ser firme, hein, Jacó? Você é uma pessoa que eu tenho um carinho, um apreço muito grande. A família da Dona Elvira, que passou por esses dias aí, turbulências. E a vida é isso, a gente passa por esses momentos, esses degrauzinhos que às vezes você não consegue subir, você para, estaciona ou cai. E a gente não pode cair. Nessa hora é segurar na mão de Deus e pedir para Deus dar proteção. A todos os doentes que estão internados aí no hospital da Santa Casa, na Universidade de São Francisco, em cada casa, em cada lar, que Deus possa abençoar vocês, trazendo uma quarta-feira repleta de saúde, repleta de paz e de sabedoria. Também, né, que deixar aqui um abraço especial à família do meu amigo Paulão, que perdeu seu irmão ontem, né? Eu estive lá ontem, ele que nos deixou, Dorta, como era conhecido, que muitos e muitos anos trabalhou na empresa Nossa Senhora de Fátima. Até conversei com o Dedé ontem, que mandou uma saudação. Que Deus abençoe a toda a família. E obrigado pelo carinho pelo qual vocês me receberam. Estive lá ontem com a família. Paulão, força. Biana, força, viu? Que Deus abençoe vocês. E a vida é isso. Eu falo sempre, vamos viver o dia de hoje é aquilo que nós podemos fazer de bom, de melhor, porque o amanhã nós não sabemos. O amanhã a Deus pertence. Hoje estamos aqui e amanhã poderemos estar no plano celestial. A vontade não é minha nem sua, mas sim a vontade de quem? De Deus. Então que Deus possa abençoar cada um de vocês, a cada ouvinte. Também mandar aqui especial para a dona Janete, que toda manhã, Marcinho, ela fica com o rádio no colo, nos ouvindo. É a mãe do Mabel. Um abraço, viu, dona Janete? Que Deus abençoe a senhora. Também a dona Benedita Moraes, tá, da Vila Aparecida. A dona Eva Nunes, que fez aniversário. A todos vocês, tenham uma quarta-feira abençoada com saúde e paz. A oração da família é com o padre Zezinho.

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0: Quem gostou faz barulho aí, churrasco com fome.
1: Fernando Sorocaba, muito obrigado.
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19: Programa Primeira Mão. 9 horas em Bragança Paulista, você ligado aqui no Primeira Mão. Vamos ao giro de informações e notícias chegando para você aqui ligado no som da região.
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19: É, hoje pedágios de 13 rodovias, e 13 concessionárias de São Paulo ficam mais caros a partir de hoje, dia 1º de julho. As que fazem parte o reajuste para as concessionárias, a Autoban, Intervias, Rotas Bandeirantes, Rodovia das Colinas, a CART, a Via Rondon, a SP Vias, Rodovias do Tietê, Ecovias Imigrantes, Ecovias Leste Paulista, o Rodoanel Oeste e também a SP Mar e a Rodovia dos Tamoios. O reajuste varia aí, dependendo das rodovias. Teve casos que houve até 50% de aumento. Então você está dirigindo hoje, por exemplo, a Louveira, de 2,10 foi para 4,10, só para você ter uma noção. Então você que está sintonizado na Bragança FM, o decreto foi assinado pelo governador Tarcísio de Freitas no dia 21 e entra em vigor hoje. Então a partir de hoje, tira o seu pobre dinheirinho do bolso e vamos pagar pedágio. Pedágio, pedágio, pedágio, pedágio, pedágio. Zona Azul. Acho que ele aprendeu com o nosso prefeito aqui de Bragança, né? Aumenta, aumenta, aumenta, taxa, taxa, imposto, imposto. Ele está com uma boa escola, né? São 9:01. Ontem, o Antony Garotinho fala do vídeo da Michele Bolsonaro, que virou, realmente viralizou nas redes sociais. E ela ontem, através de uma emissão de uma carta do presidente do PL, Valdemar da Costa Neto, que acabou tirando ela da presidência do PL Mulher. Que briga em família. Pois dizem que é amor à pátria e à família. Vamos ouvir o que o garotinho fala. Ouçam, vale a pena.
0: Coisa inacreditável. Vocês não acreditam. Eu vou até contar, sem dar nomes aqui, como é que era a festa. O nome da festa: A Noite das Astronautas. Eu falei, A Noite das Astronautas? O que, que é isso? Aí fui ver o vídeo. As mulheres peladas, os homens pelados, mas as mulheres tinham um capacete de astronauta na cabeça. E aí, o homem, para escolher a mulher, levantava aquela viseira do capacete e disse, é essa aqui que eu quero. Gente, isso é um absurdo.
21: Mas, pessoal, mais um pouquinho, que logo ele vai falar.
19: Essas eram as festas comandadas por Daniel Vorcaro, que fazia essas festas em iate, em clubes fechados. Mulheres russas que vinham para cá pagas para isso. Olha o nosso Brasil. Aonde está aí o nosso Congresso Nacional, nossos deputados, governadores? É uma coisa inacreditável. E o que é pior de tudo, esse ano tem eleições agora em outubro. E esses mesmos que participaram dessas festas e defendem família, pátria, amor, é que participam dessas coisas. Que família essas pessoas podem estar defendendo? Esta é a pergunta que fica, né, Marcinho? Que família? O prefeito Edmir Chedid nomeou na última semana dois secretários adjuntos de um total de 8 cargos, iguais a criados no mês de abril desse ano pela Câmara Municipal. As portarias de nomeação foram publicadas na edição 2294 da Imprensa Oficial do município. Para secretário adjunto de Planejamento, Chedid nomeou o servidor público Bruno Gabriel de Campos. Ele responde pela divisão de projetos e posturas, divisão do qual era anteriormente uma nomeação. Já o secretário adjunto de Finanças é Lamartine Dourado Cavalcante. Ele não integrava o quadro de funcionários comissionados da prefeitura e vem do município de Mauá. É economista especializado em planejamento tributário, recuperação de ICMS, IPTU, ITBI e dívida ativa. Atua como execução orçamentária, prestação de contas, análise de projeto. Tem um currículo homem que é pesado, que vai ser nomeado para ganhar 14 mil e pouco e vem de Mauá. É? Nada contra Mauá, nada contra ninguém. Mas será que não tem ninguém em Bragança, nenhum funcionário concursado, capacitado para isso, que está aí na prefeitura, que conhece o dia a dia da rotina daqui? Os cargos do secretário adjunto não existiam em Bragança Paulista, mas foram criados pelo atual prefeito Edmir Chedid, pelo projeto de lei complementar 1326. E a Câmara Municipal foi aprovado por 11 votos favoráveis e 7 contras. No dia seguinte da aprovação, Chedid sancionou a lei 1020, que altera a estrutura administrativa e organização da prefeitura. Portanto, ainda ele pode nomear outros adjuntos para administração de educação, de obras, saúde, serviços, mobilidade urbana, além dos já nomeados de planejamento e finanças. O subsídio desse cargo é de 14.420. Prefeito, está sobrando os cargos aí, manda para a gente aqui na Vagas de Emprego, nós estaremos anunciando. Quem sabe aparece alguém de Bragança capacitado com currículo para estar aí realmente concorrendo. Ontem na Câmara Municipal, o debate foi com relação às declarações do André Bozola. É o André Bozola, que é o secretário de obras, que foi para as redes sociais no final de semana xingar vereador de palhaço, xingar um monte de coisa e dizer que não houve gasto público nenhum lá no Lago Taboão. Aquela obra tinha que ser feita, aquele recap e tal. A questão que envolve aí não é a questão se é dinheiro público ou não é. É a falta de respeito do secretário, em primeiro lugar, com a autoridade do vereador. Você pode não gostar, ser de oposição, situação, mas tem que ter o respeito pelo cargo. Ainda mais o senhor André Bozola, que foi prefeito de Socorro. O senhor sabe muito bem o que estou falando aqui. E o senhor vai ainda falar uma bobagem, dizer que não houve dinheiro público. Então, quem que deu todo aquele material de graça lá? Qual a empreiteira que deu de graça? E qual o motivo se deu esse asfalto? É a primeira pergunta. A segunda pergunta, para retirar o material, estavam lá caminhões da prefeitura, tratores e funcionários da prefeitura. É de graça? Não, eles ganharam. Até porque são concursados e recebem o salário. Mas é dinheiro público. Como é que não, secretário? Fica aí aberto ao secretário André Bozola, os microfones da Bragança FM, aqui a Rádio Democrática, a cadeira está aí, que está ocupada pelo doutor Douglas, mas está aí a cadeira, ele pode vir aqui explicar e dar esse esclarecimento à população. Porém, a administração municipal não gosta realmente de ser convidada. Nós convidamos a vice-prefeita, o prefeito, os vereadores da situação, né, que aparecem aqui em algumas ocasiões, mas para falar aqui, conversar com a população, eles não vêm. E essa questão que envolve o IPTU, o prefeito está incorrendo em desobediência à lei. O órgão especial, o Tribunal de Justiça, na última semana passada, disse o quê? Que é inconstitucional o decreto que ele fez, que aumentou o IPTU. E ele está mandando cartas, mandando pelo zap e por e-mail cobrança para o pessoal pagar o IPTU. Eu espero providências da Câmara Municipal, Ministério Público, a OAB de Bragança, que tome providência com relação a esse crime de responsabilidade que o prefeito está cometendo. São 9:07, foi o Giro de Informações e Notícias.
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1: É, 9h17, toda quarta-feira, aquele bate-papo gostoso. Vamos começar o mês aí com o pé direito, pode falar, né? Eu tô com os dois pés, não importa.
2: Os dois pés, pé direito.
1: Pé esquerdo.
2: Canhoto com pé esquerdo.
1: Importante
2: é começar bem.
1: É a quarta-feira, a primeira desse mês de julho. Doutor Douglas, bom dia, que prazer tê-lo aqui.
2: Bom dia, o prazer é meu, agradeço mais uma vez ao convite, cumprimento a você, a toda a sua equipe, Marcinho, e principalmente a nossa audiência.
1: Com certeza. Doutor Douglas, tem várias e várias pessoas que questionam e perguntam, por que que é que as doenças respiratórias aumentam com maior frequência em crianças e pessoas de idade nessa época de mudança de temperatura do inverno?
2: Em primeiro lugar, porque os vírus e bactérias, eles encontram principalmente os vírus, né, encontram uma temperatura adequada para se multiplicar, para sobreviver, tá? Em segundo lugar, porque as pessoas não se protegem, não se agasalham, né? E em terceiro lugar, principalmente por causa das aglomerações, né? Ou seja, muita gente num ambiente fechado, respirando o mesmo ar, então os vírus passam de uma pessoa para outra com a maior facilidade. Então, o que que a gente recomenda para se evitar doenças respiratórias, né? Em primeiro lugar, agasalhar-se bem, alimentar-se bem, dormir, descansar, né? Evitar aí maratonas acordados, né? E evitar aglomerações. Essas são as recomendações que a gente dá para diminuir o número de doenças respiratórias.
1: Porque o ar também fica mais gelado, né, doutor?
2: Exatamente, fica mais propício para o desenvolvimento dos vírus, né? Os vírus, eles sobrevivem, principalmente os respiratórios, né? Eles sobrevivem mais tempo em temperaturas mais baixas, né? Então, a sobrevivência dos vírus aumenta a possibilidade de eles penetrarem no nosso organismo através das vias aéreas, né? É muito grande. Especialmente se a pessoa não estiver bem alimentada, não estiver descansada e, principalmente, se a pessoa ficar em ambientes fechados, né?
1: Evitar.
2: Aglomerações.
1: Evitar.
2: Em ambientes fechados. Evitar, evitar.
1: Bom, tem aqui a questão da vacina da HPV. Tinha a Rosa Maria, ela perguntou semana passada, né, que tem pessoas que são resistentes a essa vacina. Qual a importância, doutor, dessa vacina da HPV?
2: O nome da...
1: Rosa Maria.
2: Rosa Maria, bom dia.
1: Jardim São Miguel.
2: Ótima pergunta, Rosa Maria. É o seguinte, o HPV é um vírus, tá? Mas ele não é único. Existem mais de 150 tipos de vírus HPV. E existem quatro tipos que são transmitidos sexualmente e podem levar ao câncer de colo de útero, da vagina e dos genitais externos, a vulva. Então, desses 150 tipos, quatro podem levar, não estou dizendo que levam obrigatoriamente, podem levar ao câncer de colo de útero, de vagina, da parte externa, né? E as vacinas, elas são uma coisa importante, né? Esses vírus são transmitidos sexualmente. É o contato íntimo. E as vacinas, elas são direcionadas para esses quatro tipos. Por isso que é importante que as pessoas sexualmente ativas, especialmente se não há um parceiro fixo, né? Tomem a vacina para evitar a contaminação por esses quatro tipos de vírus. Essa é a importância.
1: Tem uma outra pergunta também, Isabel Ferreira, ela é do Jardim Águas Claras. Doutor, você não acha que, nos últimos tempos, as campanhas para a prevenção das doenças sexualmente transmissíveis aumentou devido a... Antigamente havia uma campanhas seguidas e ultimamente houve uma parada, ou ela fala aqui, de fazer esse trabalho de prevenção?
2: Sim, o nome da paciente?
1: Maria Isabel.
2: Maria Isabel, bom dia, Maria Isabel. Você tem razão, Maria Isabel. As campanhas para doenças sexualmente transmissíveis diminuíram. E diminuíram por quê? Porque quando elas foram lançadas, havia muito medo das consequências da AIDS. Não, não havia um tratamento eficaz para a AIDS e muita gente morria por causa da AIDS. Né? Então, o que acontece? Isso acendeu uma luz nos responsáveis pela saúde, e aí as campanhas para se evitar a doença...

0: sérias, né?
1: Sífilis, né?
0: É, existem aí gonorreia, sífilis, tricomonas,
1: aquele cancro, né, que fala,
0: cancro mole, né? Existem aí uma dezena de doenças sexualmente transmissíveis que podem trazer consequências sérias, inclusive para uma paciente, para uma mulher que esteja grávida, tá? Agora, quais as formas de nós detectarmos precocemente, né, uma doença sexualmente transmissível? Quais são os principais sinais que podem significar doença sexualmente transmissível? Um corrimento, né, um corrimento amarelado, com odor, que incomoda a paciente, né? Manifestações do tipo infecção urinária, né? Dor para urinar, aumento da frequência, isso tanto para homem quanto para mulher, né? Certo. Então vejam, sintomas urinários do tipo dor para urinar, aumento da frequência, ou seja, o paciente ou a paciente vão mais vezes ao banheiro, corrimentos que não existiam, né? Corrimentos vaginais, corrimentos através da uretra, feridas nos genitais e verrugas. Então, esses são os quatro sinais que podem indicar doença sexualmente transmissível. Problemas urinários, corrimentos tanto para homem quanto para mulher, vaginal e uretral, feridas e verrugas. Então, se aparecer qualquer um destes sinais, procure imediatamente um médico. Então, essa é a forma de diagnosticar precocemente, ou seja, quando há possibilidade de cura. Agora, prevenção de doenças sexualmente transmissíveis é o preservativo.
1: Não tem outra?
0: Não tem, entendeu?
1: Doutor, tem outra pergunta aqui que não sei se o senhor vai poder responder ou não. Aqui, quem coloca aqui é Eleonora Maria de Jesus. Ela é lá do bairro Bom Retiro. Ela pergunta com relação a esse alerta dos surtos que estão tendo de meningite. É verdade isso, doutor?
0: Sim, tá? Existe.
1: Ela, é uma matéria que ela viu, que a Organização Mundial de Saúde, o Ministério da Saúde, está alertando para essa questão.
0: Exatamente. Eleonora, bom dia. A meningite é uma doença que pode tornar-se grave. Por quê? Tanto vírus quanto bactérias podem causar a meningite. O que é a meningite? A meningite é uma inflamação, um processo infeccioso que ocorre no sistema nervoso, né? Por consequência, quais são os sintomas? Dor de cabeça, náuseas, vômitos, e a situação pode agravar-se com coma e morte.
1: É o caso que aconteceu aqui em Bragança agora.
0: Exatamente, exatamente.
1: Da rede municipal, né?
0: As meningites mais graves são as meningites bacterianas. As meningites virais, elas são benignas, ou seja, elas não levam essas consequências graves. Agora, a meningite bacteriana é grave.
1: E é transmissível, doutor?
0: É transmissível, ah, é? É transmissível. O vírus da meningite está no ar. Ele pode ser transmitido através do quê? Secreções respiratórias, tosse, espirro. Então, os vírus saem através das vias respiratórias, os vírus, as bactérias. E vírus também.
1: Sim.
0: Contaminam o ar e aquela história.
1: As pessoas envolvem.
0: Exatamente. Né? Ambientes fechados, aglomerações. Então, a meningite, ela costuma incidir em qualquer fase do ano, mas especialmente nos meses frios, porque voltamos a informar, a dizer que tanto vírus quanto bactérias, determinados vírus e bactérias têm preferência por climas mais frios.
1: Inclusive, ela cita aqui que houve vários casos em Guarulhos e na Grande São Paulo. Ela cita aqui que já várias pessoas vieram a óbito.
0: Exato, exatamente, Eleonora.
1: E tem vacina para isso, para meningite?
0: Tem vacina, tem vacina.
1: Mas só não tem para tipo C, que ela cita aqui, é isso?
0: É,
1: tem para a B e a C,
0: exatamente,
1: que não tem na rede.
0: Isso, exatamente.
1: Mas que o SUS agora vai disponibilizar.
0: Exatamente.
1: Vamos torcer, né, doutor? Sempre a vacina, tem pessoas que não aceitam, não querem, mas a vacina é um meio de se proteger, né?
0: Ô, Jango, é aquilo que a gente sempre discute aqui, você e eu. A melhor forma de você evitar uma doença com consequências graves é a prevenção. A gente acabou de falar das doenças sexualmente transmissíveis.
1: Use preservativo.
0: Como,
1: né,
0: é que você evita uma contaminação pelo vírus da AIDS? Preservativo. Como é que você evita uma meningite, uma gripe? Vacina. Entendeu? Então, é a prevenção. A medicina preventiva é o ideal, tá? Porque se você não se previne, você adquire a doença e, dependendo de quando a doença é diagnosticada, em fases tardias, não há mais o que fazer.
1: Bom, tem a Heloísa, Heloísa Maria, ela é do Jardim Morumbi. Ela pergunta aqui: Jango, bom dia, Botinho, doutor Douglas. Eu gosto de ouvir toda quarta-feira esse bate-papo e assisto quando posso também o replay, porque tem alguma coisa que eu não entendo, eu acabo ouvindo novamente. Eu gostaria de perguntar se o doutor Douglas poderá responder, né, se ele é médico ginecologista, mas essa questão que envolve essa demora quando o médico, a gente passa por um OBS e há uma demora para se marcar um ultrassom, para se marcar uma tomografia ou exame transvaginal.
0: Exato. Heloísa, bom dia. Excelente pergunta. Heloísa, aí a gente cai numa questão administrativa, né? A gente sabe que 70% das doenças dos seres humanos são doenças que podem ser diagnosticadas e tratadas nas UBSs. Os outros 30% vão para ambulatórios de especialidade e hospitais. Isso é matemática. Então, veja, um gestor que sabe que 70% das doenças podem ser tratadas em UBS vai fazer o quê? Ele vai melhorar o atendimento em UBS, né? E eu estou diante aqui do Jango, que foi prefeito aqui de Bragança, e eu sou testemunha que ele investiu muito em UBSs, né? Então, a partir do momento em que o investimento nas UBSs, nos chamados postinhos, for um investimento sério, importante, nós vamos ter a resolução desses problemas pelos quais a população passa. Então, veja bem, é um absurdo, né, você precisar de uma mamografia e esperar meses, precisar de um ultrassom,
1: um ano,
0: de uma ressonância e esperar um ano.
1: Ultrassom transvaginal, faz um ano.
0: Exato, então isso é uma questão administrativa. Eu vou passar a bola aqui para o Jango, que entende mais disso do que eu, né?
1: Doutor, é aquele ditado, né? A gente conversa toda quarta-feira e depois a gente sai para a rua e ouve vários comentários. Mas é uma pura realidade. Se houvesse um investimento nas unidades básicas de saúde, as filas de Santa Casa e do HUSP seriam realmente menor. É isso mesmo?
0: Sem dúvida. Por que os pronto atendimentos, os pronto-socorros dos socorros dos hospitais estão sempre lotados de pacientes? Porque as UBSs não estão fazendo o trabalho adequado, né? Então, você chega num pronto-socorro para ser atendido, você tem uma fila de 20 pacientes. Um tem uma dor lombar, o outro tem uma unha encravada, e no meio desses 20...
1: Um cisco no olho.
0: No meio desses 20 tem um indivíduo infartando, que pode morrer por demora do atendimento. Agora, esses casos mais simples não precisariam estar ali. Eles poderiam estar nas UBSs.
1: Sim. Né? Tem uma pergunta, doutor. Acabou de chegar. Bom dia, meu amigo. Uma dúvida para perguntar para o doutor. Ele disse que os vírus se manifestam e gostam mais do frio, né? Agora, por que os hospitais são gelados? Ficam com o ar-condicionado ligado. Esses dias eu estive na Santa Casa e o ar-condicionado estava ligado no último. Estava frio, ficou mais gelado ainda. Por que eles mantêm essa temperatura baixa se o vírus se manifesta mais que o frio?
0: Qual é o nome do...
1: Paulo Godoy, da bairro da Marina.
0: Paulo Godoy, bom dia, Paulo. Paulo, é o seguinte. Alguns vírus e bactérias se dão melhor com clima frio. Existem bactérias, porém, que se dão melhor em climas quentes. Por isso é que os hospitais e os ambulatórios têm ar-condicionado, tá? Para evitar a proliferação de bactérias que se dão melhor em climas quentes. Agora, o ar-condicionado, ele tem que climatizar o ambiente, ele não tem que gelar o ambiente, né? Então aí é uma questão mais de
1: logística, administrativa,
0: exato,
1: né?
0: Administrativa.
1: Doutor, mas tem essa questão desse ar-condicionado. É importante, como o senhor colocou aí, mas tem que ter uma manutenção também.
0: Manutenção.
1: Senão fica acumulando vírus, né?
0: Sem dúvida, porque os vírus, principalmente os vírus, né? Não tanto as bactérias, né? Eles podem ficar nos filtros dos ares condicionados, né? E se não houver manutenção, esses vírus eles podem se transmitir através do ar.
1: Então tá aí, são 9h34, conversei aqui nessa quarta-feira com o Dr. Douglas Colina Martins, abrindo esse mês de julho, já o segundo semestre, doutor, né?
0: Pois é, segundo.
1: Copa do Mundo, domingo tem Brasil, Noruega, e vamos seguir em frente que a vida, né, nos espera sempre coisas boas.
0: Esse ano vai ser uma festa, porque daqui a pouco começa a campanha eleitoral,
1: Natal,
0: aquelas promessas de tornar o Brasil
1: uma
0: Suécia, né? E é isso.
1: Doutor, tem que ditado, né? Agora vocês que estão ouvindo a Bragança FM, né? Na época de campanha vai começar assim, né? Aquelas propagandas eleitoral. Vamos melhorar a saúde, mas não dá o que vai melhorar, né, doutor?
0: Pois é, exatamente.
1: Melhorar a saúde com o quê?
0: Pois
1: da
0: é.
1: Vitamina, né? Como falam, né?
0: Não resolve.
1: Doutor, foi um prazer tê-lo aqui, uma boa semana, e o senhor sabe que o senhor é sempre bem-vindo aqui, e o senhor vê que há uma participação muito efetiva dos nossos
0: exatamente.
1: Ouvintes, né?
0: O prazer é todo meu, eu acho maravilhosa essa interação entre nós, né? Aqui da equipe e os nossos ouvintes. E é um prazer, agradeço mais uma vez. Estaremos aqui na próxima quarta.
1: Um abraço, doutor, boa semana. 9h35, conversei com o doutor Douglas Colina Martins, é o médico da mulher que participa aqui, mas também assuntos gerais ele aborda, porque é médico. É, o médico conhece tudo, apesar da especialidade dele, o médico tem esse conhecimento pelo estudo, pelos anos de banco de faculdade, né, de universidade. 9h36, vamos ao sucesso musical. Cleberson Horst.

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1: São 9h50, você ligado aqui no Primeira Mão aqui. Você fica sabendo de tudo que acontece em Bragança, região Bragantina, São Paulo, Brasil e o mundo. O Ministério Público de Santa Catarina realiza nessa manhã de quarta-feira uma mega operação interestadual contra o PCC, Primeiro Comando da Capital. Esta é a maior operação da história do GAECO, é o Grupo de Atuação Especial de Combate ao Crime Organizado. Em todos são cumpridos 320 mandatos, sendo 151 mandatos de prisão temporária e 169 mandatos de busca e apreensão contra os suspeitos de integrarem uma facção criminosa durante uma operação na Coluna Sul. As ordens judiciais expedidas pela Vara Estadual das organizações criminosas de Santa Catarina são cumpridas em 6 estados brasileiros: Santa Catarina, Rio de Janeiro, Rio Grande do Sul, Paraná, São Paulo, Mato Grosso e também Sul de Minas. Aqui é Sul de Minas, Marcinho. A Extrema, Itapeva, Camanducaia, Cambuí, fica atento que a PF está chegando por aí, junto com o GAECO, né? Participam 103 integrantes que estão e mais de 552 agentes de segurança pública, além de estar empregando 198 viaturas e 2 helicópteros, Marcinho. O bicho está pegando dessa operação. São 9h52. O assunto que toma conta à tona aqui de Bragança Paulista é com relação aos contribuintes, né, com relação ao IPTU. A decisão do órgão colegiado na semana passada deu por 25-0, por unanimidade, que passa a valer a lei da Câmara Municipal de Bragança, que revogou o aumento através daquele decreto do prefeito. E eu recebo aqui, mais uma vez, com muito carinho, o advogado Dr. Milton de Moraes Terra, que vai estar conversando com a gente e a gente vai conversar sobre isso. Dr. Milton, bom dia, é um prazer tê-lo aqui, tudo bem?
2: Bom dia, Jean, bom dia, ouvintes da FM Bragança. Mais um capítulo dessa novela, né?
1: Virou uma novela mexicana, né, Dr. Milton? A verdade é essa. Dr. Milton, eu estou recebendo aqui várias pessoas que estão ligando, passando mensagem no zap da emissora e perguntando: eu quero pagar o IPTU. Eu fui até a prefeitura, cheguei lá, a prefeitura não quer receber. Como é que essa pessoa deve proceder, sendo haja vista que é uma decisão judicial de um órgão colegiado do Tribunal de Justiça?
2: Bom, Jango, desde o dia 17 de junho, quando foi julgada a ação direta de inconstitucionalidade proposta pelo Procurador-Geral de Justiça, e a declaração de que é inconstitucional essa majoração do IPTU, a prefeitura já devia estar preparada para receber esses valores sem esse aumento, né? De forma que, se ela não tem condição e não está querendo cumprir essa decisão, o único caminho aí que o contribuinte tem para fazer é entrar com uma ação judicial, consignar esse valor em juízo, né, e anexar o acordo no Tribunal de Justiça, que é claro no sentido de que esse aumento feito por decreto é inconstitucional e portanto a prefeitura tinha que disponibilizar meios para que o contribuinte faça o pagamento correto, né? E também para que aquele que pagou cota única ou pagou a mais tenha a sua devolução, né? A sua compensação do tributo que ainda está para vencer, né? De modo que a prefeitura não pode se negar a receber o tributo da forma correta e, pelo contrário, exigir o pagamento do imposto indevido, né?
1: Doutor Milton, a pergunta que acho que todo mundo gostaria de fazer, talvez alguns não tenham coragem, a prefeitura está descumprindo uma ordem judicial, né, doutor?
2: Olha, é preciso analisar. Pelo que eu venho tomando conhecimento, houve uma nota da prefeitura dizendo que era para pagar, que se o contribuinte não pagasse, ele ia tomar multa e ainda ter que pagar correção monetária e multa, enfim. Realmente, se a postura da prefeitura é nesse sentido, ela está descumprindo.
1: E cabe alguma sanção ao prefeito municipal por esse descumprimento, doutor Milton?
2: Olha, veja bem, Jango, eu acho que se ficar configurado realmente a prefeitura não quer cumprir a decisão judicial, sim, cabe. Cabe, inclusive, eu acho que ele responde até como crime de responsabilidade na administração.
1: Sim. Porque eu, a gente tem recebido aqui as pessoas que, olha, fui lá na prefeitura, fui no setor imobiliário, fui lá levantar, levei meu carnê do ano retrasado, com o passado, eu fiz os cálculos aqui e tal, isso, aquilo. Eles dizem que a prefeitura não tem nenhuma oposição e que está aguardando decisão judicial. Essa é a resposta que o setor imobiliário da prefeitura tem passado aos contribuintes. Quer dizer, é mais um... Né?
2: Como eu disse, Jango, desde o dia 17 de junho, a decisão judicial já existe. É de conhecimento público, inclusive dos procuradores municipais, né? Que estavam presentes na sessão de julgamento. Então não vejo por que ela vem desconhecer essa decisão judicial. Isso aí beira má fé, né? Até porque a posição do Tribunal de Justiça não é inovadora, né? A gente tem até uma súmula do Superior Tribunal de Justiça, a súmula 160, que diz que é proibido ao município atualizar o IPTU mediante decreto.
1: Sim.
2: Então, já tem até súmula do Superior Tribunal de Justiça a respeito desse assunto. Então, não vejo por que eles têm se negado a receber o valor correto. Né?
1: E outra situação que envolve também, aquelas pessoas que entraram com a ação, ganharam e muitos fizeram depósito judicial. Nesse caso aí compete ao advogado, eu estou colocando aqui a minha opinião, assim, pelo que eu entendo. É fazer os cálculos e se há um dinheiro, porque foi depositado o valor que foi emitido pelo carnê, essa diferença ser devolvido ao contribuinte, doutor.
2: Então, no caso daqueles contribuintes que já ajuizaram ações, aí tem que ver em cada caso como é a situação dessas ações. Uhum. Mas pelo menos o contribuinte que já ajuizou a ação tem como fazer o depósito judicial do valor correto e consignando esse valor em juízo, né? E aí depois fica a critério do juiz liberar esse valor para a prefeitura, né?
1: Com certeza.
2: Agora, aqueles que não ajuizaram as ações, se a prefeitura se nega, o único caminho que eles têm é realmente propor uma ação com fundamento nesse acordo do Tribunal de Justiça e pedir a consignação desse valor em juízo para que essa discussão venha travar aí, que vai, lamentavelmente, obstruir ainda mais o fórum judicial aí de Bragança Paulista, né?
1: Aí no caso, então, é bom deixar assim bem claro para você, ouvinte, contribuinte da Bragança FM, eu falo Bragança porque o IPTU é o caso de Bragança, que você vai até a prefeitura, não consegue, é procurar um advogado. Se você não tiver condição, a OAB de Bragança tem também essa obrigação, não tem, doutor, de estar realmente orientando e dando, assim, eu digo, um apoio a esses contribuintes?
2: Sim, a OAB tem convênio com a Assistência Judiciária do Estado para dar suporte jurídico àqueles que não têm condição de contratar um advogado.
1: Então tá bom. Doutor Milton, mais uma vez obrigado pelo esclarecimento. Nós agradecemos aqui. Tenha uma boa quarta-feira e um bom dia.
2: Um abraço, Jango.
1: 9h59, com o setor Milton Terra, essa polêmica que ainda envolve aqui em Bragança Paulista, esta questão aí que envolve o IPTU, que as pessoas estão indo lá para pagar, né, Marcinho? Vai lá para pagar, chega lá, não sabe o que fazer, não pode, a prefeitura vai recorrer, não tem que recorrer, não cabe efeito suspensivo, né? Que coisa triste, hein?
3: Mas eu acho que tem que ter tomado uma providência aí, né, na parte aí de leis, de se cumprir, né? Porque a gente, quando faz isso, a gente, uma pessoa comum faz isso, na hora já vem lá o ministério em cima, né? Tem que ser cumprido, né? Acho que tem que ser cumprido.
1: O ordem judicial se cumpre, sim, né, Marcinho? Um terremoto de magnitude 6.0 atingiu a costa do estado mexicano de Sinaloa, no Golfo da Califórnia, na noite de terça-feira de ontem, informou o Serviço Geológico dos Estados Unidos. O tremor ocorreu de uma profundidade de 10 quilômetros. Segundo informações que chegam, que realmente não houve nenhum assim incidente mais grave, mas é sinal realmente de que os terremotos estão aí, né? Quando a gente fala acontecendo na Venezuela, o que está acontecendo, e agora no México também houve esse tremor, essa madrugada acabou assustando os moradores dessa ilha lá do México. São 10 horas em Bragança Paulista, foi aí mais um giro de informações aqui do Primeira Mão.
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0: São 10h10, quarta-feira, primeira do mês, né, de julho, começando aí mais um mês. E nós temos aqui toda quarta-feira aquele bate-papo com o professor Regis Lemos.
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0: Professor, bom dia, que bom tê-lo aqui nessa quarta-feira, iniciando mais um mês, final de ano chegando, já metade do ano passou.
2: Bom dia, Jango. Bom dia, ouvintes da 79.7. Novamente estamos aqui conversando com a nossa comunidade de ouvintes da 79. Um abraço especial para minha filha, que está dormindo ainda.
0: Está ainda?
2: Está de férias, chegou ontem da Bahia.
0: Ah, vida boa.
2: Feliz da vida.
0: Bom, resto, vamos. Alguns assuntos são importantes aí. Entre eles é um evento que aconteceu ontem no município de Serra Negra, onde nós estivemos lá presentes, né, prestigiando aí esse circuito das águas, é mais um canal de comunicação que se abre aqui na região, né?
2: Jago, você estava, também estava presente nesta reunião, fui lá com um observador, que a minha função de assessoria é observar, registrar quem está, quem não está, o que falou, quem não falou, quem disse pró, quem disse contra. Sintetizando de todo o evento lá, promovido pelo Gabriel, as pessoas que estiveram presentes, cada um se manifestou a seu modo. O deputado Saulo Pedroso estava, se manifestou. Zé de Lima, pré-candidato a deputado, também se manifestou. Manifestou no sentido de enaltecer a função da imprensa, do rádio. Então, ele desejou boa sorte a novo canal de televisão da região do Circuito das Águas, e o pessoal que se fizeram presente lá, realmente todos tinham um propósito. Democracia, diálogo, conversação, o rádio, a função do rádio, pró, contra, na diversidade. Então, tudo isso faz parte do trabalho de comunicação. E o Zé até contou na história dele. Toda a vida pública dele teve um início quando ele usava o rádio em Bragança em 1900 e tanto. Então, eu quero acreditar que esse canal de televisão que surgiu no Circuito das Águas, principalmente em Serra Negra, vai abranger vários municípios da cidade, não só do Circuito das Águas, como também da região de Atibaia e Bragança Paulista. Esperamos que chegue esse novo canal de comunicação para realmente mostrar, enaltecer o trabalho de quem trabalha e mostrar as mazelas de quem tem um destrabalho, uma função não digna com a função pública que alguém exerce.
0: Um desserviço, né, à comunidade, né?
2: Um desserviço, é isso mesmo.
0: A gente torce para isso, tivemos a ontem.
2: Atrás de tudo isso aí que eu presenciei ali, há tempo que eu não ia à Serra Negra, fiquei observando as conversações, não conversei com ninguém, mas fiquei só ouvindo o que cada um falava. Como está denegrida a imagem daquilo que eu ouvi, do comportamento político da cidade de Serra Negra. Eu fiquei decepcionado, porque a cidade é rica, cidade de um povo ordeiro, pessoal tudo trabalhador, comércio pujante, lazer turístico muito grande, e de repente na função pública um desserviço à comunidade ou algumas pessoas da comunidade. Lamento profundamente, porque o homem público está para servir e não ser servido. Está para servir e não para perseguir. Então, eu lamento profundamente, como ouvi de Serra Negra, outras cidades também acontece isso, e quanto menor a comunidade, mais perseguição pessoal tem. Você sabe muito bem, Jango.
0: Sim.
2: Você foi prefeito, o que você sofreu através das emissoras. Zé de Lima foi prefeito, eu ouvia o que o Zé ouvia. Zé nem dava bola mais, que eu tinha a degravação e eu li e passava para o Zé o que cada um falava. Então, é complicado na questão pública brasileira algumas regiões, algumas cidades ter comportamento político de executivos ou de legislativo inadequado com a
0: função
2: pública. É lamentável.
0: Até porque representam, né, não, uma comunidade,
2: eu,
0: uma cidade.
2: Eu tenho,
0: né?
2: Vou fazer, estou com 86 anos já. Eu vivi muito para ouvir, histórias pesadas. Nem no tempo da Revolução de 64 para frente houve o que está acontecendo hoje. Ou esses aí então, são filhotes da Revolução de 64, que eram crianças ouvindo aquelas histórias que repetiam a mesma história. E não é por aí. Aqui, o cidadão merece respeito. E a história mostra para nós, através da Grécia, através de Roma, os grandes impérios do mundo que formou o sistema de democracia, que não é agredindo, não é batendo, não é degredindo. Enalteça o trabalho de alguém, mas se alguém está fazendo, faltando com a verdade, fale a verdade sem agredir a pessoa. O problema não é agredir
0: a função,
2: a,
0: né?
2: A função.
0: É agredir a pessoa, né? O ser humano, não, né? Não, a família, não. Né?
2: Então, é lamentável. Eu espero realmente que mude o comportamental, que nós aqui em Bragança, que é uma cidade já partindo quase para 200 mil habitantes, tenhamos uma discussão agora, esse ano de eleição também, uma discussão humana, uma discussão autêntica de desenvolvimento econômico da nossa região como todo, o circuito de Bragança, circuito de Atibaia, circuito das águas, que nós possamos ter candidatos que venham realmente trazer para a região um norte, fazer um pertencimento. Nós temos que ter, fazer uma filosofia de trabalho. Nós temos um parlamentar estadual, deveremos ter um parlamentar federal que olhe com muito carinho para a nossa região, Atibaia, Bragança, Circuito das Águas. Quer dizer, nós somos o poder político que, por acaso, venha assumir a Assembleia Legislativa de São Paulo ou a Câmara em Brasília, pense na nossa região. Nós somos daqui e daqui nós queremos crescer. Crescer nós, que já estamos aposentando na vida, mas temos os jovens chegando, o investimento pesado na área educacional, porque São Paulo, se quiser, investe aqui na região nossa, Circuito das Águas, região Bragantina e Atibaense. Brasília, a mesma coisa. Só assim nós podemos crescer. Crescer em mobilidade urbana, que está precária, precária. Você, Jango, para sair daqui de Bragança, para ir para Ituiuti à tarde,
0: ontem,
2: você
0: não?
2: Tem um caos. Ontem nós passamos por esse problema.
0: Meia hora para sair de Bragança?
2: Não, meia hora para passar, atravessar o
0: trevo Ituiuti.
2: Agora você imagina o trevo Ituiuti. Você imagina a Alquindar Monteiro, que semanalmente duas pessoas morrem em acidente. Não pensar naquele cotovelo formado Dom Pedro para chegar para Alquindar Monteiro. O cotovelo que já cheguei a ficar parado ali mais de uma hora, porque faltou poder político de quem tinha poder durante o Estado, que nada o fez.
0: Por décadas, né?
2: É, por décadas, né? Mais de 50 anos, nada o fez. Quer dizer, quando o Quercia duplicou a Dom Pedro, para quem duplicou a Dom Pedro, fazer uma duplicação Dom Pedro Bragança, aquilo era...
0: Fichinha, né?
2: Fichinha, aquilo era... Era uma cortesia.
0: É uma gorjeta.
2: Era uma gorjeta para o próprio governador. Então, quer dizer, não houve, quer dizer, quando o poder político, seja deputado estadual, deputado federal, prefeito municipal, não tem interesse no crescimento do seu município, não tem interesse no crescimento da sua região, ele quer daquela filosofia de quanto pior, melhor.
0: Porque há um interesse que ninguém sabe.
2: Um interesse.
0: Infelizmente.
2: Eu acompanhei muito a parte do Nordeste também, quanto dinheiro foi para o Nordeste para plantar mandioca. E o pé de mandioca nunca nasceu.
0: Nem nabo, né?
2: Nem nabo.
0: São 10h20, conversa com o professor Regis Lemos, aqui toda quarta-feira, esse bate-papo, abordando vários assuntos de Bragança, região Bragantina, e nós estamos aí reportando de ontem esse evento que aconteceu lá no município de Serra Negra. E a cidade de Serra Negra está bem arrumadinha, né, Regis?
2: Está muito bonita, assim, está bem tranquilo, sossegada. Nós saímos com umas quebradas lá que dá até medo.
0: O Toninho se perdeu?
2: Nossa Senhora, é uma noite, quase 11 horas da noite, saímos com umas quebradas lá, sobe morro, desce morro, a rua não tem saída, é entulho, é buraco.
0: Mas tem mato também, buraco, né?
2: Mato, Eu falei, não sei onde que o Laurinho estava nos levando.
0: Mas chegamos.
2: Chegamos, são e salvo.
0: Bom, Regis, nós temos agora uma semana importante, que é a semana que vem, que é a Santa Madre Paulina, Santa que é uma Madre história Paulina, aqui em Bragança. E as comunidades já estão se preparando aqui, então, tanto na Catedral como também no Araras, né?
2: O Frei, o Padre Gustavo das Araras, movimentando bem. Aqui o colégio, a diocese tem um trabalho imenso nesse setor também, com o Dom Sérgio, o Padre Marcelo. Então, realmente é um movimento diferente, é uma santa que aqui viveu por vários anos e que faz parte da nossa história também. Já, outra coisa que me chamou a atenção também, estou recebendo ligações a respeito do recapeamento que iniciaram e deu tudo com o burro em águas. E realmente eu achei estranho o pessoal me ligando, porque eu não sou político, eu não tenho tribuna para falar. Se eu fosse vereador, eu estaria na tribuna falando, analisando por quê, o secretário tal. Mas de todas essas coisas aí me chama a atenção a ausência do Anizinho do serviço de Bragança Paulista. O Anizinho é aquele cidadão que ama ou deixe, mas ele é mais amado, quer dizer, ele trabalhava, ele estava junto com o funcionário, corria para cá, ficava pequenininho, mas ficava bravo também, mas bravo no bom sentido, quer dizer, sim, de solução de problemas. Infelizmente, nós estamos hoje com um secretário que não reside aqui.
0: Despreparo total, né?
2: Não é um secretário que reside aqui. Nenhum secretário reside aqui, certo? De fora, ninguém sabe quem é. Ele pode sair na rua sossegado, tomar um cafezinho, ninguém vai cobrar o porquê não faz ou porquê faz. Porque, infelizmente, parece-me que nós, em Bragança Paulista, perante a atual administração, ninguém de Bragança merece ter emprego na prefeitura para a cidade que ele nasceu, que ele reside, ou fez opção para residir aqui, e tem qualidade e não tem oportunidade de estar junto ao poder municipal. E nós sabemos muito bem, se a prefeitura está caminhando ainda, porque nós temos funcionários de carreira, que estão na fase quase de aposentar, mas são eles que carregam
0: o piano, né?
2: O piano, carrega o piano e se, não toca a música, nem pode cantar, mas o piano é eles que carregam.
0: Verdade.
2: E quem canta e quem toca o piano são outros. Então, eu gostaria que na administração municipal olhasse com carinho para os profissionais de Bragança Paulista que têm competência para desempenhar qualquer função junto à prefeitura municipal. Não precisa trazer ninguém de São Paulo.
0: De Mauá, chegou de Mauá agora para cuidar da parte financeira.
2: Mauá,
0: chique, né?
2: De bom. São Paulo, de outra, das grandes São Paulo, do modo geral. Vem até lá do secretário da Saúde lá.
0: Essa tem um currículo que invejável.
2: Ninguém se fala nela. Ninguém se
0: fala. A Guarentes, eu acho muito o nome dela, Carmen Guarentes, né?
2: Não, eu chamei espanhol já, só Patrícia.
0: Latino-americano?
2: Então, é lamentável, viu? Lamentável. Eu recordo, vou dar um exemplo de Franca. Quando o PT ganhou as eleições em Franca, levou todo mundo de Ribeirão Preto para trabalhar em Franca.
0: Que bom, né?
2: Parecia que Franca não tinha ninguém. Parece que veio todo o PT, a PTzada, que o Palocci não era mais prefeito de Ribeirão Preto, foram tudo para Franca. Então, aqui, o cidadão, aqui não é PT. Mas é que é o grupo político que está trazendo gente de fora. O Jesus não trouxe gente de fora, trouxe uns ou outros de Serra Negra, mas a maior parte era daqui.
0: É amigos dele.
2: Daqui.
0: Né?
2: Então, lamento profundamente a cidade como Bragança ser dirigida, comandada por alguém que não é de Bragança, que não mora em Bragança, que não reside em Bragança, que não tem domicílio eleitoral em Bragança. Onde está? Tem nem domicílio eleitoral, nem aqui votam. Nem aqui votam.
0: Exatamente.
2: Então, espero realmente que
0: mude os rumos, né?
2: Mude os rumos, que a administração municipal repense esses 2 anos que faltam pela frente ainda, que Bragança espera muito, esperando principalmente na geração de emprego, o emprego de qualidade para o nosso pessoal. Que não é ganhar, o nosso pessoal só pode ganhar salário mínimo, ou salário mínimo mesmo, mas uma cesta básica, não. Tem empregos de qualidade para o pessoal de Bragança Paulista, de um modo especial, os que surgem junto à prefeitura, cargos de comissão, que os filhos de Bragança merecem um espaço e um sol mais adequado.
0: É, e nós passamos ontem por Amparo. É, a cidade de Amparo também está bonita, bem arrumada, né?
2: Está muito. A Amparo sempre foi bem trabalhada, né, Jean? Ali, as administrações, olha, com muito carinho, uma cidade tradicional. Então, realmente, e vem famílias, muitas famílias tradicionais, que também estão junto no comando. É, eu espero também que aqui em Bragança nós possamos pensar melhor, repensar a cidade, para dar qualidade de serviço em todos os níveis, porque Bragança merece. E Bragança sempre foi o centro de uma região.
0: Sim.
2: Sempre foi, o sul de Minas.
0: Era tudo aqui.
2: No passado, era, tinha tudo para cá.
0: Minhãozinho, Vargas, Tuiuti, Pedra Velha, tudo aqui,
2: não,
0: né?
2: Não, até sul de Minas aí. Então, até Pouso Alegre vinha para cá.
0: Estou falando, mas essa região também.
2: A região toda, é. Toda.
0: E nós perdemos realmente esse time, né?
2: Perdemos.
0: Mas algum assunto você queria comentar? São 10h26.
2: Não, hoje já é 1º de julho, acabaram as festas juninas, vou entrar nas festas julinas.
0: É, começa agora, final de semana. Vem a festa do Padre Jefferson, de São José, que é sexta, sábado e domingo, né, Márcio? Temos aí, temos outras festas, e a gente está aqui para divulgar, e a gente vai participar de algumas festas. Né?
2: Vamos em frente, tá bom?
0: Um abraço, Regis, uma boa semana para você, melhoras.
2: E obrigado pela companhia, e caminhamos junto, cavalamos junto.
0: Vamos, vamos.
2: Falamos bem, falamos mal, mas falamos.
0: Estamos juntos. São 10h26.
2: Eu acho que eu me esqueço. Eu quero falar com o Miguel Lopes. É. Ele teve que estar, ficou de mandar para mim a documentação necessária com os atos aí. E se você está me ouvindo, Miguel, por gentileza, aguardo no WhatsApp os dados.
0: Os seus dados. São 10h26. Vamos. Sucesso musical para você, ligado. Daqui a pouco eu falo, Marcinho. Essa é uma boa dica, viu? O resto gosta muito. O resto tem uma biblioteca na casa dele, tem livro, tudo quanto é lado, né? E vocês aí que tem também. Olha, o Sóstres Cavalcante foi pego agora de manhã, Marcinho. Nos livros que foram abrir, não tinha nada escrito. Sabe o que tinha? Dólar, dinheiro, Marcinho. Olha, tá nos livros. Ah, ficou chique. Boa ideia. 10h27.

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0: É, são 10 horas 46 minutos. Você é ligado aqui no Primeira Mão dessa quarta-feira, o primeiro programa do mês, né, Marcinho? 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Não é isso, Marcinho?
1: É, com certeza, Jango. Deixa eu mandar aqui um abraço a todo o pessoal que está aqui ouvindo e passar aqui a agenda, né? Das festas. Agora são julinas.
0: Julinas. É. Começou hoje?
1: É, e começou ontem, mas começou ontem também. Começou hoje, é o julho, mas ontem começou lá na Santa Paulina, né? Lá no Arara dos Pereiras, a novena de Santa Paulina. Começou ontem, dia 30, né, do mês, a primeira dia da novena, às 7h30 da noite, foi lá no Arara dos Binos, que começou ontem. E hoje, que é dia 1º, vai ser às 7h30 da noite, lá na igreja de São Sebastião, lá no Arara dos Leme. Hoje vai ser o segundo dia da novena, você está convidado aí toda a região, não só lá do Araras, o pessoal aqui de Bragança também pode ir lá, que é facinho, lá vai estar o Padre Gustavo no comando, né?
0: Gente boa, ligou, tá para vir aqui essa semana, sim, bater um papo com a gente.
1: É, sabe por quê? Porque vai ter um costelão lá, eu vou saber. Opa! Que eu quero, tá? Eu sei que gosta de comer, já, eu sei que vive comendo na casa dos outros aí.
0: Eu, né? Eu chamo mais você,
1: vai,
0: né,
1: ter o segundo costelão da Santa Paulina, vai ser no dia 12 de junho, a partir das 13 horas, na Capela de São Benedito Santa Cruz, que é a igreja dos Mores, aqui do lado, sim, da pista. Custa R$50, criança de 5 anos não paga e de 5 a 7 anos paga R$35. Paga mesmo, um preço mais acessível, você que tem de 5, uma criança de 5 a 7 anos.
0: Acessível.
1: Vai pagar R$35, né? Paga R$15 a menos. Somente a venda antecipada na secretaria e após as missas. E falando agora em festa julina, a festa julina que começa nesse final de semana é aqui na igreja de São José, lá do Padre Jefferson.
0: Estou tentando falar com muito, é difícil, homem.
1: Ficou de vir aqui, né? É dia 3, 4 e 5, que é sexta, sábado e domingo, tem aí a festa a partir das 6h30 da tarde. No dia 3, que é sexta-feira, temos

0: Tony Marcos e banda, a partir aí de sexta-feira, da dia 3, que abre aí a festa. No dia 4, sábado, Ricardo Bombada, né, que vai estar cantando. E no dia 5, domingo, Violeiros das Sete Colinas. Lembrando que a entrada custa R$5. Lá quem comanda é o padre Jefferson Megali e toda a equipe aí convida o pessoal para estar na festa. E outra festa, essa aqui não é em Bragança, mas vai atrair um grande público, que bastante gente de Bragança vai lá, é a festa do Morango, que acontece
1: aí a 42ª, né?
0: Isso, 42ª festa do Morango, que vai acontecer nos dias 4 e 5, portanto, sábado e domingo. Lembrando que no sábado a festa começa a partir das 10 horas. É para começar. Lá do Padre Orivaldo, dia 11 e 12 de julho, né? Que vai ter a festa junina lá também.
1: Bom, estou com o Padre Jefferson aqui na linha, falamos dele e ligou para a gente aqui. Padre Jefferson, bom dia, tudo bem?
2: Bom dia, meu amigo Jango, bom dia a todos os nossos ouvintes, Deus abençoe a todos.
1: Jefferson, tudo pronto aí? Começa agora mês de julho e a primeira festa junina é aí no Jardim de São José, na Capela de São José. Começa sexta-feira.
2: Estamos preparados, esperando todos chegarem, serão muito bem acolhidos e vamos fazer uma bela festa.
1: Já está a programação feita, nós estamos divulgando aqui, o Tadeu enviou para a gente a programação com shows às 3 noites. Então é importante a participação da comunidade ao final de semana e para o pessoal ficar em família, curtir, bater um papo, que é gostoso esses momentos, né, Padre Jefferson?
2: É muito gostoso, faz parte da comunidade, agrega as pessoas. Paróquia São José, como você bem conhece, é uma grande família. E nós temos um diferencial no domingo, Jango.
1: Opa, passe primeira mão.
2: Domingo tem jogo do Brasil.
1: Ah, é?
2: É, 5 horas da tarde.
1: Opa!
2: E nós já providenciamos um telão para iniciarmos a festa juntos assistindo o jogo do Brasil. Então quero convidar todo mundo para chegar para a festa mais cedo. Vamos assistir o jogo juntos e vibrar com a vitória da seleção brasileira. Então espero todo mundo já para assistir o jogo.
1: Então é a festa de São José antes da festa, é isso?
2: Isso, nós vamos fazer a festa com a seleção brasileira a partir das 4h30. Os portões já vão estar abertos, vamos acolher a todos e vamos assistir o jogo junto e depois a festa continua.
1: É, domingo encerra com o grupo Sete Colinas, né? Violeiros, né?
2: Isso, exatamente.
1: Padre Jefferson, nós queremos, eu sei que o senhor está no carro, está viajando, voltando para Bragança, mas essa semana aparece aqui para bater um papo, tomar um café, é sempre um prazer recebê-lo, viu, Padre Jefferson?
2: Vou sim, eu que agradeço todo o apoio, todo o incentivo, a divulgação que a rádio faz, nos ajudando. Deus abençoe todos vocês, muitíssimo obrigado.
1: Valeu, bom retorno. São 10h47, conversei com o padre Jefferson aqui, assim, né, Marcinho? Fala da festa, já vai dentro com o padre, né, Marcinho?
0: É, e tá lembrando que a festa lá custa R$5 a entrada e você começa sexta-feira, sexta, sábado e domingo.
1: Domingo tem jogão, você fala, vai ter sim, um telão, né?
0: Sim, só né, completando aqui lá do Araras, o Jangelão, no dia 9, que é o dia que é feriado também, vai ser feita a bispo pelo Dom Sérgio Aparecido Colombo.
1: Ah, o nosso bispo.
0: Vai ser o bispo que vai celebrar a missa no dia 9 lá no Araras.
1: E vamos dar uma boa notícia aqui, Marcinho. A Polícia Federal, agora de manhã, hoje, dia 1º, a terceira fase da Operação Rent-A-Car, para aprofundar as investigações sobre um esquema de desvio de recursos da cota parlamentar por meio de uma locadora de veículos. A Rent-A-Car, Marcinho, localiza aí. A ação de hoje é chamada Operação Galho Fraco, que mira advogados ligados ao deputado federal Sóstenes Cavalcante, do PL do Rio de Janeiro. Aquele que vendeu a casa e guardou dinheiro em casa e esqueceu. Lembra, Marcinho? Esses 500 mil... Ele não sabia onde estava o dinheiro, vendeu a casa e tal, isso aqui. Agora também está envolvido nessa situação. Além do mais curioso de tudo, para você ouvinte saber, é que foram ver alguns livros lá. Sabe o que tinha no conteúdo dos livros, Marcinho? Adivinha, Marcinho? Você que adora? Grana! Grana, tem as fotos que mostram aqui os livros, né, que foram aí através dessa fase da Polícia Federal de hoje, né, segundo a locadora investigada, recebeu 915 mil em recursos de cota parlamentar. A suspeita é que a locadora foi criada apenas para emitir notas fiscais fictícias com o objetivo de desviar recursos da Câmara dos Deputados. Estamos na roça mesmo, não, Marcinho? Hã? Não vão criar o quê? Para desviar dinheiro, Marcinho? Não vai criar nada, Marcinho?
0: Nós que somos pobres, vai cadeia.
1: Ah, é verdade. É xerindó. São 10h49, você ligado aqui no Primeira Mão. Vamos faturar e voltamos. Daqui a pouco, vamos falar de futebol. O Brasil já conhece seu adversário. É a Noruega. É, mas os vikings estão aí a todo vapor.
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3: São 11 horas em Bragança Paulista, você ligado aqui no som da região Bragança FM, traz tudo aquilo que está acontecendo em Bragança, na região Bragantina, São Paulo, Brasil e o mundo. E nesse momento nós estamos acompanhando aqui essa operação da Polícia Federal. O Eli Jonas, né, a Polícia Federal, mira nomes ligados a Sóstres Cavalcante, líder do PL. É o PL, é ele mesmo. É do partido do PL, que está envolvido aí, realmente agora, livros com dinheiro. Eu vou dizer uma coisa para você, viu, Marcinho? É boa ideia, viu, Marcinho? Você, Marcinho, que tem muito dinheiro, sabe onde guardar? Uma dica para você, guarda os livros. Se não tem biblioteca em casa, faz uma na sala, você enche lá de livros lá, ninguém vai demorar para descobrir, né? Até que a Polícia Federal hoje acabou, realmente acabando com essa farsa hoje, dos livros com dinheiros desviados aí de esquemas de emendas parlamentares. Mas, 11-1, vamos falar de futebol? Copa do Mundo? O nosso amigo Luiz Henrique Domingues, o nosso comandante de esportes, está lá no CPD, Centro de Performance do Red Bull Bragantino, lá em Atibaia, para mais um coletivo do Red Bull.
1: Luiz Henrique Domingues.
3: Oi, Henrique, bom dia. Como é que está o clima em Atibaia? Sol gostoso, você aí se preparando, dando umas corridinhas em volta do campo. Tudo bem, Henrique?
4: Bom dia, Jago. Bom dia para quem se liga aqui no Primeira Mão. Tá um clima bem quente aqui em Atibaia, contrariando aí os últimos dias, que estava bem frio. Inclusive, o último treino que estive aqui acompanhando estava bem frio, completamente oposto de hoje, que está um clima bom. Acompanhando o treinamento, hoje a gente teve um acesso até um pouco mais limitado, foram apenas 15 minutos de treinamento que a gente pôde acompanhar aqui, só o aquecimento, inclusive até um trabalho específico que a comissão técnica tem conduzido esses dias em cada dia de treinamento com cada setor. Por exemplo, no primeiro dia foi mais com defensores, depois foi mais com o setor de meio campo, hoje a gente pôde acompanhar um trabalho mais específico com os pontas. Então, inclusive, até um detalhe que chamou a atenção é que estavam sendo conduzidos trabalhos com os pontas, mas o Fernando estava treinando com o restante do elenco. Ele que vinha realizando bons jogos na ponta, principalmente antes da parada, inclusive fazendo um bom jogo contra o Internacional no último jogo antes da parada para a Copa do Mundo, ele estava treinando com o restante do elenco, o que pode dar uma pista aí do que o Wagner Mancini pretende com o camisa 11 do Bragantino para o restante da temporada. O Red Bull Bragantino conta com o retorno de vários jogadores que estavam no departamento médico, como é o caso do Bruno Gonçalves, se recuperando de uma lesão do ligamento no tendão calcâneo, na verdade, o famoso tendão de Aquiles. Estava realizando trabalho de transição na última semana, agora volta a treinar com o restante do elenco, assim como o Rian e também o Fabinho, que se recuperava de uma pubalgia. O Rian se recuperava de uma lesão no menisco, que precisou também por cirurgia. Então, o técnico Wagner Mancini conta com praticamente todo o time. Claro que sem Isidro Pita, que está nos Estados Unidos, a serviço da seleção paraguaia na Copa do Mundo, inclusive depois de uma classificação histórica diante da seleção da Alemanha, e também o Davi Gomes, que ainda está no departamento médico. Outra ausência nesse treino durante essa semana, mas não é nada preocupante para o restante da temporada, é apenas mais uma precaução, é o Gabriel, que sentiu um desconforto na panturrilha, e por isso tem realizado trabalhos mais internos de fisioterapia, e não tanto no campo, mas não é nenhuma preocupação para o restante da temporada, Jango.
3: Então está aí o nosso amigo Luiz Henrique Domingues, ao vivo e a cores lá em Atibaia, onde está acontecendo esse treino coletivo. O Bragantino se prepara agora para a volta do Campeonato Brasileiro, também aquele mata-mata para a sequência da Sul-Americana. Mas vamos falar aqui das seleções, né? Que hoje tem jogo da Copa do Mundo, jogos importantes hoje. Tivemos ontem a Noruega, que venceu ontem por 2-1, né? A Costa do Marfim, um jogão de bola, onde a Noruega será o adversário do Brasil. Tivemos a França, que viajou, passeou pela Suécia 3-0, e à noite o México venceu o Equador. E a sua análise, Luiz Henrique, para esses jogos de ontem que aconteceram pela Copa do Mundo?
4: Bom, jogo com destaque aí para a vitória da Noruega por 2-1 sobre a Costa do Marfim, porque é o jogo que interessava o Brasil, porque daí acabou decidindo o grande adversário da seleção brasileira na fase de oitavas de final. e mostrou aí que a gente tem que ficar de olhos bem atentos ao camisa 9 da seleção norueguesa, o Erling Haaland, que ontem um lance até que, sem querer, eu até falei que foi um gol culposo, que ele tentou fazer o domínio para chutar pro gol, a bola acabou espirrando no pé dele e entrando, ele acabou fazendo o gol que deu a vitória, inclusive, para a Noruega, o que pode acender um alerta aí para a seleção brasileira, que inclusive até ontem, como eu destaquei durante o programa Gol de Placa, não conta com o Lucas Paquetá. Então o técnico Carlo Ancelotti vai precisar remanejar todo o time, porque não tem, hoje eu não vejo um jogador com características muito aproximadas ao Lucas Paquetá. Acho que o que mais se aproxima disso ou é o Neymar ou também o Danilo, claro que dentro das suas características, o Danilo Santos, que defende o time do Botafogo, inclusive também é um jogador canhoto, então acho ele mais provável de começar no time titular, apesar que não vem sendo tão utilizado pelo técnico Carlo Ancelotti. E o Neymar, apesar de ser o jogador que a gente conhece, de ser o camisa 10 da seleção brasileira, acho que ele não tem condições de começar entre os titulares, inclusive numa partida de mata-mata, que requer certa intensidade. O lado bom é que eu vejo que a Noruega não é um time muito rápido. Claro que durante a partida pode mudar o estilo de jogo, principalmente pelas pontas, com o Antônio Nussa e com o Oscar Bobb. O Nussa, jogador do RB Leipzig, o Oscar Bobb, jogador do Manchester City, que na última temporada jogou emprestado para o Fulham, ainda no campeonato inglês, mas é um jogador de muita velocidade, que tem muita agilidade, bate bem de fora da área. Inclusive, ontem o Nussa fez um belo gol diante da seleção da Costa do Marfim, o primeiro gol da partida. Então o Brasil vai ter que ficar bem atento a esses detalhes. Mas o que chama a atenção, Jango, é que a gente fala muito da Noruega do meio para frente. Do meio para trás a gente pouco chama atenção para o time norueguês. Isso pode ser um fator que o Brasil pode sim ter certa vantagem nessa partida de domingo. Então vai ter um adversário até que equilibrado. Lembrando que tem esse tabu que em 4 jogos o Brasil nunca venceu a Noruega. São 2 vitórias norueguesas e 2 empates. Inclusive, na última Copa do Mundo que a Noruega disputou, venceu o Brasil pelo placar de 2-1. Então, que inclusive foi a Copa do Mundo de 1998, na fase de grupos. Então fica aí a preocupação para a seleção brasileira diante de um tabu histórico.
3: Então tivemos aí esses jogos de ontem, a Noruega acabou passando, a França viajou, passou fácil pela Suécia 3-0, e o México à noite venceu o Equador. E hoje teremos os jogos de hoje, às 13 horas hoje, a Inglaterra enfrenta a República do Congo. Depois, às 17 horas, tem a Bélgica e Senegal. E à noite hoje teremos United States of America, né? Enfrentando a Bósnia. São os jogos de hoje aí que nesse sequência de mata-mata, né, Luizinho?
4: Com certeza, Jango. Hoje jogos bem interessantes. Acho que o jogo mais tranquilo do ponto de vista de um lado é a Inglaterra, que enfrenta a República Democrática do Congo. É a República Democrática do Congo que inclusive fez uma boa fase de grupos, endureceu aí o jogo contra a seleção de Portugal na estreia. Agora enfrenta uma seleção inglesa que vem penando para conseguir bons resultados, sofreu para vencer na última partida diante da seleção do Panamá por 2-0. Até esperava-se uma certa goleada nesse jogo, mas a Inglaterra chega um pouco mais leve. Até a gente consegue perceber nos momentos pós-jogo, quando a torcida se junta para cantar Wonderwall, que eles estão juntos com o time. O técnico Thomas Tuchel é um técnico naturalmente copeiro, já foi campeão de Liga dos Campeões da Europa com o Chelsea em 2020, já foi finalista com o PSG. Então é um técnico que tem experiência, é diferente de técnicos anteriores como Gareth Southgate, que é um técnico que certas vezes até limitava o time inglês e não permitia que ele atingisse todo o seu potencial. Mas hoje a gente consegue ver isso um pouco melhor no time da Inglaterra. Inclusive essa partida define o adversário do México, então o México tem tudo para ter um adversário muito difícil, que é a Inglaterra na fase de oitavas de final. Mas vamos esperar aí o resultado do jogo, porque essa Copa do Mundo ensina que não tem favorito. A gente viu o Paraguai na última segunda-feira passando diante da seleção da Alemanha. Então vamos aguardar o resultado dessa partida que acontece às 13 horas. Nas outras partidas, Bélgica e Senegal, eu vejo esse um confronto bem equilibrado das duas equipes. A Bélgica não fez uma boa fase de grupos, claro que venceu no último jogo por 5-1 a seleção da Nova Zelândia, mas não fez uma primeira fase muito empolgante, perdeu, inclusive nesse meio período, o Jeremy Doku, um jogador muito veloz pela ponta, de muita qualidade, jogador titular no Manchester City, mas que ainda assim tem tudo para dar trabalho, pega uma seleção de Senegal. É que eu acho engraçado, Jango, que Senegal e Bélgica vivem momentos parecidos, que os grandes jogadores das últimas gerações, eles já estão assim, praticamente envelhecidos, já não estão mais no seu auge físico e técnico. Então vai ser uma partida bem equilibrada, eu não arriscaria nenhum favorito para essa partida. O que é o contrário da partida do último jogo de hoje, entre Estados Unidos e Bósnia, que os Estados Unidos estão jogando muita bola nessa Copa do Mundo. O técnico Thomas Pochettino conseguiu dar outra cara para esse time dos Estados Unidos. Então, é franco favorito para esse jogo contra a seleção da Bósnia, que também não fez uma boa fase de grupos e vai praticamente sofrer nessa partida contra os Estados Unidos.
3: É, então são os jogos de hoje, né, que envolve aí esse mata-mata, agora chegando aí realmente nessa reta aí. E a nossa expectativa fica realmente para domingo, onde o Brasil volta a campo contra a Noruega. Os Vikings estão aí embalados pelos tambores, né, Luiz Henrique?
4: Ah, com certeza. A expectativa para a torcida brasileira é que eles não consigam fazer a famosa remada que viralizou nessa Copa do Mundo no domingo, visto que essa remada é sinônimo de vitória dos Vikings, mas de fato eles vão fazer uma Copa do Mundo muito boa, 28 anos depois de disputar uma Copa do Mundo pela última vez. A última vez foi em 1998, então faz muito tempo, e até a gente questionava muito. O Haaland é um dos principais jogadores hoje no mundo, e a gente se questionava, será que algum dia ele vai conseguir disputar uma Copa do Mundo? E eu vejo hoje a Noruega como um sucessor, entre aspas, da geração belga. Se a gente, nos anos 2010, a gente teve a geração belga com grande revelação, acho que a gente pode estar passando isso com a seleção norueguesa, que tem uma geração muito boa, não só com o Haaland, mas também tem o Odegaard, que é um jogador de armação muito bom, camisa 10 da seleção, é jogador de confiança do Mikel Arteta no Arsenal. Como eu já destaquei, tem o Antônio Nussa e o Oscar Bob, que são jogadores muito jovens e muito promissores. Também tem o Sørloth, que é jogador do Atlético de Madrid, também muito, e tem muita qualidade. Claro que ele não chega no mesmo patamar do Haaland, mas também tem muita qualidade. Tem o Rierson, lateral esquerdo, que também tem muito potencial. Tem o Skjeldrup, que é um jogador de beirada também, tem muito potencial, atua pelo Benfica de Portugal, tem tudo para se desenvolver ainda mais. Então é uma seleção que está passando pela sua geração dourada até o momento. Então acho que vai ser um jogo muito difícil, mas que o Brasil não vai sofrer tanto, porque eu não vejo que é um time de tanta velocidade, que é um problema que o Brasil vem enfrentando, principalmente com o Casemiro ali no meio campo.
3: Com certeza. São 11h12, estou conversando com o Luiz Henrique, ele está direto lá no Centro de Performance do Red Bull Bragantino. Alguma novidade por aí? Coletiva já está pronta ou não?
4: Ainda não, João, estamos aguardando o fim do treinamento. Hoje a gente pôde acompanhar só 15 minutos os treinamentos do técnico Wagner Mancini. E a gente aguarda aí a chegada do Gustavo Marques, zagueiro do Red Bull Bragantino. Ele que na última semana assinou em definitivo com o Massa Bruta até junho de 2030. Ele que vem sendo um dos principais jogadores, iniciou 28 dos 35 jogos do Red Bull Bragantino nessa temporada de 2026. Se consolidou como um dos principais nomes da zaga. E que a gente vai estar falando um pouco nessa entrevista coletiva sobre a sua contratação definitiva. Ele que pertence ao Benfica B de Portugal, até esse ano passou por um episódio polêmico envolvendo falas após a partida contra o São Paulo nas quartas de final do Campeonato Paulista, mas que apesar disso ele conseguiu se desenvolver muito bem no Red Bull Bragantino e hoje é um dos principais jogadores do elenco do Massa Bruta.
3: Tá bom, o microfone fica aberto para você, qualquer novidade você nos aciona aqui, estaremos à disposição. Bom trabalho, Luiz Henrique.
4: Obrigado, Jango. Um abraço. Eu volto com mais informações aqui sobre essa coletiva durante a programação da Bragança FM, principalmente com o programa Gol de Placa a partir das 18 horas.
3: São 11 horas e 13 minutos aí nosso momento esportivo, essa página esportiva. Lembrando vocês que hoje às 13 horas teremos Inglaterra e República do Congo. Às 17 horas teremos o jogo entre a Bélgica e Senegal. E depois à noite, às 21 horas, United States of America, USA, contra a Bósnia. São os jogos de hoje. Amanhã teremos Espanha e Áustria, Portugal e Croácia. Vai ser dois belos jogos, dois bons jogos amanhã nessa sequência de se mata-mata. Também nesse momento, o João Fonseca, tenista brasileiro, está jogando lá em Wimbledon. Está lá, homem. O tenista brasileiro voltou às quadras para amanhã, após vencer na estreia o espanhol Roberto Bautista, por 3-7-0 na estreia. O brasileiro enfrenta hoje o holandês pela segunda rodada em busca de uma vaga para a sequência da competição. Haja vista que o Wimbledon tem todo um glamour aí nessa questão. O atual número 71 do mundo, a melhor posição da carreira alcançada em janeiro de 26, De Jong, estreou pela primeira vez no top 100 em março de 25. O terceiro grande slam da temporada acontece dia 12 de julho e reúne 128 tenistas na chave principal de simples. Então está aí o João Fonseca, que quebra o saque do holandês agora e amplia para o break point. está 2-0 para o João Fonseca no tênis. A Bia Andrade acabou sendo, Haddad acabou sendo eliminada ontem, já está de volta de Maricuia para o Brasil, né, Marcinho? São 11:15 em Bragança. Olha, nós tivemos agora a notícia, morreu Vitor Wills. Para quem não se lembra, do grupo Village People, né? Ele que era aquele cantava, um dos principais cantores desse grupo, faleceu hoje aos 74 anos. Nossa homenagem a esse grupo que bagunçou na era das discotecas e balançou todos nós.

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1: É, são 11 horas e 30 minutos, você é ligado aqui no Primeira Mão, é o Primeira Mão, lembrando vocês que no primeiro set o João Fonseca vai vencendo por 5-1 primeiro set contra Jesper de Jong, da Holanda, né? E com isso o João vai aí para ter aí esse set agora para fechar a primeira parte, depois tem o segundo, né? Se vencer 2-0 aí acabou, mas se houver aí no caso a vitória do holandês, aí segue a sequência, mas está 5-1 nesse momento do João Fonseca, João Fonseca contra o Jong, né? 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Fechou 6-1. O João Fonseca acabou de terminar o primeiro set, ele vence por 6-1. Agora vai para o segundo set, se vencer já liquida a fatura, né, Marcinho? É assim que fala, né? É isso mesmo. 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Marcinho adora a natureza, né, Marcinho? Marcinho tá pensando em comprar um apartamento lá no Solares, Marcinho, pra você enxergar aonde Pedra Bela, Vargem, toda essa região, Marcinho?
2: Eu vou comprar uma casa que nem de Xurex, no meio do pântano.
1: Ah, Marcinho do céu. Aí você vai virar sapo, Marcinho. Não faz isso não, Marcinho. Você de sapo para príncipe dá um passo. 11:35, você ligado aqui no Primeira Mão. Vamos lá em Primeira Mão também, que o

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0: Sorriso Maroto! Faz barulho aí, você viu, Mancinho? Estamos vendo, é. São 11h47, você ligado no Primeira Mão, primeiro dia do mês de julho, abrindo aqui nossa programação com música, notícias, informações, tudo isso que acontece no Brasil e no mundo. O segundo set saiu na frente agora, o Young está vencendo por 1-0. Primeiro foi 6-1 para o João Fonseca lá em Wimbledon. É, cenários maiores de ter. É chique no último, né, Marcinho? Como diz o outro, né? Um dia nós vamos jogar tênis também, não vamos, Marcinho? Vamos jogar tênis?
1: Jogo tênis para lavar tudo.
0: Não, é também isso que eu falo para você. Ou, Marcinho, antigamente tinha aquelas lojas que, né, faziam para lavar roupa, tal, isso aqui. Né? Agora eu tô a fim de abrir uma franquia, vamos, Marcinho?
1: Tem
0: lavar dinheiro.
1: Hã, que tem imposto de gasolina que você põe na máquina lá.
0: É, lavar dinheiro. É boa, né? O que você acha?
1: Viu, Jango? Deixa eu falar aqui também que tem o festival de inverno lá da cidade de Amparo.
0: Opa, esse conversamos ontem com o prefeito,
1: isso,
0: né?
1: Isso, e vai estar recheado aqui. E quer trazer aqui para você as atrações lá. E deixa eu pegar aqui para você as atrações que montanha lá.
0: É assim, no dia 6 ao dia 26, né, Marcinho? Isso, é a programação. Isso. Tem Brits, Catinguelê, né, Marcinho? João Maria Munhoz, o que mais tem lá? Tem o Elba Ramalho, olha.
1: Isso, e é tudo lá na praça principal lá de Amparo.
0: Passamos por lá onde?
1: Isso, de Amparo. E Amparo é um lugar muito hospitaleiro, né? Amparo é uma cidade muito hospitaleira. Mas eu principalmente te divulgo aqui. Estou procurando aqui, mas acho que eu apaguei aqui a postagem.
0: Você apagou, mas como é que você faz isso, Marcinho?
1: A postagem que eu tinha salvado aqui.
0: Mas você acha ainda aí?
1: Acho aí.
0: Ah, vamos lá. 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Achou, Marcinho?
1: Fala, achei, então. Achei. Vai ter lá Cleito e Romário, né?
0: Opa.
1: Que já foi anunciado aqui no dia 9, agora desse mês, de julho, agora já estamos em julho, né? Catinguelê, dia 10. É o grupo Brits, no dia 11.
0: Opa,
1: né?
0: Eu sei, não soube me amar, né, Marcinho?
1: Munhoz e Mariano, dia 12. João Vila e Rafael, dia 17. Elba Ramalho, dia 18, que você gosta. Nenhum de Nós, dia 19.
0: Também gosto.
1: Matheus Ceará, que é da Praça Norte, só dia 24.
0: Esse é aquele humorista, né?
1: Isso. Yasmin Santos, no dia 25. E no dia 25 também temos o Thiago Carvalho, são dois shows. E no dia 26 temos aí o Raça Negra fechando.
0: Opa,
1: o festival.
0: Opa, esse é bom também, Marcinho. Hã?
1: É, só showzar, sim.
0: Ele convidou a gente para ir lá, né, Marcinho? Apresentar um show, vamos lá. Bragança FM apresenta. Vem aí com vocês, Nenhum de Nós. É, 11h50, você ligado aqui no som da região, a Bragança FM. Daqui a pouco o Ted Fagundes já está preparando todo aquele, né, material, falando um pouquinho da sessão de câmara de ontem, onde os assuntos são sempre os mesmos, né, Marcinho? Mas solução que é bom, nada, né, Marcinho? É só oba-oba, um critica daqui, outro cutuca de lá, outro pede daqui, pede lá. E o... vamos ouvir o secretário, Marcinho? Acho que eu mandei para o seu vídeo do secretário, o André Bozola, que continua nas redes sociais aí, cutucando vereadores, dizendo não houve gasto de dinheiro público, não houve nada, lá foi um mau entendimento, lá, é como que diz, não olhou a previsão do tempo, não conversou com a empreiteira, mandou fazer o serviço com chuva e tudo, virou um pó de mico, né? Não é um micro pavimento, virou um pó de mico, né, Marcinho? Que realmente acabou acontecendo tudo isso que nós vimos aí, o que se passou, e é muito triste, né, Marcinho? O que realmente a gente acompanha aqui em Bragança, o descaso, eu falo sempre esse, com o nosso dinheiro, nosso pobre dinheirinho, né, Marcinho? Como diziam os antigos, é sofrido. O pobre, é sofrido o dinheirinho, e o nosso secretário realmente é o nosso, eu digo que é do município de Bragança, que é o André Bozola, que é lá do município de Socorro, né, Marcinho? Vamos ouvir.
2: Olá, pessoal. Nós tivemos recentemente aqui na Alfeu Grimeno, no Lago do Taboão, a liberação de um trabalho para aplicação do micropavimento. Essa aplicação não foi bem feita. A Secretaria de Serviços agiu rapidamente, está retirando todo esse material que foi aplicado e a empresa será devidamente penalizada. Eu quero mandar um recado aqui para os vereadores de oposição, os conhecidos urubus de plantão, que vieram aqui hoje, que gravaram vídeo, um brincando com areia, falando que é desperdício de dinheiro. Não é. porque aqui não teve nenhum centavo de dinheiro pago, não será pago, muito pelo contrário, a empresa será penalizada pelo mau serviço prestado. E aquele outro vereador que colocou os trapalhões, que é um palhaço aí de plantão também, eu pergunto para ele, eu falo para ele aqui, que o custo disso daqui será bem menor do que a árvore de Natal que ele colocou do outro lado do lago aqui, que custou muito mais a árvore de lixo que ele estava acostumado a fazer. O nosso trabalho é sério e é assim que vai continuar sendo. Um trabalho sério, um trabalho preocupado com a boa qualidade do serviço público. E é isso que nós vamos fazer.
0: O secretário está bem informado, né? Do outro lado do lago, não, viu, secretário? Só para informar você, foi no Antônio Pires Pimentel, lá na antiga rodoviária, né? No terminal antigo da rodoviária, perto do mercado, viu, secretário? Não foi no lago. Mas, enfim, esquece isso. Agora, o senhor, né, vim dizer que não houve de gasto de dinheiro público. Aquilo é um mico, pavimento. E o senhor vai dizer para mim que o senhor vai penalizar a empresa? A empresa vai dizer que descumpriu o ordem de serviço do senhor. Se o senhor sabia que estava chovendo, com certeza avisaram o senhor, e o senhor mandou fazer, é uma irresponsabilidade do senhor. E eu acho que o senhor vai ter que arcar com isso, o senhor é o responsável. Se couber alguma punição, cabe ao senhor, como secretário de obras, autorizar uma obra num dia chuvoso, que ia ter 3 dias de chuva, todo mundo sabia. E aí, não há gastos públicos, não. Depois teve que... E vai lá, Marcinho, no lago, você vê. Esse pó de mico está espalhado para o acostamento, você encosta o carro, você senta no pneu, sabe? Olha, é uma vergonha, um descaso com o dinheiro público. Mas, né? Cadê, né? Vamos esperar que a Câmara Municipal tome providência, Ministério Público. Ah, se fosse outros prefeitos, né? Coitados, né? Mas, como, né? É o poderoso grupo cedido e as coisas ficam por isso mesmo. 11h54, vamos a vagas de emprego, Marcinho, vamos trabalhar?
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0: São 11h54. 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É auxiliar operacional e também auxiliar de serviços gerais. 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Tem mais oportunidades de emprego? Como sempre, aqui a TIM Soluções RH tem vagas para Bragança Paulista e Extrema. Se você está interessado em trabalhar na Sacata, na Petlove ou na Iutec. 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Fala que você ouviu aqui na Bragança FM e você vai estar realmente sendo direcionado para uma entrevista, aquele bate-papo e a oportunidade para você ingressar no Supermercados União. Quer mais emprego? Temos oportunidades da Autoviação Bragança, tradicional aqui em Bragança, com ônibus que são aí de qualidade, que fazem transporte de Bragança, Atibaia, São Paulo, né? A Autoviação Bragança tem uma história de mais de 70 anos em Bragança. Está abrindo essa vaga de motorista, tem que ter aquele curso para dirigir coletivos, né? Você pode levar o seu currículo, sabe aonde? Lá na Felipe Siqueira, lá perto do aeroporto, aqui de Bragança Paulista. Ou então você encaminha para o Demudo Pessoal, @, né? viacãobraganca.com, tá bom? Então você vai estar enviando o seu currículo para o dpessoal@viacãobraganca.com.br. envia e fala que você realmente é habilitado, manda seus documentos, já haverá uma entrevista, aí você entra lá, vai naquele pátio, faz lá as manobras, né, Marcinho? E já sai carteirinha assinada e começa a trabalhar no dia seguinte. Então, você que está em busca de emprego tem essas oportunidades. Também a Farma Fácil, da nossa amiga Rita Lessa, tem vagas para perfumaria e atendente delivery. Se você estiver interessado, são duas lojas em Bragança, é na Rua Dona Carolina e na Praça Jacinto Osório, aquela praça de 7 milhões, né? É assim, no bairro do Matadouro. Mande o seu currículo para o zap 11 9 10 38 09 88. Vou repetir, 9 10 38 09 88, e você vai estar realmente ingressando aí nessa empresa que oferece jornada de trabalho, a escala 6x1, você vai vender por zap, tem todas essas coisas, trabalha das 13 até as 21 horas, entra uma hora, sai às 9 da noite, as vagas de emprego. 11h58, vamos embora, né, Marcinho? Que o Ted tá chegando e o João Fonseca tá ganhando o segundo set por 3-1. Quem sabe ele fecha agora, né? Vamos aguardar o quarto e o quinto, se ele bater. À tarde tem jogo hoje, às 13 horas, começa o futebol, Copa do Mundo. Domingo tem o Brasil. A direção geral foi da Maria de Lima, mesmo som do Márcio Rossini. Na sequência vem ele, o Ted Fagundes e o Derli Medeiros com o nosso jornal. A todos vocês, uma boa quarta-feira, né? Que tenha aí muita paz, sossego. E que Deus abençoe vocês. Um abraço, até amanhã, logo após o sertanejo bom demais.

0: que é? 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
6: Ah, estamos chegando, são 12 horas e 15 minutos. Hoje quartou, né? Hoje, quarta-feira, dia 1/7/2026. 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A partir de agora, estamos chegando na programação da Bragança FM com muita notícia, muita informação. O Saulista está por aqui, gostou dos jogos ontem, Saulo? Todos dentro da medida do possível, tudo normal. E o Mbappé, hein? Esse vou falar pra você, tá com fome de gol, viu? Olha, vou falar pra você, viu? E o México conseguiu a vitória importante contra o Equador, 2-0. O México também vai chegar, eu tô falando. Tô falando que o México vai chegar. Eu acho que os Estados Unidos chegam, o México também. Agora o Canadá.
7: Que vai pegar o Marrocos.
6: É, o Canadá que vai pegar o Marrocos. Joga em casa. Apesar que a torcida marroquina está em peso nessa Copa do Mundo. Ontem a Noruega venceu e desafiou o Brasil. O Haaland não, mas o restante dos caras é. Aqui não é o Japão, aqui não é o Japão. Ah, vai dormir, rapaz, calma aí. Foi contra a Costa do Marfim que os caras jogaram. Aí o técnico ontem falou assim, né? O Brasil já está tremendo. Ah, você tá de

0: Minha bisavó, 95 anos, ela está com infecção no rim. Nós tivemos que trazer o rádio porque ela se internou, mas queria ouvir você, ô louco. Esperamos que ela se recupere. A dona Risalva, né, 95 anos, olha, vou falar pra você. Só com 95 anos, ela sabe o que é bom, dele, meu Deus. Sabe que esse programa é bom, entendeu? É, todas as categorias. A do Demétrio Campos, entendeu? Aquela categoria, aliás, né? Morreu o cara do Vila de People, né? Oi? Então, ofereceu pro Demétrio. Por que será, né? É que é, todo mundo já percebeu, então é perceptível, né? O, a Carla tá falando aqui, Ted, tudo bem? É, como é que você está? Estamos assistindo o seu programa. É a primeira vez que eu te ouço. Manda um abraço para nós aqui em Atibaia, no bairro do Tanque. Um abraço para vocês, então. É, lá tem Coquinha. É, o Coquinha de Ogum. Eu tenho o Fábio Bomba. Né? É, deixa eu ver quem mais está aqui com a gente. Um abraço também para o meu amigo. O Marcos Orne está ouvindo também. Né, um abraço pro meu amigo Marcos Vale, né? É... Marcos Vale falou assim, olha o que o Marcos Vale falou assim, é uma piada. Ele tá falando assim, a mulher de 95 anos, né, ela tá com raiva porque ela não consegue sair da cama. Ô Marcos, pra desligar o rádio. É igual ouvir aquele espancadão, né? Um abraço pro Marcão, viu? Marcão é gente boa, né? Mas tem também, né? Tem cabimento o que ele tá falando. Será que a mulher não desliga? Foi pro hospital, vão levar ele ainda? Vim pro hospital pra não ouvir? Ai, ai, ai. É. Deixa eu mandar, exatamente. Um abraço também aqui. É, deixa eu ver o nome dela aqui, pessoal da Energisa. A Edneia Zart tá mandando um abraço para todo mundo. E eu quero dizer para vocês que amanhã nós temos uma entrevista, né, em relação à Energisa aqui no programa às 14 horas. Né, porque nessa semana a Energisa Sul-Sudeste está com uma programação diferenciada na região, né, e a gente vai falar muito, principalmente a região sul de Minas Gerais, em Extrema, Senador Amaral, Cambuí e também agora mobilizando Bragança. Então a gente vai falar sobre isso dentro desse roteiro, né, que vai ser muito bacana, e a gente vai entrevistar um dos gestores da Energisa para falar aqui nesta quinta-feira. A Energisa, que é parceiraça do nosso jornal, né, e eu queria agradecer a todos os clientes que investem aqui nesse horário, porque é muita gente. A gente tem aí o iFood, que 99 iFood, os caras falam que fizeram uma pesquisa, diz que a Bragança FM é a rádio que mais toca nos aplicativos, nos carros de aplicativos. Eu fiquei maravilhado com essa informação, né, porque eu acho que é importante a gente ter essas pessoas ouvindo, né? São trabalhadores do dia a dia que levam você dele para cima e para baixo, entendeu? Então é sempre muito importante a gente ter essas pessoas. Deixa eu ver aqui, um abraço pro meu amigo Samuel, né, que tá curtindo a nossa programação. Falou, Ted, ó o cara dele. Ó a mesa do cara, ó. Ó, tô te ouvindo, comendo a feijoada e tomando a coca. Não sei. Comendo a feijoada. Vou falar pra você, Samuel, hein? Tá de emprego novo, por isso que tá gastando. Deixa eu ver quem mais tá com a gente aqui. Depois a gente manda mais sessão Maguila, sessão abraço aqui neste programa, mas a gente vai com os principais destaques que eu quero trazer para você no próximo bloco. A gente vai falar da Câmara Municipal, o que rolou na Câmara. É, Bragança Paulista oferece emissão gratuita de registro geral animal para pets. Vou lá fazer da Charlotte, que ela não é uma indigente. Motorista fica desacordado após colidir contra poste na zona norte de Bragança. Louco, rapaz, que imagem forte. Brasil inicia a preparação para enfrentar a Noruega nas oitavas de final. É, uma mulher, aproximadamente 57 anos, ficou gravemente ferida após sofrer um acidente envolvendo uma escada e um portão metálico. Rapaz, eu vi esse vídeo aqui. A mulher ficou enroscada. Eu queria entender como é que ela ficou ali, gente. Ela foi subir pra escada pra arrumar alguma coisa da casa e caiu em cima da lança. Caiu em cima da lança? Você sabe que tem um amigo meu. Não vou falar o nome dele, porque ele é conhecido na cidade. É, mas isso foi na época do SESI. Não, não posso falar. Esse é conhecido. Você conhece ele também. É, você conhece ele dele. Aí, uma vez, o pessoal tava. Era a festa julina da escola, lá do SESI. E aí, a professora pediu pra não ficar pulando na trave. Sabe, nas traves? Assim. O cidadão subiu, caiu e enroscou o passarinho naquele negócio da rede. Imagina o rapaz pendurado, desesperado lá. Né? E a cena aqui é meio parecida. O cidadão, a mulher tá aqui enroscada. Agora, nessa avenida São Lourenço, tá acontecendo umas coisas estranhas aí, né? A mulher enrosca ali. É, o morador de rua corre atrás da mulher e bate nela. A mulher fica caída, o SAMU passa na hora, ainda bem. Aí os. Cara, vou falar pra você, viu? Ah, não, é de verdade isso aí. Porque o seguinte, ô Saulo. O senhor não conhece. O senhor veio do Maranhão, não conhece tanto essa rua. Mas a Avenida São Lourenço tem de tudo. E eu vou falar aqui o que, que tem. Tem pontos de prostituição. Tem adega. Material para construção. Tem um shopping de utilidade. Tem. Não, e assim. É tudo uma rua só. Parece o mercado da Índia. Né? Aí, o que acontece? À noite ali, meu irmão. Ninguém é de ninguém. Se o cidadão. Se você tiver com a sua moto ali elétrica. Acabando a bateria, não passe nessa rua. Não quero saber onde é. É. Mas ali é perigoso pela questão que tem. Aí a gente vai trazer essa informação. Tem os moradores em situação de rua, que são bastante, só que porém, Derli Medeiros, porém, como diz Fábio, é o seguinte, a galera que está nessa rua, automaticamente você vê que eles são diferentes. Por que tem de vagões diferentes? Porque ou eles estão pedindo na porta do shopping, da utilidade, ou eles estão bêbados, ou eles estão ali se prostituindo, não sei nem como falar. Essa palavra para não tomar um processo. Eles são homossexuais, que às vezes estão lá se prostituindo. Tem também mulheres que se prostituem naquela região. Então é um forfé. Aliás, tá, não estava antes, viu? E, neste momento está. Fora que a galerinha ali consome droga. Você tá passando. Por exemplo, se você for ali no shopping, na utilidades que tem lá, inclusive, anuncie com a gente, né? Que senão nós vamos começar a falar da concorrência. Porque os caras, você chegou lá, a galera já te recebe. Você já viu franelinha? Os franelinha que vai no jogo do Braga, que arruma lugar pra você. É, tá igualzinho. Você entra no shopping, o cara fala assim, viu, eu vou olhar o carro pra você. Pode ficar em paz, eu vou olhar o carro pra você. Aí daqui a pouco você sai em 5 minutos, o cara funciona o carro pra você. Aí o cara olha assim e fala assim, e aí? Não, dá um trocadinho. Aí o cara quer ganhar uma grana. É igual o dia que eu fui. Eu fui pra essa festa do japonesa que teve lá no posto de monta ali. Então, é, festival japonês. Tem um estacionamento que é fora. Ali. E eu estacionei. E na hora que eu estava com o carro ali, estacionei e tal, tal, não tinha ninguém que veio me abordar. Só que aí, saulista, quando eu fui embora, uma pessoa me abordou. E aí, Marajá? Falou desse jeito comigo, linguajar. E aí, Marajá? Vai me mandar quanto aí? É, foi. Eu olhei o carro pra você, deu tipo... Eu pedi pra você fazer tipo... Entendeu? Então, é muito ruim. Bragança, não sei quem que... Eu acho que é o pastor Marcos Roberto, que é o secretário, né? O secretário, dá uma ajuda a nós aí. Ajuda nós aí. Não dá pra ficar tendo esse tipo de abordagem na rua. Você pega em todos os faróis de Bragança, a galera tá abordando. Tem gente que ainda tá vendendo uma bala, alguma coisa, e tá ok, gente. Eu não sou contra isso, não. Sabe? Tá ali vendendo. Às vezes tem alguns que tem problemas de saúde, não podem. Esses dias eu achei uma placa sensacional. É, me ajudem a ir embora e não voltar pra minha mulher. Se eu ficar aqui, eu tenho que ficar com ela. Os caras vão lá, ó, tipo, compram uma bala, compram um house. Os caras são criativos. Agora, tem gente abordando a população pra... dá o dinheiro mesmo, né? Então eu acho que se a cidade tem esses programas para que evite esse tipo de situação, a gente tem que colocar a prova. Agora, aquela avenida São Lourenço, meu Deus do céu, é um negócio absurdo, absurdo mesmo. Passe lá que vocês vão dar uma olhada. São 12h30, vamos para o nosso intervalo. Na volta tem aí as informações da Câmara Municipal. Um abraço mais uma vez para o meu amigo Marcos Vale, que está ouvindo a programação da Bragança FM. E o Toninho, hein? Toninho, ainda bem que seu motorista ontem era bom, Sal. Agora, o Toninho se perdeu em Serra Negra, a informação que eu tenho. Serra Negra tem duas ruas, uma pra entrar e outra pra você sair, e o cara se perdeu. Ô, Toninho! Um abraço pro meu amigo Mauricinho Damiano. Também tá ouvindo o programa. Também. São 12h31. Vou pro intervalo. Esse programa começou e ele não para!
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6: É o nosso jornal, são 12h34, 12h34, nosso jornal trazendo muita notícia, trazendo muita informação. Daqui a pouco a bola rola em Inglaterra e República do Congo. Você acha que vai ter surpresa nisso aí, Dani? Eu não sei, hein? Apesar que eu aposto muito no Bellingham. Vou falar pra você, esse cara joga muita bola na seleção inglesa. Agora, então, é isso que eu tô te falando, que a Inglaterra perde muito gol, né? O Harry Kane, apesar que ele faz muito gol, ele perde muito gol. É, vai ser um grande jogo de Copa. A Copa do Mundo tá sensacional. Olha, eu vou falar pra você, é uma das melhores Copas em termos técnicos que eu já vi. Porque antigamente, por exemplo, jogava, vamos lá, dar um exemplo, Panamá e Inglaterra. Você vai ganhar de 10, e não tem sido assim. Você pega ontem, a vitória da França, que venceu com placar maior de 3-0, mas se você analisar o jogo, a França teve dificuldade. Né? Então a gente vê um nível técnico muito legal e fica aí também, porque a Inglaterra, jogando, vai pegar adversários já importantes para a sequência. Então México e Inglaterra, né? Se a Inglaterra classificar, né? Então, ó, para você ver que jogaço. Então eu acho que vale muito a pena a gente sempre acompanhar a Copa do Mundo, e vai dar saudade só daqui 4 anos de novo a Copa do Mundo, e nós vai ter que aguentar, né, Caleri, Luciano, Yuri Alberto, Rony, como é que chama aquele, Tassiano, né, Isidro Pita. Ah, não, ele tá na Copa, não pode falar não dele, né, o Borbas, esse povo aí jogando, mas faz parte, né? São 12h37, vamos ouvir o Bruno Sucesso aí, é da sessão da Câmara, né? Ontem, sessão da Câmara Municipal, a gente trazendo essas informações para você ficar bem informado, né? A Tânia também tá com a gente aqui, né? Curtindo a nossa programação. O Ângelo, que não é o Titanelli, também tá com a gente. A Lívia tá falando: Ted, tudo bem? Estamos aqui te assistindo. Somos dos Altos Maranhenses. De onde que é isso, Alto Maranhense? Não, será que é? Altos Maranhenses? Ah, rapaz. Eu nunca ouvi falar, vou ser bem honesto. Deixa eu ver aqui, ó. Altos Maranhenses. Parque Lençóis Maranhenses, lá no Chapada das Mangabeiras. Ô, louca, Ana, tá falando perto da Chapada dos Mangabeiras. Tá bom, um abraço pra vocês aí. Não sei como vocês estão ouvindo nós, por aplicativo, como é que é a parada aí. Avisa nós que estamos na toada aí para a gente chegar a 30 mil seguidores no nosso Instagram, viu? Que alegria, né? Eu vou falar para você, viu? Estou muito animado e muito feliz porque as pessoas têm compartilhado muito, né, as informações com a galera da Bragança FM. Estamos evoluindo, estamos indo de vento em polpa. Então vamos com o Bruno Sucesso, vamos ouvi-lo, são 12h38.
7: Gente, boa tarde, vereadores, assessoria dessa casa, público que nos acompanha tanto em plenário como online, sejam todos muito bem-vindos. Gostaria de falar que ontem tivemos uma excelente notícia, que foi assinado a autorização para os repasses das emendas impositivas para a área da saúde, para Santa Casa de Bragança Paulista, mas eu gostaria de reforçar aqui um pedido que eu já tinha até feito na semana passada, também que essa autorização possa ser feita o mais rápido possível para as entidades que tanto necessitam do nosso município. Muitos já estão até com um plano de trabalho aguardando a emenda impositiva indicadas pelos vereadores aqui dessa Câmara Municipal. Então eu peço que o Executivo também possa ter sensibilidade e já possa autorizar o repasse para essas entidades. Convenhamos que já estamos no último dia do mês de junho e essas emendas para as entidades ainda não foram repassadas. E muitas estão aguardando ansiosamente para que possa dar continuidade no trabalho ou para iniciar aí a questão, aquelas que vão investir esse dinheiro em

quando a gente vê no site da prefeitura e várias propagandas que estão sendo distribuídas pelo nosso município, inclusive na entrada do Parque dos Estados, sobre vias novas, o maior programa de recuperação de vias, tanto urbanas como em zona rural, né? Estou até com ela aqui, todo mundo pode ter acesso. Foi divulgado e publicado no site oficial da prefeitura no dia 10/6. E convenhamos, né, vereadora Fabiana, a gente que roda bastante aí a zona rural, como a zona rural estava necessitando, está necessitando ainda que esse programa alcance as estradas, porque principalmente no período de chuva é praticamente impossível transitar. Então, que isso possa realmente avançar. E, estranhamente, né, a gente vê que um desses programas, né, uma dessas ruas que foram contempladas, se iniciou no Lago do Taboão. Esse fato horrível que aconteceu na semana passada, numa segunda-feira. Eu acredito, vamos dizer assim, né, olhando o olhar político, né, o prefeito sabia que ia ter uma corrida grande, uma corrida que é da iniciativa privada. Essa corrida já acontece há muito tempo mesmo, um dos organizadores hoje ele sendo secretário, mas essa corrida já acontecia, essa prova já acontecia na cidade, tanto que eu já participei de outras edições dela. E reúne muitas pessoas. Acho que no sábado, no domingo, tinha mais de 1000 pessoas lá correndo, participando da prova. Então eles queriam colocar um asfalto. Sinceramente, o Lago do Taboão não precisava dessa massa asfáltica, tem até um nome chique que eles colocaram aí nessa massa asfáltica, mas quem esteve lá no Lago do Taboão na semana passada viu que ficou muito ruim, não deu aderência e acabou virando tudo isso que aconteceu na cidade, né? Na segunda-feira, quando eles foram e interditaram a via, não avisaram os comerciantes de bares e restaurantes lá do Lago do Taboão, foram pegos de surpresa. A maioria deles tem, acho que duas ou três, três restaurantes lá que trabalham com comida japonesa. A gente sabe que é muito perecível, que lá estraga muito rápido. E ele já tem uma estimativa de quanto consome durante a semana. E praticamente a semana toda ficou as vias interditadas. O único dia que teve liberação da via foi na quinta-feira. Então praticamente ficou sem vender a semana toda. E isso não pode acontecer. Isso aí tem que haver planejamento para que até que os próprios comerciantes consigam se organizar. O prefeito ele tem que estar baseado dentro da lei. E a própria lei do nosso município aqui diz que tem que estar no Diário Oficial 48 horas antes da interdição. Assim como ele faz quando tem jogo do Bragantino, tem tudo, tem que ser publicado isso para que os comerciantes possam se programar. Na segunda-feira, quando foi aplicado, todo mundo começou a enviar mensagem: Bruno, olha como está ficando esse asfalto, como está ficando esse asfalto. Eu, sinceramente, eu não entendo de asfalto. Para mim, se tiver bom, tiver lá ótimo, tiver buraco, para mim está ótimo. Mas realmente dava para ver que estava ruim. Passou na segunda, passou a terça, passou quarta-feira, e na sexta-feira de manhã a gente vê eles removendo, estragando um trabalho que há pouco tempo foi feita a pintura de solo, onde que é a ciclofaixa, a ciclovia, e estragaram até a ciclovia, até a pintura que foi feita lá, faixa de pedestre. Também, não, imagine, se você for assentar um piso, colocar cimento cola no chão para você remover depois que seca aquilo, já é trabalho. Imagine se colocar uma massa asfáltica. O trabalho que é para fazer aquela remoção. Imagine uma via toda. E além do secretário, nada contra ele, tem muitas pessoas que falaram, chamou de urubu, não sei do que, urubu de plantão, não sei o que. Eu também, a vida toda, morei no sítio. A gente faz analogia àquilo que muitas vezes a gente convive ou vive. Então, da minha parte, secretário, pode ficar tranquilo que não levei isso daí como se o senhor estivesse me afrontando, me humilhando, de maneira nenhuma. Como o vereador Kik chamou ele de trapalhões, ele chamou o Kik de palhaço. Então, acho que está no mesmo nível, não pode ficar sossegado quanto a isso. Mas o que o senhor tem que ter é a humildade de reconhecer que realmente a Secretaria de Serviço errou. E pior que isso, assumir o erro, dizemos, erramos, tivemos um prejuízo, vamos notificar a empresa para que possa indenizar o município. Porque a minha função como vereador...

0: Vereador não é simplesmente vir aqui bater palma para tudo que o executivo faz ou que, enfim, fechar os olhos. Eu estou aqui para fiscalizar. Se o vereador perder a prerrogativa de fiscalizar, o que o vereador vai fazer aqui? Vai vir só dia 25 receber o salário? A minha prerrogativa é fiscalizar e eu fui lá sim para fiscalizar. E cada um tem um método de fiscalizar. Eu saí de lá, o vídeo que eu gravei, sim, eu joguei a massa, não era areia, era massa asfáltica no ar para gravar o vídeo. Mas quando eu cheguei aqui nessa Câmara Municipal, eu já protocolei um pedido de informações para saber o quê? Algo que o senhor mentiu no vídeo. Porque só se a pessoa não estiver enxergando para ver o uniforme dos servidores que estavam lá trabalhando. Para não ver os caminhões que estavam lá, que estavam da prefeitura, ou os caminhões também é só por energia solar, não existe combustível no caminhão. É o senhor chamar não o vereador de urubu de plantão, é chamar a população de trouxa. Dizer que lá não teve gasto ou desperdício de dinheiro público naquele ato. Agora sim, se a empresa for autuada e tiver que indenizar, tudo bem. Mas naquela ocasião, na sexta-feira que eu estive lá, era servidor próprio da prefeitura que estava trabalhando. E não estava trabalhando ele com muita agilidade, porque eles tinham que, no mínimo, deixar o asfalto mais ou menos para que ia acontecer uma corrida no domingo. Então eu não peço, no mínimo, que o senhor tenha respeito com o vereador, enfim, isso aí vai do que o senhor acredita, onde o senhor foi criado, a cultura que o senhor foi criado, mas sim que o senhor tenha humildade de reconhecer que, sim, houve erro, faltou fiscalização da Secretaria de Serviço, para que no momento que iniciou a aplicação daquela massa asfáltica, que tem um outro nome, não sei corretamente, já poderia ter parado, porque ficou ruim. E como que a gente explica ainda para a população que está clamando? Eu gostaria que mostrasse a imagem aí para mim lá do bairro do Menin, por gentileza. Como que a gente explica para a população de outras regiões da cidade que está clamando para que haja manutenção nas vias e que o Lago do Taboão foi aplicado uma massa asfáltica, mas tiveram que remover aquilo porque estava péssimo? Como que eu explico? Como que os vereadores explicam isso para a população? Porque a população não quer saber se isso daqui foi feito, que o Lago do Taboão foi feito algo específico para durar mais o asfalto, que já é bom. A população não quer saber. Porque a população diz, a rua da minha casa está cheia de buraco, não consigo transitar, principalmente no dia de chuva, e ele joga asfalto onde não precisa. É isso que a população vê. É isso que a população pensa. E é isso que a população nos cobra. Nos cobra, a população cobra isso. Então, que erros dessa forma, brincadeiras dessa forma, presidente, que erros dessa forma não aconteça mais na cidade. Eu acho que o povo bragantino está tão saturado com essa gestão que está no poder, uma gestão que aplica tantos impostos, taxas, aprova tantas coisas negativas aqui nessa Câmara Municipal, que a população não suporta mais esse tipo de erro. Até confesso que a gestão estava dando uma melhorada. Mas quando a gente vê...
1: Tá aí o Bruno Sucesso falando a respeito dessa questão que deu o que falar durante esta semana. São 12h49, a gente vai para o intervalo. Daqui a pouco a gente volta, tem muito mais aqui dentro da nossa programação.
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3: É o nosso jornal, são 12h52, daqui a pouquinho tem. Daqui a pouco começa Inglaterra e República do Congo. É, vou falar pra você, a arbitragem já entrando em campo. O Congo tá com a camisa azul, bonita, hein? É, azul piscina, parece fundo de piscina de criança, sabe? É muito bonita a camisa da República do Congo. Já a galera da Inglaterra parece que tá usando aquelas bermudas dos avessos, né? Corta-vento dos avessos. Tá usando aí, muito bonita. Né, as camisas, as blusas, enfim, provavelmente a Inglaterra jogando de branco. São 12h53, tem o Gabriel Curion aí para falar também na nossa programação da Bragança FM, vamos ouvi-lo.
4: Senhores e senhora presidenta, senhores vereadores, público que nos acompanha, é inevitável não tocar no assunto que envolve o secretário Bozola. Ouvindo atentamente aqui a fala da vereadora, faço uso das suas palavras, mexeu com um, mexeu com todos, não tem como defender uma situação dessa. Mas vamos aos fatos. Antes de ser vereador, eu olhava para dentro da Câmara Municipal e a análise que eu fazia era: poxa vida, é muito difícil fazer uma oposição ao grupo político chamado Grupo Cheriri. Por quê? Porque tinha uma ordenância, tinha uma hierarquia, secretários tinha uma certa forma, uma ética, um respeito. Mas vamos aos fatos. Nós estamos atravessando um programa chamado Vias Novas. Centenas de ruas sendo recapeadas. Eu vou aos fatos, porque essa minha fala aqui, ela vai no campo político. Faz semanas que a oposição não tem argumento. Que a oposição, eu nunca vi um vereador igual o Kiki Brown falar de buraco de rua. Está indo falar por quê? Porque não tem mais argumento. A administração está entregando, a administração está executando, a administração está tendo trabalho para mostrar. Mas são esses amadorismos que dá ferramenta suficiente para a oposição criar discursos. Não dá para defender André Bozola aqui. Desculpa. Errou e errou feio. Era mais fácil ficar calado. Como é que você responde um vídeo igual do Bruno Sucesso, uma postagem igual do vereador Kiki Brau? Como é que você responde? Com argumento, com dados, com fundamentos. Olha, vocês estão falando, mas a gente já está entregando tantas ruas. Já estamos resolvendo aqui, resolvendo lá. O indefensável não se defende. Errou. E uma administração séria, ela assume os seus erros, recalcula a rota e continua trabalhando. Qual que é o slogan da prefeitura? Aqui o trabalho fala mais alto. Mas não é isso que está acontecendo. O que a gente está vendo é que a soberba, a ignorância, a falta de respeito está falando mais alto. Se é que eu posso dar um conselho ao nosso prefeito, é: prefeito, deixa o trabalho falar mais alto, porque está tendo trabalho, está tendo entrega. Vereadores aqui passaram duas sessões aqui calados, porque não tinham o que falar. Tinha que ficar rebobinando a fita para falar mal da administração, porque não tinham o que falar. Está tendo trabalho. Agora, o que não dá para aceitar é um amadorismo do tamanho do Bozola. Gente, não tem o que falar, secretário. Fica quieto, fica em silêncio. Errou, ponto. É óbvio que a oposição, ela vai lá, ela vai fazer uma crítica. Vamos aos fatos aqui, a oposição vive de tragédia. Vive do problema. Quem vai falar de coisa boa aqui é a situação, vereador da base. Vereador da oposição está lá para fiscalizar, para cobrar. Errado eles estão? Não, estão cumprindo a função deles. Estão cumprindo meramente a função deles. Usando, às vezes, até de uma certa, de um oportunismo, porque de todas as vias que foram feitas agora, dificilmente eu vi alguém dizer: ó, parabéns, hein, prefeito, legal, fez. Mas é o papel deles, errado eles não estão. Agora, se eu sou o prefeito, eu coloco esse senhor secretário sentado numa cadeirinha, ó, muda a postura, que o senhor não está falando com o seu primo, o senhor não está falando com a turma lá de socorro, você está falando com o vereador, e o vereador tem que ter respeito, seja ele situação ou oposição. Já passou da hora, cara, esse secretário, ele vem aqui numa reunião, numa comissão de inquérito, desrespeitou o vereador aqui. Veio na minha comissão já, quis falar alto, quis falar grosso, e agora, mais uma vez, um comportamento que não condiz com o cargo que ele ocupa. Não condiz. E é nesses pequenos detalhes que a administração do prefeito começa a falhar. Porque uma hora é um ex-secretário que vai na rede social, fala da família do vereador, dá palco pro vereador. O vereador vai lá, cria narrativa para poder. Tava apagado o Bruno Sucesso. Foi lá e fez o quê? Deu narrativa. O cara, é óbvio que ele vai pra rede, vai se defender, vai cobrar. Tá no direito dele aí. Aí outra hora o secretário vem aqui nas nossas comissões, falta com respeito. Tem vereador que pediu até para chamar a polícia aqui, gente. Aí agora, dá um prato cheio de novo para a oposição. Aí o que que vai falar mais alto na rua? Faz um cálculo comigo, senhores. São as diversas ruas que o Vias Novas já foi concluído, já executou, já fez bem feito, ou a repercussão da fala do secretário? Parece que está desaprendendo. Erro não se justifica, erro pede desculpa, recalcula a rota e faz do jeito que tem que ser feito. Errou. Ah, não teve o custo, não vai ter prejuízo à máquina, vai notificar a empresa. Vai lá, explica isso, mas sem atacar o pessoal do vereador. Ele não está errado, ele está na função dele de ir lá e fiscalizar. Cada um faz do jeito que acha que tem que fazer. Uns exageram, outros cometem alguns excessos, outros têm um pouquinho mais de ética, de postura, mas errado não estão. E é nesse aspecto que eu estou falando. E a minha fala aqui não é só uma crítica por crítica, mas é para dizer: prefeito, secretários, administração, está tendo entrega, está conseguindo melhorar. Prefeito parou de falar asneira na rua, está conseguindo conversar, dialogar, está abrindo o caminho do diálogo. Começou a trabalhar. Se continuar trabalhando, o trabalho vai falar mais alto. Agora, se ficar dando essas mancadas, bola fora, através de secretário falando asneira para a rua, vai colocar o trabalho por água abaixo.
3: É, ou seja, todo mundo entende que o secretário falou bobagem. O prefeito parou de falar asneira. Foi o Curió que falou, prefeito. Não fui eu. Eu estou quieto. São 13 horas. Está aí a participação do Gabriel Curió e a gente vai discutir mais dentro do Bragança FM no ar essas informações. A gente vai para o rápido intervalo. Voltamos com Bragança FM no ar.
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6: É, estamos chegando com direção geral de rádio de Maria de Lima, a técnica do Deli Medeiros. A partir de agora, a gente gira os destaques do programa de hoje.

0: Estados Unidos. Polícia Federal mira grupo ligado a líder do PL por suspeita de desvios de dinheiro. Polícia Federal acha dinheiro em livro falso. Michele prevê que escândalos vão nocautear campanha de Flávio. Ainda girando os destaques para você. Caiado anuncia Kassab como candidato a vice em chapa. Chanceler animado após eliminação vira alvo de botão errado. Lá na Alemanha, o cara comemorou, né, a queda dos alemães, e ele é alemão aí, moiou pra ele. Ainda girando as informações pra você, policiais são presos por roubar dinheiro de vítimas de terremoto na Venezuela. Torcedor vira herói ao enfrentar homem armado e levar tiro de policial em artéria. Jatinho de luxo de cantor Pablo chega a 850 km por hora e custa 38 milhões. Ainda girando, né, tem aí os memes, né, que dizem México e Equador prefiro enfrentar a França, né, dizem os memes. Influencers lucram ensinando homens brasileiros a conquistar mulheres russas. Ainda trazendo as informações, professora denuncia que aluno colocou vidro na água dela em escola. Uma dor muito grande. São 13h16, Direção-Geral de Rádio de Maria de Lima, a técnica do Derli Medeiros. A partir de agora, você vem comigo, trazendo muita informação.
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1: Toda a região Bragantina, são 13h38. Vamos girando as informações para você ficar bem informado. Vamos começar trazendo o Milton Terra, né, para falar um pouquinho do caso, né, que ainda está dando repercussão do IPTU. São 13h38, a informação no ar.
2: Eu estou recebendo aqui várias pessoas que estão ligando, passando mensagem no zap da emissora e perguntando: eu quero pagar o IPTU, eu fui até a prefeitura, cheguei lá, a prefeitura não quer receber. Como é que essa pessoa deve proceder, sendo haja vista que é uma decisão judicial de um órgão colegiado do Tribunal de Justiça?
3: Bom, Jango, desde o dia 17 de junho, quando foi julgada a ação direta de inconstitucionalidade proposta pelo Procurador-Geral de Justiça, e a declaração de que é inconstitucional essa majoração do IPTU, a prefeitura já devia estar preparada para receber esses valores sem esse aumento, né? De forma que, se ela não tem condição e não está querendo cumprir essa decisão, o único caminho aí que o contribuinte tem para fazer é entrar com uma ação judicial, consignar esse valor em juízo, né, e anexar o acordo no Tribunal de Justiça, que é claro no sentido de que esse aumento feito por decreto é inconstitucional e portanto a prefeitura tinha que disponibilizar meios para que o contribuinte faça o pagamento correto, né, e também para que aquele que pagou cota única ou pagou a mais tenha a sua devolução, né, a sua compensação do tributo que ainda está para vencer, né? De modo que a prefeitura não pode se negar a receber o tributo da forma correta e, pelo contrário, exigir o pagamento do imposto indevido, né?
2: A pergunta que acho que todo mundo gostaria de fazer, talvez alguns não tenham coragem, a prefeitura está descumprindo uma ordem judicial, né, doutor?
3: Olha, é preciso analisar. Pelo que eu venho tomando conhecimento, houve uma nota da prefeitura dizendo que era para pagar, que se o contribuinte não

0: imobiliário, fui lá levantar, levei meu carnê do ano retrasado, com o passado, eu fiz os cálculos aqui e tal, isso, aquilo. Eles dizem que a prefeitura não tem nenhuma oposição e que está aguardando decisão judicial. Essa é a resposta que o setor imobiliário da prefeitura tem passado aos contribuintes.
1: Como eu disse, João, desde o dia 17 de junho, a decisão judicial já existe. É de conhecimento público, inclusive dos procuradores municipais, né? Que estavam presentes na sessão de julgamento. Então, não vejo por que ela vem desconhecer essa decisão judicial. Isso aí beira má fé, né? Até porque a posição do Tribunal de Justiça não é inovadora, né? A gente tem até uma súmula do Superior Tribunal de Justiça, a súmula 160, que diz que é proibido ao município atualizar o IPTU mediante decreto, né? Então, já tem até súmula do Superior Tribunal de Justiça a respeito desse assunto. Então, não vejo por que eles têm se negado a receber o valor correto. Né?
0: E outra situação que envolve também, aquelas pessoas que entraram com a ação, ganharam e muitos fizeram depósito judicial. Nesse caso aí, compete ao advogado, eu estou colocando aqui a minha opinião, assim, pelo que eu entendo, fazer os cálculos e se há um dinheiro, porque foi depositado o valor que foi emitido pelo carnê, essa diferença ser devolvido ao contribuinte, doutor?
1: Então, no caso daqueles contribuintes que já ajuizaram ações, aí tem que ver cada caso como é a situação dessas ações, mas pelo menos o contribuinte que já ajuizou a ação tem como fazer o depósito judicial do valor correto, consignando esse valor em juízo, né? E aí depois fica a critério do juiz liberar esse valor para a prefeitura, né? Agora, aqueles que não ajuizaram as ações, se a prefeitura se nega, o único caminho que eles têm é realmente propor uma ação com fundamento nesse acordo no Tribunal de Justiça e pedir a consignação desse valor em juízo para que essa discussão venha travar aí, o que vai, lamentavelmente, obstruir ainda mais o foro judicial aí de Bragança Paulista, né?
0: Aí no caso, então, vamos deixar assim bem claro para você, ouvinte da Bragança FM, eu falo Bragança porque o IPTU é o caso de Bragança, que você vai até a prefeitura, não consegue, procurar um advogado. Se você não tiver condição, a OAB de Bragança tem também essa obrigação, não tem, doutor, de estar realmente orientando e dando, assim, eu digo, um apoio a esses contribuintes?
1: Sim, a OAB tem convênio com a Assistência Judiciária do Estado, para dar suporte jurídico àqueles que não têm condição de contratar um advogado.
2: Tá certo, agora são 13h44, tá aí o Milton Terra falando, esclarecendo bem a população que está ouvindo a Bragança FM. Vamos com o Humberto Ferretti, na linha de número 1, né, que destaca os jogos de hoje e de ontem também pela Copa do Mundo.
3: Eu sou Humberto Ferretti e esse é o podcast Na Bola. Mais 6 países decidem hoje se ficam ou saem da Copa do Mundo. A bola começa a rolar 1:00 PM, no horário de Brasília, pela primeira fase do mata-mata, com 2 possíveis adversários do Brasil em campo. Quem vencer de Inglaterra e República Democrática do Congo encara nas oitavas de final o México, que ontem fez 2-0 no Equador. E o ganhador dessa partida pega o Brasil nas quartas, caso a seleção supere a Noruega no domingo. Ontem, Haaland e companhia se classificaram com uma vitória por 2-1 sobre a Costa do Marfim. Hoje, 5:00 PM, será a vez de a Bélgica decidir seu futuro contra Senegal. O vencedor desse confronto terá pela frente Estados Unidos ou Bósnia, que medem forças às 9:00 PM. Ontem ainda teve a classificação da França. Com 2 de Mbappé, a atual vice-campeã do mundo aplicou 3-0 na Suécia. Os franceses agora terão pela frente o Paraguai, que chega embalado depois de eliminar a Alemanha nos pênaltis.
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2: Agora são 13h45, 13h45. Esse foi o Giro de Notícias, o Giro de Informação.
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1: São 14 horas e 7 minutos, 14 e 7. Para você que está curtindo a nossa programação, vamos com o giro de notícias, o giro de informação. Neste momento vai começar o segundo tempo. Por enquanto, a República do Congo vai vencendo a Inglaterra, vai eliminando a Inglaterra, vai vencendo por 1-0. Vamos com a Milena Abreu, com a linha de número 2. Passagem aérea para voo doméstico no Brasil custou em média R$ 632. Em maio, a informação no ar.
2: Viajar de avião no Brasil ficou mais caro nos últimos meses. De acordo com dados da ANAC, a Agência Nacional de Aviação Civil, o preço médio da passagem doméstica, ou seja, para voos dentro do Brasil, foi de R$ 632,53 em maio. Considerando valores corrigidos pela inflação, são R$ 63,57 a mais em relação ao preço médio registrado em maio do ano passado, pouco mais de 11% de diferença, e R$ 43,19 a mais quando a comparação é com o valor médio de maio de 2024. Ainda de acordo com dados da ANAC, apesar da alta, o movimento nos aeroportos permaneceu intenso. No quinto mês deste ano, o valor de passageiros chegou a 8 milhões e 300 mil. No total, o mercado aéreo cresceu 2,5% quando comparado ao mesmo período do ano passado. Mas o avanço ficou concentrado em duas grandes companhias. Latam e Gol aumentaram seu volume e juntas dominam 72% do setor, enquanto a Azul viu a participação no mercado cair. Da Rádio 2, Milena Abreu.
1: Tá certo, Milena Abreu. Vamos ouvir agora, né, o Mauro Moreira nessa conversa, né, com a população através da Câmara Municipal. Agora são 14h09.
3: Boa tarde a todos. A semana passada, na quarta-feira, esteve aqui na nossa Comissão de Educação e Saúde diretores da nossa Santa Casa local e nos passou um panorama extremamente sombrio da nossa saúde. E o gestor da saúde é o executivo da cidade, é o prefeito. Quando o vereador sobe aqui e diz que o executivo está entregando e que a oposição não tem discurso, eu acho que ele está morando na lua. Porque vai lá agora no pronto-socorro da Santa Casa, vai ver quantas pessoas estão esperando para internar lá. Segundo o pessoal da Santa Casa, todos os dias, entre 10 e 20 pessoas estão no corredor esperando um leito para internar. E quando alguém precisa internar, porque está ruim, está grave, corre risco de morrer, senão não precisava internar. Isso é sofrimento, isso é falta de gestão pública, é falta de olhar empático para a sociedade. Nós vivemos já, nas palavras da diretoria da Santa Casa, um colapso na saúde regional, na saúde do nosso município. Se a gente tiver aqui um surto de qualquer doença que exige internação, nós vamos viver uma calamidade. Eu até acho que nós deveríamos nos juntar e pedir um estado de calamidade na saúde, para que o governador do estado se sensibilize e ajude a gente a constituir leitos, implantar leitos aqui, né? Então eu enxergo que realmente o executivo poderia fazer muito mais do que ele está fazendo, discordando do vereador que falou agora há pouco aqui. Qual é a solução para os leitos, para a falta de leito na cidade? Quem tem a solução? Quem tem? Uma sugestão lá na Comissão de Saúde foi ativar o hospital antigo da Unimed, que a opção seria unir legislativo, todos os vereadores, o executivo. Daqui a pouco eu falo disso, vai ser um pouquinho mais para frente que eu quero falar disso, pessoal. Unir os três poderes, sentar com o judiciário para que eles possam oferecer uma alternativa de possibilidade de usar aquele espaço suspendendo temporariamente qualquer ação na justiça que tivesse embargando aquele espaço. Essa seria uma possibilidade. Agora, uma outra possibilidade, Camila, eu não sei se isso... Eu estive pensando. Se a gente melhorar a resolutividade na atenção primária, depois eu vou falar das OCIs, se a gente conseguir modificar um pouco a estrutura nas unidades básicas de saúde, para que casos simples e a grande maioria dos pacientes que procuram o pronto-socorro da Santa Casa, que procuram as duas UPAs, são casos simples. Se esses casos puderem ser resolvidos nas unidades básicas de saúde, nós vamos, talvez, precisar só de uma UPA. Quem sabe a gente não vai conseguir leitos hospitalares no Bom Jesus para os casos simples que estão internados na Santa Casa e na Universidade. Casos de pacientes que estão só tomando antibiótico, casos de pacientes que não precisam de UTI. Você conseguiria... Então, essa talvez seja uma outra alternativa. Então, a necessidade de internação se faz quando você tem muita espera. As pessoas têm insuficiência cardíaca, está controlando a pressão em casa, está controlando a diabetes em casa, começa a piorar, não consegue acesso ao especialista, vai piorando, descompensa e tem que internar. E aí então aumenta a demanda por leitos. Se você tiver um sistema que você atende, e hoje o governo federal, né, criou um programa, e agora eu queria que você, por gentileza, passasse aquela imagem, para eu poder falar um pouquinho disso, que é o programa, são procedimentos do programa Mais Acesso ao Especialista, que criou ofertas de cuidados integrados.
1: Tá certo, são 14h13, está aí o Mauro Morena falando, 14h13, ainda girando, vamos para a linha de número 3, último dia para inscrever no processo seletivo do IBGE. Helena Abreu, você.
4: Termina nesta quarta-feira, dia 1º de julho, o prazo para as inscrições no processo seletivo simplificado do IBGE, que oferece 8.238 vagas para candidatos de nível médio. As inscrições custam R$ 53,00 e são exclusivamente pela internet, no site do Instituto Brasileiro de Formação e Capacitação, o IBFC. Os candidatos de baixa renda inscritos no CadÚnico ou doadores de medula óssea podem consultar as regras para isenção da taxa diretamente na página da organizadora. Os profissionais aprovados no certame vão trabalhar na realização do Censo Agropecuário, Florestal e Aquícola de 2027. O concurso oferece oportunidades para 5 funções diferentes, com salários iniciais que variam de R$ 2.128 a R$ 4.008. Além dos vencimentos básicos, os selecionados terão direito a um auxílio alimentação de quase R$ 1.200, mais benefícios como auxílio transporte, auxílio creche e 13º salário proporcional. Os contratos temporários terão duração inicial de até 12 meses, com possibilidade de prorrogação por até 4 anos, a depender da necessidade dos levantamentos em campo. Os trabalhadores passarão por avaliações mensais de produtividade e assiduidade para garantir a permanência na função. De acordo com o edital, a aplicação das provas objetivas está prevista para o dia 27 de setembro. Da Rádio 2, Milena Abreu.
1: Tá certo, 14h15, esse foi o giro de notícia, o giro de informação.
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1: Toda a região, você ligado, são 14h31 por enquanto, segundo tempo, pausa para hidratação. Congo está vencendo por 1-0. A Inglaterra, até quando o Congo vai segurar, hein? Sei não. Agora são 14h32, vamos com Humberto Ferretti na linha de número 4, trazendo as últimas do campo.
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3: Eu sou Humberto Ferretti e esse é o Giro Rural. O preço do boi gordo voltou a cair nos últimos dias. O valor da arroba recuou de R$ 353 para R$ 338, R$ 15 a menos, no indicador CPEA Esalq. Isso mesmo com os estoques internacionais em baixa e os preços externos em alta. Um dos motivos é o fato de que o limite de venda de carne de boi para a China pode ser atingido em julho, o que traz a expectativa de queda nas exportações e sobra de mercadoria aqui no país. O ovo ficou mais barato nas granjas nos últimos dias. Por exemplo, no polo produtor de Bastos, interior de São Paulo, a caixa de 30 dúzias do branco foi cotada a R$ 135,00 e a do vermelho a R$ 152,00. Os dados são do CPEA. O movimento está ligado à demanda menor, comum em todo fim de mês. Sem esquecer que julho é período de férias escolares, quando o consumo de ovo normalmente cai. A safra brasileira de mamona será maior em 2026. Dados da Conab apontam que a colheita vai crescer 30% para 130 mil toneladas, consequência dos aumentos da área de cultivo e do rendimento das lavouras. Também saíram números sobre as colheitas de gergelim, com queda de 21% para 315 mil toneladas, e girassol, que vai estacionar em 100 mil toneladas.
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1: É, agora são 14h34. Tem aí a Tainá Melo para falar um pouco dos direitos dos animais, né? Foi convidada na programação da Bragança FM, fala a partir de agora.
4: É, Tainá, algo que a gente tem percebido muito ultimamente, que tem saído de informação, é que está tendo muito abandono animal, seja por condição, condições ruins, ou até mesmo de você largar no terreno mesmo, seja filhote. Por que que está acontecendo tanto? Tem algum motivo específico?
5: Bom, eu não acredito que haja um motivo específico. É uma questão que realmente tá difícil de falar, mas é cultural, vamos dizer, pela falta de informação. As pessoas, elas precisam ter maiores informações, né? Porque um animal, aí uma estimativa de vida de um cachorro, por exemplo, é de 15 anos. Então, tem que pensar que são 15 anos com aquele animal, então você precisa cuidar dele. Tanto a questão de tempo para doar para aquele animal o seu tempo, quanto a questão financeira também que precisa de aporte, né? Para que você consiga cuidar de uma maneira desejável do animal. Mas o abandono também pode ser atos de omissão, como, por exemplo, você deixar o animal sem água, sem ração, não fazer a limpeza adequada das fezes do animal, ficar num ambiente hostil, não dar o tratamento médico veterinário necessário. Então, todos esses atos também são considerados abandono animal. Na verdade, a OAB de Bragança Paulista, através da Comissão do Direito Animal, ela consegue esclarecer e prestar informações para a população, né, para, de alguma forma, conscientizar. Esse trabalho, ele é feito principalmente por meio das redes sociais, né? A comissão hoje, ela tem um Instagram ativo, onde a gente publica informações com relação ao direito animal, e também nos eventos que foram realizados pela comissão, todos com um caráter educativo e de conscientização. Antes até de falar da pena criminal, eu queria até fazer um realce aqui, que o maus-tratos, né, o abandono, porque o abandono, ele integra o maus-tratos, que aí tem outras condutas também, além do abandono. Mas o maus-tratos, que teria o abandono, ele é punível tanto na esfera criminal, mas também é punível na esfera administrativa. E isso é algo muito importante da população saber, né? E ter essa ciência que não é só a pena criminal, e sim administrativa. Hoje, Bragança Paulista tem um Estatuto do Animal, é a Lei 4.311, e lá prevê pena administrativa. Tá? Então, a pena administrativa seria a multa de 150 UVANs, que é equivalente a mais ou menos R$750. Isso é a punição administrativa. Tá? E a punição criminal, aí sim, se tratando de cão e gato, é reclusão de 3 a 5 anos, multa e perda da guarda do animal. Na verdade, o maus-tratos tem uma série de atos que ele se enquadra no maus-tratos até por uma resolução do CRMV, né, que qualifica ali todos esses atos que podem ser considerados maus-tratos. Quem é o profissional que é responsável por atestar de fato o maus-tratos é o médico veterinário, tá? Então, ele que vai conseguir analisar naquele caso para ver se configura ou não o maus-tratos. Por isso que quando a pessoa denuncia, tanto na esfera criminal, através da Polícia Civil, né, ou na esfera administrativa, que é por meio da Secretaria do Meio Ambiente, o profissional responsável por atestar o maus-tratos é o médico veterinário. Mas entre as condutas há, realmente, o abandono, se alguém tiver provas de que a pessoa abandonou aquele animal em determinado local, ou deixou de fornecer água, alimento, ida ao veterinário e tudo mais, tudo isso são indícios de maus-tratos.
4: Como que o direito animal, ele atua na prática?
5: Na prática, seria isso. Assim, como presidente da comissão, seria na conscientização. Na prática mesmo, a advocacia do direito animal é um pouco mais amplo, né? A gente até invade um pouco as outras áreas, principalmente a civil, no campo de responsabilidade, né? Porque como eu estou... Começou falando aqui para você que há uma punição tanto administrativa quanto criminal, a gente também pode buscar uma punição na área civil, que aí seria de indenizações. Punir aquele tutor que eventualmente cometeu aquela infração criminal, ele também pode ser punido na esfera civil. Por exemplo, até vou citar um exemplo prático aqui. Se porventura for apreendido algum animal de maus tratos, for recolhido por alguma ONG ou algo do tipo, e aquela ONG tiver gastos com aquele animal, às vezes por falta de cirurgia ou algo do tipo, que o tutor deixou de fazer, aquela ONG ela pode acionar o tutor para ter uma indenização civil, por exemplo. Então, assim, a atuação no direito animal é um pouco ampla, porque a gente consegue ir para todas, um pouco em todas as áreas, né? Na civil, ali, na administrativa, na criminal, então a gente consegue discorrer em várias áreas.
4: Para alguém que se deparou com algum caso de maus-tratos, abandono, quais são os caminhos para denunciar esse tipo de crime?
5: Aí, voltando lá, tem dois caminhos, que são puníveis em duas esferas. Um deles, na esfera administrativa, é procurar realmente a Secretaria Municipal do Meio Ambiente para acioná-los para fazer essa fiscalização administrativa. Se eu não me engano, ele está sendo pelo EOUV, tá? Mas também eles estão lá no Jardim Público, acho que conseguem também fazer essa denúncia presencialmente. E na parte criminal, aí é pela Polícia Civil, que também pode ser feita online através do Departamento da Polícia Civil, o DEPA. O site é o DEPA. Jogando no Google também, você já consegue, que é o DEPA, D-E-P-A. O direito animal, ele é uma área que tá avançando. Estamos tendo algumas vitórias. É gradual, obviamente. A gente não consegue ter êxito da maneira que quem é animalista deseja, né? Que seja englobado todas as espécies. Mas a gente consegue avançar mais em cães e gatos, porque é o que a população em geral tem mais afinidade. Há punição também para as outras espécies.

0: integrado no ecossistema, a gente quer ver o ser individualmente, né? Sabendo que já tem vários estudos dizendo que ele tem uma senciência e tudo mais, então a gente quer analisar no direito animal o animal indivíduo e não ele integrante de um ecossistema. A gente sempre tenta estreitar os laços com outras organizações que têm a mesma finalidade do que a gente, porque sabemos que, por mais que seja avançando o direito animal, a gente ainda precisa de parcerias, né, para maior visibilidade, para que a gente possa realmente atingir o objetivo. É muito importante que cada tutor, cada pessoa que queira adotar um animal, que pense com maior delicadeza, com maior afinco, que esse animal ele tem uma estimativa de vida aí de 15 anos, que você vai precisar realmente de questão financeira, balancear ali a sua questão financeira e também de tempo para cuidar desse animal, né? Para que você consiga realmente dar o mínimo desejável para aquele animal, para a gente não cair nessa de abandono e etc. E aí ser punível criminalmente e administrativamente.
1: Tá certo, tá aí a participação, né, do Luiz Henrique dentro da programação da Bragança FM. 14:43, a Inglaterra empatou agora há pouco, né? E falta 10 minutos para terminar o jogo, 1-1, por enquanto, prorrogação. Agora, 14:43, esse foi o Giro de Notícia, o Giro de Informação.
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1: São 15 horas e 12 minutos, 15 e 12, é um giro de notícia, o giro de informação para você ficar bem informado. Vamos com a linha de número 5. STF mantém o fim da aposentadoria compulsória com pena máxima para magistrados condenados por faltas disciplinares graves. Fabio Lautran, você.
2: Oi, eu sou Fabio Lautran e estes são os destaques de hoje. Primeira turma do STF mantém o fim da aposentadoria compulsória como pena máxima para magistrados condenados por faltas disciplinares graves, como assédio sexual e moral. Ainda sobre o Supremo Tribunal Federal, o ministro Flávio Dino liberou para julgamento o processo a respeito das novas eleições para o mandato tampão de governador do Rio de Janeiro. Ministério da Saúde anuncia medidas para preparar o Sistema Único de Saúde para os efeitos do El Niño. Estão previstos 9 bilhões e 800 milhões de reais em investimentos. Pesquisadores da Universidade Estadual de Oregon, nos Estados Unidos, concluem que perto de 59 mil edifícios foram danificados ou destruídos pelos terremotos na Venezuela. Hoje, pela Copa do Mundo, são 3 jogos. 1 da tarde tem Inglaterra e República Democrática do Congo. Às 5, Bélgica e Senegal. E 9 da noite, Estados Unidos e Bósnia. Da Rádio 2, Fabiola Altran.
1: E lembrando, né, Fabiola, que a Inglaterra virou para cima da República do Congo. Venceu o Eric, ele fez 2 gols. 2-1, está classificado e agora pega o México. Às 17 horas ainda tem Senegal e Bélgica. Jogaço, jogaço de Copa do Mundo. Vamos para a Câmara Municipal. A Fabiana Alessandri vai falar. São 15h14, a informação no ar.
3: Eu quero passar um vídeo, eu peço assessoria. Um vídeo que foi publicado nas redes sociais do secretário de serviços André Bozzoli, e a minha fala vai discorrer em cima das palavras e da atitude do senhor secretário.
4: Olá, pessoal. Nós tivemos recentemente aqui na Alfeu Grimelo, no Lago do Taboão, a liberação de um trabalho para aplicação do micropavimento. Essa aplicação não foi bem feita. A Secretaria de Serviços agiu rapidamente, está retirando todo esse material que foi aplicado e a empresa será devidamente penalizada. Eu quero mandar um recado aqui para os vereadores de oposição, os conhecidos urubus de plantão, que vieram aqui hoje, que gravaram vídeo, um brincando com areia, falando que é desperdício de dinheiro. Não é, porque aqui não teve nenhum centavo de dinheiro pago, não será pago, muito pelo contrário, a empresa será penalizada pelo mau serviço prestado. E aquele outro vereador que colocou os trapalhões, que é um palhaço aí de plantão também, eu pergunto para ele, eu falo para ele aqui, que o custo disso aqui será bem menor do que a árvore de Natal que ele colocou do outro lado do lago aqui, que custou muito mais a árvore de lixo que ele estava acostumado a fazer. O nosso trabalho é sério e é assim que vai continuar sendo. Um trabalho sério, um trabalho preocupado com a boa qualidade do serviço público. E é isso que nós vamos fazer.
3: Agora eu faço uma pergunta simples. Quem fiscaliza o dinheiro público está incomodando quem? Nos últimos dias, a gente viu essa obra ser iniciada na Avenida Alfeu Grimelo, no Lago do Taboão, recapeamento asfáltico, poucos dias depois foi retirado. E isso, por si só, já justifica, doutor Mauro, a fiscalização dessa casa. O que mais causa indignação é que, enquanto diversas comunidades da zona rural seguem enfrentando dificuldades, a falta de acessibilidade nas estradas, a falta de infraestrutura, aguardando aquilo que é básico, eles não conseguem ter do executivo aquilo que é básico, a prefeitura resolveu fazer uma intervenção num dos cartões postais da nossa cidade, que é o Lago do Taboão, num trecho que estava se encontrando em boas condições. Mas o que me chamou a atenção não foi somente essa obra, foi também a reação do secretário municipal, o senhor André Bozola. Essa atitude dele não é uma postura compatível com alguém que ocupa um cargo público. E, infelizmente, isso que aconteceu nesse vídeo aí que ele publicou não foi um fato isolado, porque há poucas semanas atrás também, durante uma convocação oficial nessa casa, o mesmo secretário desrespeitou o vereador Miguel Lopes quando na convocação da SEI do aterro clandestino. E ele não estava aqui por vontade própria, ele foi convocado para prestar os esclarecimentos ao Poder Legislativo. E mesmo assim, esse secretário preferiu o confronto ao invés do respeito institucional. E ele repete agora a mesma postura. Então, quando o secretário ele perde a capacidade de responder perguntas e passa a atacar vereadores, né, Bruno, quem perde, com certeza, é a democracia. E no vídeo, o secretário afirmou categoricamente: não houve um centavo de dinheiro público nessa obra. Então, nós aqui do Poder Legislativo merecemos respostas e a população também. Porque nessa semana, as imagens divulgadas pela imprensa mostraram máquinas da prefeitura e servidores públicos atuando na execução e na retirada do serviço, desse serviço. Então, as máquinas que aparecem executando e retirando o serviço pertencem a quem? Os servidores que estavam trabalhando lá pertencem a quem? O combustível que foi utilizado foi pago por quem? As horas de trabalho desses servidores, como serão contabilizadas, né? Então, se houve utilização...

cargo público precisa entender que críticas fazem parte da sua função. Quem não suporta fiscalização talvez não esteja preparado para exercer um cargo que exige transparência. Essa Câmara não pode aceitar, senhores vereadores, que sejamos intimidados ou desrespeitados por exercerem o nosso papel constitucional. E nós não vamos recuar. Vamos continuar fiscalizando as obras, contratos, licitações, aplicações de cada centavo do dinheiro público. Porque os cargos, eles são passageiros, mas o respeito ao poder executivo, ao poder legislativo, à população e ao dinheiro público, ele tem que ser permanente. Eu também quero colocar aqui que o poder legislativo, ele é uma instituição abstrata. Abstrata porque ele não é diretamente visível. Ele se materializa em cada vereador dessa casa. Não tem essa de situação de oposição. Ele agrediu um, atinge a todos. Houve um desperdício, um desrespeito mortal ao Poder Legislativo enquanto instituição. O senhor André Bozzola, ele é um secretário. Será que o prefeito Edmir delegou as funções dele para o secretário? O secretário é um agente político, mas ele não é mandatário. Ele desrespeitou a soberania popular. Ele tem que nos tratar com o respeito que o povo nos conferiu através do nosso mandato. Esse secretário aí, alguém votou nele? Não, foi o prefeito quem o trouxe aqui. Ele está fazendo uma afronta indireta à população bragantina, a qual nós defendemos aqui. Não importa se é a vereadora Fabiana, se é o vereador Bruno Leme, se é o vereador Miguel Lopes, se é o vereador Bruno Sucesso, se é o vereador Kiki Brau, se é o vereador Gabriel Curió, se é o vereador Mauro, é um membro do Poder Legislativo, é um vereador e ele tem que ser respeitado como tal. É inaceitável, gente, esse tipo de desrespeito, porque nós estamos aqui cumprindo um mandato que o povo nos outorgou. O senhor André Bozzola está aqui a convite, porque ele é amiguinho do senhor prefeito, mas nós não. Nós somos mandatários e nós temos de ser tratados com respeito, porque a população nos confiou o mandato quando votou e quando nos elegeu. O próprio prefeito Jesus Chedi, acho que o pessoal do executivo se esqueceu, falava muito que os adversários você tem que tratar melhor que os amigos. Mas parece que ninguém aprendeu nada, né? O prefeito não aprendeu nada, nem com o pai, parece que não sabe fazer política. E não...

0: Artigo 37 da impessoalidade, ente público, tecia com educação, com respeito, com gentileza no convívio social, com respeito institucional, ainda que ele discorde da nossa atuação parlamentar. Ao meu ver, houve um possível abuso de poder praticado pelo secretário de serviços, com claras intenções de constranger e de impedir a fiscalização desse poder legislativo municipal. No plano político...
1: Tá certo, tá aí a Fabiana falando a respeito também do secretário. Eu acho que todos os vereadores até aqui falaram da situação do secretário, aquilo que ele falou, aquilo que ele disse. São 15h25. Esse foi mais um giro de notícia, mais um giro de informação.
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1: Aí, meu compadre, vou falar pra ela agora.

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1: Toda a região, são 15 horas e 40 minutos. Para você ligado na programação da Bragança FM. Vamos com a linha de número 6. O Brasil vai produzir mais mamona e menos gergelim em 2026. Humberto Ferretti, você.
2: A safra brasileira de mamona será maior em 2026. Dados da Conab apontam que a colheita vai crescer 30% para 130 mil toneladas, consequência dos aumentos da área de cultivo e do rendimento das lavouras. Também saíram números sobre as colheitas de gergelim, com queda de 21% para 315 mil toneladas, e girassol, que vai estacionar em 100 mil toneladas. Da Rádio 2, Humberto Ferretti.
1: É, agora são 15h41, ainda girando as informações. A linha de número 7, bandeira amarela, a conta de luz continua com cobrança extra no mês de julho. Helena Abreu, você.
3: A conta de luz vai continuar pesando mais no bolso do brasileiro em julho. A Agência Nacional de Energia Elétrica manteve acionada a bandeira tarifária amarela neste sétimo mês do ano, o que significa que o consumidor paga uma taxa de R$ 1,88 a cada 100 kWh consumidos. De acordo com a agência, a manutenção da bandeira amarela, que está acionada desde abril, reflete as condições menos

0: O preço do boi gordo voltou a cair nos últimos dias. O valor da arroba recuou de R$ 353 para R$ 338, R$ 15 a menos, no indicador CPEA Esalq. Isso mesmo com os estoques internacionais em baixa e os preços externos em alta. Um dos motivos é o fato de que o limite de venda de carne de boi para a China pode ser atingido em julho, o que traz a expectativa de queda nas exportações e sobra de mercadoria aqui no país. Da Rádio 2, Humberto Ferretti.
1: Tá certo, Humberto Ferretti. Esse foi o Giro de Notícias, o Giro de Informação.
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0: Alexandre Pires, senhoras e senhores.
1: Nosso ídolo. 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

tá estranho demais. Também não sei explicar. A gente ainda tá junto,

0: São 15 horas e 55 minutos. Na sequência tem Tarde Sertaneja. Direção geral de rádio de Maria de Lima, técnica do Deli Medeiros. Fiquem todos com Deus e até a próxima. Tchau.
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7: Alô pra você que se liga aqui na Bragança FM, estamos chegando agora com o programa Tarde Sertaneja.
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7: Tenham todos uma ótima tarde de hoje, quarta-feira, dia 1º de julho, estamos oficialmente no segundo semestre do ano de 2026, que tá passando muito rápido, o mês de junho voou, mas confesso que essa é uma semana que pra mim tá passando um pouco devagar demais. Mas depois de um ano tão rápido, acho que é bom um pouquinho de calmaria depois desse período. E agora tá começando o programa Tarde Sertaneja, a partir de agora, 16 horas e 5 minutos. O programa aqui te mantém muito bem informado de tudo que acontece em Bragança Paulista, na região, no Brasil e no mundo, ao mesmo tempo que toca aquela boa e velha música sertaneja, te divertindo e te entretendo aqui nas ondas de rádio da Bragança FM 79.7, faixa estendida de rádio, som da região, ou também no nosso aplicativo, ou também no nosso Facebook, ou também no nosso YouTube.
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7: Lembrando que você pode participar mandando sua mensagem no nosso WhatsApp 4034-1467, fazendo seu pedido de música, relatando alguma coisa que está acontecendo pela cidade, como está o trânsito neste momento, ou para mandar aquele famoso salve para nós aqui na programação da Bragança FM. O WhatsApp é o 4034-1467. Trazendo os destaques do programa de hoje com as informações que estão no nosso Instagram, arroba Bragança FM, no SIC também se mantenha muito bem informado quando você não estiver ouvindo a rádio. Começando com a notícia de acidente, motorista fica desacordado após colidir contra poste na zona norte de Bragança Paulista. O caso aconteceu na tarde de ontem entre no cruzamento das ruas José Botinha Maciel e Francisco Sintra, na zona norte. Mulher fica gravemente ferida após cair sobre portão metálico na cidade de Bragança Paulista. O caso aconteceu na Avenida São Lourenço. Câmeras flagram tentativa de golpe do falso troco em distribuidora de bebidas. O caso aconteceu no dia 24 de junho. Polícia Militar de Bragança Paulista homenageia policiais que salvaram um bebê engasgada. O primeiro sargento PM Dentelo e o cabo PM foram homenageados no mês de maio. Uma notícia do esporte, mas que envolve a cidade de Bragança Paulista: Jean Matsumoto, da cidade, vence no UFC Azerbaijão. 16 horas e 7 minutos, estes foram os destaques do programa de hoje.
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7: Estamos chegando agora com o programa Tarde Sertaneja, a partir de agora até as 18 horas. Lembrando que às 18 tem a Hora da Ave Maria, pausa para reflexão, e depois tem o programa Gol de Placa para trazer informações do mundo do esporte. Hoje tivemos treino do Bragantino, mas que a gente traz para vocês aqui durante a programação da Bragança FM e depois do programa Tarde Sertaneja. Tem direção de rádio de Maria de Lima, parte técnica de Demétrio Campos e apresentação minha, Luiz Henrique Domingues, e que hoje une passado e presente da música sertaneja, Teodoro e Sampaio com Country Beat cantando Se Ela Me Largar.

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2: Olha a hora, são 16 horas e 13 minutos, 4 e 13, você está ouvindo o programa Tarde Sertaneja aqui na programação da Bragança FM. E acabou de ouvir o sucesso de Hugo Guilherme com Ana Castela, Todo Mundo Menos Eu.
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2: Vamos para a previsão do tempo desta quarta, não só para esta quarta-feira, mas também para o restante da semana útil dessa primeira semana do mês de julho, que só está começando, um mês aí que inclusive a galera aproveita para estender um pouquinho as festividades do Arraiá, que sai um pouquinho da festa junina e amplia para as festas julinas. Então é um mês aí, mais um mês para se comemorar bastante. E aí, agora a gente vai com a previsão do tempo para Bragança Paulista nesta quarta-feira, que tem previsão de que tinha temperatura mínima de 13 graus, máxima de 25, mas está 27 graus, superando a temperatura máxima prevista para hoje. No entanto, ainda pode esfriar durante o dia, visto que aí às 22 horas os termômetros podem registrar 18 graus, mas não tem possibilidade de chuvas. Essa é a notícia boa para esta quarta-feira, dia 1º de julho. Para amanhã, quinta-feira, dia 2, a temperatura mínima prevista é de 12 graus, máxima de 25, mas sem chances de chover, sendo que o período mais quente do dia é ali por volta das 14 horas, entre as 14 e as 16, na verdade, com 25 graus, e o período mais frio do dia é ali por volta das 6 horas da manhã, com 12 graus, mas lembrando que depois do período mais quente, à tarde, a noite pode esfriar e chegar a 16 graus por volta das 22 horas. E fechando aí a semana útil, os dias úteis, dia 3 de julho, sexta-feira, temperatura mínima para sexta é de 12 graus, de temperatura mínima de 12, máxima de 24, com o período mais frio do dia sendo novamente ali às 6 horas da manhã, com 12 graus, sendo que o período mais quente é novamente à tarde, das 14 às 16, com 24 graus. Mas lembrando que na sexta-feira ainda pode esfriar à noite, novamente caindo para 15 graus. Lembrando que todos esses dias, segundo a agência Climatempo, não tem previsão de chuva. Bom, depois de ouvir a previsão do tempo para a cidade de Bragança Paulista nesses próximos dias no mês de julho, vamos agora com a previsão do tempo do estado de São Paulo com a Defesa Civil, falando sobre o estado num geral nesta quarta-feira, dia 1º de julho.
3: A Defesa Civil informa.
4: Nesta quarta-feira, dia 1º, o dia começa com sol claro entre poucas nuvens e tempo firme em todas as áreas do estado de São Paulo. No início da manhã, há formação de nevoeiros na região do litoral, devido ao resfriamento noturno e à alta umidade, que se dissipam ao longo do período. À tarde, a umidade relativa do ar deve cair abaixo dos 30% em algumas regiões do interior paulista. Nessas regiões, recomenda-se aumento da hidratação. As temperaturas seguem amenas no início da manhã e se elevam no período da tarde. Na capital paulista, os termômetros variam entre 16 e 27 graus. Já em Corumbataí, a mínima é de 14 graus e a máxima pode chegar aos 29 graus. Em dias secos, consulte a previsão do tempo e beba bastante água.
3: Defesa Civil do Estado de São Paulo.
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2: 16 horas e 16 minutos, fique agora com o Diego Vitor Hugo cantando o sucesso Tubarões.

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1: Muito bem, são 16 horas e 29 minutos, 4h29, e você está ouvindo o programa Tarde Sertaneja, que acabou de ouvir João Paulo e Daniel Loira do Carro Branco.
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1: Bom, abrindo esse giro de notícias, vamos com a entrevista do advogado Milton Terra para o Jango durante o programa Primeira Mão.
2: Eu estou recebendo aqui várias pessoas que estão ligando, passando mensagem no zap da emissora e perguntando, eu quero pagar o IPTU, eu fui até a prefeitura, cheguei lá, a prefeitura não quer receber. Como é que essa pessoa deve proceder, sendo haja vista que é uma decisão judicial de um órgão colegiado do Tribunal de Justiça?
3: Bom, Jango, desde o dia 17 de junho, quando foi julgada a ação direta de inconstitucionalidade proposta pelo Procurador-Geral de Justiça, e a declaração de que é inconstitucional essa majoração do IPTU, a prefeitura já devia estar preparada para receber esses valores sem esse aumento, né? De forma que se ela não tem condição e não está querendo cumprir essa decisão, o único caminho aí que o contribuinte tem para fazer é entrar com uma ação judicial, consignar esse valor em juízo, né? E anexar o acordo no Tribunal de Justiça, que é claro no sentido de que esse aumento feito por decreto é inconstitucional. E portanto, a prefeitura tinha que dar meios, disponibilizar meios para que o contribuinte faça o pagamento correto, né? E também para que ele, aquele que pagou cota única ou pagou a

0: Constituição Oficial, sim, cabe. Cabe, inclusive, eu acho que ele responde até por um crime de responsabilidade na administração.
1: Porque a gente tem recebido aqui as pessoas que, olha, fui lá na prefeitura, fui no setor imobiliário, fui lá levantar, levei meu carnê do ano retrasado, com o passado, eu fiz os cálculos aqui e tal, isso aquilo, eles dizem que a prefeitura não tem nenhuma oposição e que está aguardando decisão judicial. Essa é a resposta que o setor imobiliário da prefeitura tem passado aos contribuintes.
0: Como eu disse, Jango, desde o dia 17 de junho, a decisão judicial já existe. É de conhecimento público, inclusive dos procuradores municipais, né, que estavam presentes na sessão de julgamento. Então, não vejo por que ela vem desconhecer essa decisão judicial. Isso aí beira má fé, né? Até porque a posição do Tribunal de Justiça não é inovadora, né? A gente tem até uma súmula do Superior Tribunal de Justiça, a súmula 160, que diz que é proibido ao município atualizar o IPTU mediante decreto, né? Então, já tem até súmula do Superior Tribunal de Justiça a respeito desse assunto. Então, não vejo por que eles têm se negado a receber o valor correto.
1: E outra situação que envolve também, aquelas pessoas que entraram com ação, ganharam e muitos fizeram depósito judicial. Nesse caso aí compete ao advogado, eu estou colocando aqui a minha opinião, assim, pelo que eu entendo. É fazer os cálculos e se há um dinheiro, porque foi depositado o valor que foi emitido pelo carnê, essa diferença ser devolvido ao contribuinte, doutor?
0: Então, no caso daqueles contribuintes que já ajuizaram ações, aí tem que ver cada caso como é a situação dessas ações. Uhum. Mas pelo menos o contribuinte que já ajuizou a ação tem como fazer o depósito judicial do valor correto, consignando esse valor em juízo, né? E aí depois fica a critério do juiz liberar esse valor para a prefeitura, né? Agora, aqueles que não ajuizaram as ações, se a prefeitura se nega, o único caminho que eles têm é realmente propor uma ação com fundamento nesse acordo no Tribunal de Justiça e pedir a consignação desse valor em juízo para que essa discussão venha travar aí, que vai, lamentavelmente, obstruir ainda mais o fórum judicial aí de Bragança Paulista, né?
1: Aí, no caso, então, vamos deixar assim bem claro para você, ouvinte da Bragança FM, eu falo Bragança porque o IPTU é o caso de Bragança, que você vai até a prefeitura, não consegue, é procurar um advogado. Se você não tiver condição, a OAB de Bragança tem também essa obrigação, não tem, doutor, de estar realmente orientando e dando, assim, eu digo, um apoio a esses contribuintes?
0: Sim, a OAB tem convênio com a Assistência Judiciária do Estado, para dar suporte jurídico àqueles que não têm condição de contratar um advogado.
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3: Bom, então tá aí o Dr. Milton Terra falando, advogado, falando sobre o IPTU aqui de Bragança Paulista durante um papo no programa Primeira Mão. Entrevista para o Jango. Dando continuidade a esse giro de notícias, como informação que saiu agora à tarde, a Prefeitura comunicou aí a realização de manutenção emergencial em Bragança Paulista nesta quarta-feira por parte da Sabesp. A Sabesp informa que realiza manutenção emergencial na rede de distribuição de água em Bragança Paulista nesta quarta-feira, com previsão de normalização do abastecimento até amanhã, quinta-feira, dia 2 de julho, de forma gradual. Os bairros afetados são o Jardim Santa Helena 1, 2 e 3, Bosque das Pedras, Jardim do Sul e Mirante de Bragança. A companhia recomenda o uso consciente de água e os imóveis residenciais que possuem caixa d'água com reservação para no mínimo 24 horas de consumo, como determina o Decreto Estadual 12.342, de 78, e devem sentir menos intermitência no abastecimento. A Sabesp permanece à disposição dos clientes pelos canais de atendimento e informa que ocorrências e solicitações podem ser registradas. Dando continuidade a esse giro de notícias, com uma informação, mais uma informação aqui de Bragança Paulista, de uma mulher que ficou gravemente ferida após cair sobre portão metálico em Bragança Paulista. Uma mulher de aproximadamente 57 anos ficou gravemente ferida na tarde desta terça-feira em Bragança Paulista, após sofrer um acidente doméstico envolvendo uma escada e um portão metálico na Avenida São Lourenço. Segundo a Guarda Civil Municipal, a vítima escorregou da escada e caiu sobre o portão, ficando com uma lança metálica transfixada na região da cintura e presa à estrutura. Equipes da Ronda Ostensiva com motocicletas, a ROM, que realizavam patrulhamento preventivo pela avenida, prestaram os primeiros socorros e acionaram o SAMU e o Corpo de Bombeiros. Até a chegada das equipes de resgate, os agentes permaneceram ao lado da vítima, realizando sua estabilização e evitando qualquer movimentação que pudesse agravar os ferimentos. Durante o resgate, foi necessário cortar parte da estrutura do portão para retirar a mulher, mantendo a lança metálica transfixada durante todo o procedimento, conforme protocolo de atendimento. Após ser estabilizada, ela foi encaminhada ao Hospital Universitário, onde permaneceu internada na unidade de terapia intensiva, e a ocorrência mobilizou equipes da GCM, SAMU e Corpo de Bombeiros devido à complexidade da operação. 16 horas e 39 minutos, este foi mais um Giro de Notícias, um Giro de Informações.
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3: Fique agora com João Bosco e Vinícius, com Gustavo Lima, 25 horas.
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1: Muito bem, são 16 horas e 51 minutos, 4h51. Você está ouvindo o programa Tarde Sertaneja aqui na programação da Bragança FM e acabou de ouvir Cadeira Cativa, sucesso de Zé Neto e Cristiano. Vamos com uma notícia que é uma homenagem, já que policiais que salvaram um bebê engasgada são homenageados pela PM em Bragança Paulista. O 34º Batalhão de Polícia Militar do Interior homenageou na manhã desta segunda-feira, dia 29, o 1º Sargento, PM Dentelo, e o Cabo PM Camargo como policiais militares do mês de maio. A cerimônia foi realizada na sede da 1ª Companhia e marcou também o início de um projeto itinerante que passará a reconhecer os policiais diretamente nas unidades onde atuam. Os dois militares foram destacados pela atuação em uma ocorrência de emergência envolvendo uma recém-nascida de apenas 20 dias. Segundo a PM, a equipe foi acionada para atender um caso de engasgamento e encontrou a bebê sem sinais vitais. Os policiais iniciaram imediatamente as manobras de desobstrução das vias aéreas, conseguindo restabelecer os sinais vitais da criança. A solenidade contou com a presença do pai da bebê, Esther, que também é policial militar, da mãe da criança e familiares dos homenageados e integrantes do efetivo da 1ª Companhia. Durante o evento, o comandante do 34º BPM do Interior, o Major PM Valério, destacou o preparo técnico, o profissionalismo e a importância da atuação dos policiais, ressaltando que a homenagem valoriza ações de grande relevância prestadas à população. 16 horas e 52 minutos, essa foi uma notícia rápida para vocês aqui na programação da Bragança FM.
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1: Fique agora com Bruno Rosa e Murilo Ruf, Atriz Demais.
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1: Olha a hora, são 17 horas e 11 minutos, 5 e 11 da tarde, na verdade 5 e 12, acabou de virar o ponteiro, você está ouvindo o programa Tarde Sertaneja aqui na programação da Bragança FM, 79.7, o som da região. Vindo com mais uma notícia de Bragança Paulista, motorista fica desacordado após colidir contra poste na zona norte da cidade. Um acidente de trânsito foi registrado na tarde desta terça-feira, dia 30, no cruzamento das ruas José Botinha Maciel e Francisco Sintra, na zona norte de Bragança Paulista. De acordo com as informações apuradas no local, o condutor de um veículo prata perdeu o controle da direção e colidiu contra um poste, ficando desacordado após o impacto. Equipes do Serviço de Atendimento Móvel de Urgência, o SAMU, e do Corpo de Bombeiros e da Polícia Militar foram acionadas e realizaram os primeiros atendimentos ainda no local. Após ser estabilizado, o motorista foi encaminhado para atendimento médico e as informações preliminares indicam que, apesar da força da colisão, ele não sofreu ferimentos graves. Segundo a Polícia Militar, o condutor apresentava sinais que levantaram a suspeita de possível ingestão de bebida alcoólica e até o momento, porém, não há confirmação oficial sobre essa circunstância, que deverá ser apurada por meio dos procedimentos legais. As causas do acidente serão investigadas também pelas autoridades competentes. 17 horas e 13 minutos, essa foi mais uma notícia rápida para vocês aqui na programação da Bragança FM.
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1: Fique agora com Diego e Arnaldo, Disque Recaída.
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0: certo, hein, Cristiano?
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1: Muito bem, são 17 horas e 32 minutos. 5h32 da tarde. Você está ouvindo o programa Tarde Sertaneja aqui na programação da Bragança FM, o som da região.
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1: Começando esse giro de notícias com uma informação do estado de São Paulo, já que o governo amplia a estrutura das forças de segurança com investimento. É o que traz o governo do estado de São Paulo.
2: O governo de São Paulo entregou a nova sede do 7º Batalhão de Ações Especiais de Polícia, o BAEP, na capital. Também foi entregue a reforma do Centro de Altos Estudos de Segurança Pública, responsável pela formação e pelo aperfeiçoamento dos futuros comandantes da Polícia Militar. O governador Tarcísio de Freitas falou sobre as entregas.
3: Hoje a gente tem que celebrar a entrega aqui da sede do 7º BAEP, que vai oferecer melhores condições de trabalho para os nossos profissionais. A gente está falando aqui de investimentos no total de 40 milhões de reais. Conjugando tudo. Então, esse batalhão encravado aqui no centro da nossa capital, super importante para as ações que estão sendo realizadas, ações que estão dando resultados. A gente tem também a entrega do 6º Batalhão de Polícia Rodoviária, um batalhão importante, não só para a segurança viária, mas os batalhões rodoviários viraram um componente importante da segurança pública. A gente hoje tem entrega de equipamentos, são 39 motocicletas, são viaturas para a Polícia Militar e para a Polícia Civil. Né, são veículos que vão ser fundamentais. Então a gente está entregando veículos aí para a nossa segurança pública. São praticamente 4 mil veículos entregues. Nós temos entrega de armamento também.
2: Durante a cerimônia também foi assinado o convênio que amplia o cinturão de segurança e inteligência viária.
3: Nós temos a celebração de um acordo com as concessionárias de rodovia importante, que é o cinturão de segurança integrado, que vai nos proporcionar aí a integração de todas as câmeras das nossas rodovias, câmeras que fazem, por exemplo, a leitura de placa com o nosso sistema do Muralha Paulista. Isso vai nos ajudar a prever comportamento criminoso, a ser mais diligente, a dispor melhor e de maneira mais eficaz o nosso efetivo. Temos hoje também entrega de celulares para pessoas que tiveram celulares subtraídos. A gente está chegando daqui a pouco a 40 mil celulares recuperados. Estamos, assim como já fizemos recentemente e faremos brevemente, operações contra receptadores, e combater a receptação é fundamental nesse tipo de crime. E a gente pode celebrar hoje uma redução de 22% nesses episódios. Então é um crime que está caindo, e não que a gente vá se esconder atrás do indicador. O indicador mostra que há uma direção, e essa direção que está sendo tomada é a direção correta.
2: As entregas fazem parte de um conjunto de investimentos voltados à modernização das forças de segurança e à ampliação da capacidade operacional das polícias no estado. Juliana Fischer, para a Agência SP.
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1: Bom, então tá aí a informação da Agência SP sobre o investimento do governo do estado em segurança pública. Dando continuidade a esse giro de notícias, câmeras flagram tentativa de golpe do falso troco em distribuidora de bebidas em Bragança Paulista. Imagens de câmeras de segurança de uma distribuidora de bebidas localizada na Avenida Dom Pedro I, em Bragança Paulista, registraram uma tentativa de aplicação do chamado golpe do falso troco. A ação foi registrada na tarde do dia 24 e mostra três homens chegando ao estabelecimento em Volkswagen Gol branco, enquanto dois deles permanecem fora observando a movimentação. Um terceiro entra no local e, em seguida, outro integrante do grupo realiza uma compra. No momento do pagamento, o suspeito entrega uma nota de R$ 100 e passa a questionar o valor da compra e do troco. Em seguida, inicia uma sequência de pedidos para trocar cédulas e devolver dinheiro, manipulando as notas enquanto fala de forma insistente e acelerada para confundir a atendente. Ao mesmo tempo, o comparsa se aproxima do caixa e reforça a pressão, cobrando rapidez e tentando convencer a funcionária de que ainda deveria entregar mais dinheiro. Segundo o estabelecimento, esse tipo de golpe pode causar prejuízos superiores a R$ 400, chegando, em alguns casos, a R$ 600. Bragança Paulista oferece emissão gratuita do Registro Geral Animal para Pets. Moradores de Bragança Paulista podem emitir gratuitamente o Registro Geral Animal, o RGA, um documento que reúne em uma única plataforma informações dos animais de estimação e de seus responsáveis. A iniciativa tem como objetivo facilitar a identificação dos pets em caso de desaparecimento e agilizar o contato com os tutores por meio de um QR Code exclusivo. Para solicitar o documento, o tutor deve realizar agendamento prévio junto à divisão do bem-estar animal, o DIBEM, no dia marcado, e é necessário apresentar uma foto do animal em formato JPEG, um documento de identificação, RG ou CPF, comprovante de residência atualizado, carteira de vacinação do pet e, caso possua, o cartão com o número do microchip, se o animal já for microchipado. Após a conclusão do cadastro, o responsável recebe o RGA nas versões impressa e digital. 17 horas e 37 minutos. Este foi mais um giro de notícias, um giro de informações.
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0: com essa sanfona, larga essa sanfona. Chega pra cá, Luciano.
1: Tô chegando.
0: E vem contar essa história pra galera aqui. Eu amo essa história, eu amo.

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1: Muito bem, são 17 horas e 56 minutos. Você acabou de ouvir Israel Rodolfo com ela, Lauana Prado, cantando Seu Brilho Sumiu. Na reta final. É o seu brilho, Demetrio. Você fica entendendo as coisas aí erradas, fica reproduzindo. É, muito cuidado. Muito cuidado com as músicas que você ouve, Demetrio Campos. Muito cuidado com as músicas que você escuta, Demetrio Campos. Muito cuidado. É dessa maneira que a gente encerra mais o programa Tarde Sertaneja, o primeiro programa Tarde Sertaneja deste mês de julho, sétimo mês do ano, que a gente termina trazendo muita informação para vocês e também te divertindo aqui na programação da Bragança FM. Logo depois tem o programa Gol de Placa a partir das 18 horas, mas antes tem a Hora da Ave Maria, pausa para reflexão, e antes tem o encerramento do programa Tarde Sertaneja desta quarta-feira, meio de semana, e que teve direção de rádio de Maria de Lima, parte técnica de Demetrio Campos e apresentação minha, Luiz Henrique Domingues. Que agora a gente vai encerrar com Beijei a Cura, Diego Vitor Hugo. É verdade, Diego Vitor Hugo já foi, verdade. Acabei me atrapalhando aqui na playlist. Vamos com Simone Mendes, Direitos Iguais.
0: Tá em seta, Ninja.

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2: 18 horas

0: Boa noite, ouvintes. Salve Maria. Olha que texto bonito para refletirmos. Tem pessoas que gastam muito dinheiro para descobrir e entender seus traumas, seus comportamentos. A Bíblia diz: obedeça à palavra de Deus para você viver o propósito que Ele tem para você. O mundo diz: descubra quem você é. E a Bíblia diz: descubra quem você é em Cristo, porque a sua verdadeira identidade está em Deus, que diz quem é você. O mundo diz: você prosperará quando você mudar seus padrões. A Bíblia diz: você prosperará quando obedecer a Deus e viver com a sabedoria guiada por Ele, quando você confia no Senhor. O mundo diz: a resposta está aí dentro de você. E a resposta está quando você olha para Jesus, que conhece o caminho que você deve seguir. O mundo diz: conheça a si mesmo. E a Bíblia diz: conheça a Deus e Ele vai endireitar todos os seus caminhos. Permita que Deus transforme você. Guie sua vida. Deus cura. Deus preenche vazios. Quem encontra Deus, encontra o verdadeiro propósito. Rezemos para nossa mãe querida que encontremos o nosso propósito. Ave Maria, cheia de graça, o Senhor está convosco. Bendita sois vós entre as mulheres, bendito é o fruto do vosso ventre, Jesus. Santa Maria, Mãe de Deus, rogai por nós, pecadores, agora e na hora de nossa morte. Amém. Boa noite, ouvintes. Que Maria esteja com vocês, guiando seus passos e sua vida. Amém.
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0: Alô pra você que se liga aqui na Bragança FM, curte esportes, estamos chegando com o programa Gol de Placa.
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0: Tenham todos um ótimo mês de julho, estamos abrindo o mês, o sétimo mês do ano. Ontem eu falei, né, que eu não queria mais trabalhar naquele mês, mas é porque era o último dia do mês de junho e que a gente está começando mais um novo mês, inclusive mês de junho aí decisivo para o Red Bull Bragantino e com muita movimentação aqui na programação da Bragança FM, principalmente na parte esportiva, porque o Campeonato Brasileiro, Copa do Mundo está continuando, mas Campeonato Brasileiro, Copa Sul-Americana, Copa do Brasil voltam neste mês, e não só nesse mês, mas também neste segundo semestre do ano que a gente está abrindo hoje. Então tenham todos uma ótima tarde, começo, fim de tarde, começo de noite aqui na programação da Bragança FM com o programa Gol de Placa.
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0: Bragantino segue treinando no CPD em Atibaia e tem jogo, treino marcado para este sábado, inclusive com mudanças na partida no primeiro compromisso após a volta do Campeonato Brasileiro. Na base, o time sub-20 feminino perde aí no Campeonato Paulista Feminino pela terceira rodada para o Audax, enquanto o time masculino sub-20 goleia o América fora de casa e o time sub-17 também ganha em casa, também do América Mineiro. Na Copa do Mundo, Inglaterra toma susto, mas o furacão Harry Kane consegue a virada. Neste momento, Senegal e Bélgica jogam com a seleção senegalesa conseguindo a classificação parcial. Às 18 horas e 11 minutos, estes foram os destaques do programa de hoje.

0: Com direção de rádio de Maria de Lima, parte técnica de Demétrio Campos e apresentação minha, Luiz Henrique Domingues. 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Estamos chegando agora com o programa Gol de Placa.
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0: Começando as informações do programa de hoje do Bragantino, falando um pouco das categorias de base, porque hoje foi um dia movimentado para a base do Red Bull Bragantino, tanto a base masculina quanto a base feminina. A base feminina só tem apenas um time, que é o time sub-20, que hoje entrou em campo pela terceira rodada do Campeonato Paulista da categoria e, inclusive, perdeu para o Audax. Partida essa que aconteceu no estádio do Benitão, na cidade de Rio Claro, comando de campo das Bragantinas, e que aí teve vitória do Audax pelo placar de 2-1. O primeiro gol da partida foi marcado pela Kimberly, camisa número 10 do time do Audax, aos 22 minutos do primeiro tempo. E aí, já no segundo tempo, as Bragantinas até chegaram ao empate com a Raíssa, ali por volta dos 18 minutos. Mas nos acréscimos, aos 5 minutos dos acréscimos da segunda etapa, a Madu, camisa número 7 do Audax, conseguiu aí a virada. Com esse resultado, o Red Bull Bragantino permanece ali em oitavo lugar, com apenas um ponto somado até o momento, visto que aí nas outras rodadas do Campeonato Paulista Feminino, as Bragantinas acabaram tendo tropeço, ainda não conseguiram a primeira vitória na competição. Vem, inclusive, de uma temporada ruim até o momento, foram eliminadas ainda na primeira fase do Campeonato Brasileiro, da categoria, mas na primeira rodada empataram em 1-1 com o Brothers FC da cidade de Votuporanga, e na última rodada as Bragantinas perderam por 2-0 para o Santos, também em casa na cidade de Rio Claro. As Bragantinas acabam mandando mais alguns jogos em Rio Claro, então por isso que muita gente fala, quando as Bragantinas jogando em casa em Rio Claro, é por conta dessa pequena logística. Mas agora falando do time masculino sub-20 do Red Bull Bragantino, as Crias Massa Bruta hoje fizeram a última partida da primeira fase, partida da 19ª rodada, visitaram o América Mineiro na Arena Urbiçã, na cidade de Betim, estado de Minas Gerais, portanto o mando aí do time do Coelho, e as Crias do Massa Bruta golearam pelo placar de 5-0. As Crias do Massa Bruta estão muito bem no Campeonato Brasileiro sub-20, inclusive terminando numa ótima colocação. Terminando em quarto lugar essa primeira fase com 34 pontos. E aí os gols foram marcados aos 3 minutos da primeira etapa, mas no segundo tempo foi quando saiu todos os gols. Aos 17 minutos foi marcado o segundo, depois aos 20 foi marcado o terceiro, mas aí para o final da partida aos 36 foi marcado o quarto e no final foi marcado o quinto. E com isso o Red Bull Bragantino termina em quarto lugar com 34 pontos somados nessa primeira fase. E aí depois do fim dessa primeira fase, tem um confronto das quartas de final, que o Red Bull Bragantino vai enfrentar o Atlético Paranaense. Primeiro jogo é lá no Paraná, muito provavelmente no CT do Caju, e a partida de volta acontece na casa do Bragantino. No ano passado, inclusive, foi esse mais ou menos o mesmo caminho do Campeonato Brasileiro Sub-20. As Crias do Massa Bruta enfrentaram o Atlético Paranaense na fase do mata-mata, inclusive decidindo aqui o segundo jogo no estádio municipal Cícero de Souza Marques. No ano passado, inclusive, as Crias do Massa Bruta foram finalistas do Campeonato Brasileiro Sub-20, perdendo apenas para o Palmeiras na grande decisão. Então, aí foi uma ótima campanha e que o time masculino do Red Bull Bragantino Sub-20 conseguiu aí dar a volta por cima no campeonato. E visto que aí, nesse Campeonato Brasileiro Sub-20, na edição de 2026, eles começaram muito mal. Na primeira rodada, no dia 20 de fevereiro, perderam por 6-4 para o Flamengo. E aí depois disso empatou, teve dois empates, um de 1-1 contra o Juventude e depois um empate de 0-0 contra o Avaí. Mas aí na quarta rodada voltaram a perder, dessa vez por 3-1 para o Bahia, e na quinta rodada perderam por 3-2 para o Palmeiras. Depois disso empataram em 3-3 com o Cruzeiro, e aí foram conseguir a primeira vitória apenas na sétima rodada, que foi por 5-2 contra o Vitória. E aí depois disso emendaram uma sequência. Venceram por 4-0 o Santos, venceram por 4-2 o Criciúma, venceram por 2-0 o Fortaleza. Aí teve um tropeço contra o Atlético Paranaense, perderam por 3-1 fora de casa. Mas aí venceu o Cuiabá por 1-0, venceu o Grêmio por 5-4, empatou em 3-3 com o Corinthians, venceu por 2-0 o São Paulo, venceu o Fluminense por 3-0 e na última na antepenúltima rodada venceu por 1-0 o Vasco, na penúltima perdeu para o Botafogo por 5-2 e aí nessa última rodada venceu por 5-0 o América Mineiro. Com isso, as Crias da Massa Bruta encerram essa primeira fase da Copa do Campeonato Brasileiro Sub-20 com 19 partidas jogadas, 10 vitórias, 4 empates, 5 derrotas, 49 gols feitos, 35 sofridos, um saldo positivo de 14, segundo melhor ataque da competição, perdendo apenas para o líder Palmeiras, que fez aí 54 gols nessa campanha. Então, realmente uma campanha muito boa da base do Red Bull Bragantino no time sub-20. Mas quem também conseguiu a classificação e fez uma boa primeira fase, e vem fazendo, na verdade, porque ainda não terminou, é o time sub-17 do Red Bull Bragantino, que entrou em campo na tarde de hoje para enfrentar o América Mineiro. E se o jogo do time sub-20 foi em Minas Gerais, esse foi no CPD em Atibaia, no mini estádio, que as Crias do Massa Bruta venceram por 3-2 o Coelho. Com esse resultado, o time sub-17 do Red Bull Bragantino é o atual quinto colocado do Campeonato Brasileiro Sub-20, com 10 pontos. Até agora foram 6 partidas, 3 vitórias, 1 empate e 2 derrotas, com 12 gols feitos e 9 sofridos, um saldo de 3 gols. E aí agora, trazendo a sequência, o time sub-20 do Red Bull Bragantino volta a campo no dia 5 de julho, portanto no domingo, às 10 horas da manhã, contra o Referência pelo Campeonato Paulista Sub-20. Enquanto o time sub-17 do Red Bull Bragantino retoma as suas atividades no restante da temporada de 2026, daqui a 3 dias, daqui a 3 dias, no dia 4 de julho, contra o time do Colorado da cidade de Caieiras no Campeonato Paulista Sub-17. Horas e 19 minutos, vamos para um rápido intervalo e daqui a pouco a gente volta com mais informações do Red Bull Bragantino, agora com o time principal.
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0: Muito bem, são 18 horas e 23 minutos, 6h23, você está ouvindo o programa Gol de Placa aqui na programação da Bragança FM, a 79.7, o som da região.
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0: Bom, no primeiro bloco a gente falou do time, dos times de base do Red Bull Bragantino, fez um rápido giro aí tanto pelo time feminino sub-20 quanto pelos times masculinos sub-20 e sub-17. Mas agora vamos falar do time de cima, porque hoje estivemos no Centro de Performance e Desenvolvimento em Atibaia para acompanhar mais um treinamento. Hoje não foi um treinamento completamente aberto, como foi na última quinta-feira, mas tivemos 15 minutos onde já deu para perceber algumas coisas. Algo interessante a se destacar, não só desse treinamento, mas em outros, é que no treinamento de hoje que a gente pôde acompanhar, foram realizados trabalhos específicos com os pontas. Estavam treinando lá Henry Mosqueira, José Herrera, além também do Lucas Barbosa. Na verdade, ele estava treinando junto com outros jogadores. Ele estava ali treinando com o restante do elenco, mas estava ali o Herrera, o Mosqueira, Vinicinho, Marcelinho. O Fernando não estava treinando também. O Fernando que vinha sendo utilizado como um ponta nos últimos jogos, inclusive jogando muito bem pelas beiradas do gramado, estava treinando com o restante do elenco, que estava fazendo ali atividades mais físicas, regenerativo. Claro que depois teve um treino mais intenso, um treino tático, para treinar situações de jogo, inclusive um treino bem intenso que o Red Bull Bragantino teve, até foi informado pra gente que, por conta do treino intenso, antes da coletiva com o Gustavo Marques, ele teria que tomar um chá para se recuperar ali do treino. Inclusive a gente vai entrar mais nesse detalhe do Gustavo Marques daqui a pouco. Mas o time vem treinando, e aí eu destaquei essa atividade especial dos pontas, mas é porque a comissão técnica vem realizando atividades específicas com outros setores. Um dia foi com os laterais, outro dia foi com defensores, outro dia foi com meio-campistas. Então o Bragantino vai desenvolvendo separadamente a cada setor do campo para depois unir e realizar os treinamentos. Um desfalque, uma ausência desse, não só nesse treino, mas nessa semana, foi o volante Gabriel. Ele que sentiu um desconforto na panturrilha, segue realizando atividades internas na fisioterapia, mas não é um nome para o departamento físico do clube. O time apenas está realizando trabalhos de fisioterapia como uma forma de precaução para não evoluir para casos mais sérios de lesão do camisa número meia dúzia do Red Bull Bragantino. Alguns jogadores que eles treinam, mas sem atividades com bola, é o Rian e também o Fabinho. Rian se recuperando de uma lesão no ligamento, de uma lesão no menisco, e o Fabinho se recuperando de uma pubalgia, e é inclusive se recuperando de um pequeno procedimento cirúrgico, e o Fabinho se recuperando de uma pubalgia. Eles treinam com o resto do elenco, mas ainda sem bola. O jogador que voltou a treinar com o restante do elenco é o Bruno Gonçalves, recuperado de uma lesão no tendão calcâneo, o famoso tendão de Aquiles, precisou inclusive de cirurgia, mas ele já voltou aos treinamentos. Uma ausência que é óbvia é o Isidro Pita, representando a seleção paraguaia na Copa do Mundo. Agora que o Paraguai se classificou, se estende o período dele sem treinamentos no Red Bull Bragantino, e quando ele voltar, ele deve, ou inclusive o Lucas Marques, gerente de performance do Red Bull Bragantino, destacou na semana passada que o camisa número 9 do Bragantino, o Viking, ele deve receber aí uma semana de folga após o retorno da Copa do Mundo com a seleção do Paraguai. E aí o Red Bull Bragantino segue treinando. No sábado tem um jogo treino contra o time do São Paulo, inclusive sem resultado, sem jogadores utilizados, divulgados, sem a divulgação de resultados de jogadores a pedido do próprio São Paulo, mas deve ocorrer um outro amistoso no dia 17 de julho, já no estádio municipal Cícero Souza Marques, contra o Atlético Paranaense. E até lá a gente vai acompanhando as informações do Red Bull Bragantino. Inclusive, falei do Gabriel nesse bloco, que ele foi uma ausência durante essa semana. Destacar que vai ter um evento na Casa Red Bull na próxima sexta-feira, aí um evento, uma noite de autógrafos com o Gabriel, jogador do time masculino, e também com a Miriam, do time feminino. O evento vai acontecer às 19 horas lá na Casa Red Bull, na Avenida Alfeu Grimelo, e às 18h30 vai inclusive aparecer, eles vão atender a imprensa e a gente vai estar lá acompanhando. Além disso, quem adquirir a nova camisa do Red Bull Bragantino poderá personalizá-la gratuitamente no evento que vai acontecer na próxima sexta-feira na Casa Red Bull, sexta-feira, dia 3 de julho. Bom, e além do treinamento de hoje no Centro de Performance e Desenvolvimento no Red Bull Bragantino, na cidade de Atibaia, a gente também pôde participar da entrevista coletiva do Gustavo Marques, zagueiro do Massa Bruta, que assinou em definitivo com o clube até junho de 2030, então vão ser aí 5 temporadas dele com a camisa do Red Bull Bragantino. Ele que chegou no ano passado emprestado pelo Benfica de Portugal, agora assina em definitivo, algo que gira em torno dos 20 milhões de reais nessa negociação. E ele falou um pouco sobre essa confirmação do contrato, também tratou do assunto polêmico que ele passou aí no mês de envolvendo ele no mês de fevereiro, depois aí da derrota para o São Paulo no Campeonato Paulista, e que a gente vai ouvir agora na programação da Bragança FM.
2: Henrique Domingues da Bragança FM. Quase no dia 19 de julho foi a sua apresentação oficial como jogador emprestado ao Red Bull Bragantino pelo Benfica. O que mudou do Gustavo que está pelo Bragantino para esse que assinou em definitivo uma temporada que você começou 28 dos 35 jogos do Bragantino até aqui?
3: O que chegou aqui, né, no Bragantino, chegou com a expectativa de dar sempre o melhor. Eu acho que no meu ponto de vista, todos os jogos que eu entrei, é o meu melhor. Então, acho que isso ajudou eu ficar aqui no Bragantino e tenho certeza que a gente vai conquistar muitas coisas ainda aqui.
4: Danilo do GE, só um assunto aí que não tem como a gente não falar, né? Mas eu acho que até também é uma oportunidade para você também falar sobre esse período, né? No começo do ano teve aquele caso, né, da sua fala lá, que deu uma repercussão muito na época. Você chegou a pedir desculpa, né, logo após. Mas eu queria saber como é que você viveu todo aquele momento, né, que seu nome ficou em evidência por muito tempo, falando, teve a suspensão. E nesse período, né, depois também, como é que foi? Questão de aprendizado mesmo com aquilo lá.
3: Sim, foi uma fala infeliz, né, que eu falei. Eu acho que eu amadureci bastante depois dessa fala. Eu acho que como homem também, como ser humano, porque todo ser humano erra, então eu tenho certeza que depois dessa fala minha, o Gustavo melhorou, o Gustavo virou um ser humano. Então eu tenho certeza que o que passou, já passou. Então, com isso que aconteceu, eu fui bastante, né, citado em que você falou, mas hoje em dia eu já estou mais tranquilo. Então é uma página que eu já coloquei na minha vida do passado, que eu tenho certeza que isso não vai se repetir mais.
2: Gustavo, tudo bem? Pedro Rigoni da CNTM. No ano passado, aqui no futebol brasileiro, nós tivemos também a parada para a disputa da Copa do Mundo de Clubes da FIFA nos Estados Unidos. Esse ano a parada para a Copa do Mundo de Seleções, né? No ano passado, o Bragantino voltou mal dessa parada, teve uma sequência muito grande de jogos sem vencer, derrotas em sequência também, justamente na sua chegada. Você pegou esse período. Vocês convencem isso para voltar diferente nessa temporada de 2023? Eu vejo um certo receio, até por parte do torcedor, de que isso possa acontecer mais uma vez. Vocês conversam sobre isso? Mancini chegou a falar alguma coisa sobre isso também?
3: Sim, a gente já sabe, né, do que aconteceu no passado. Então, o que eu acabei de falar com ele é uma página que está no passado. Eu acho que o futuro da gente, como a gente terminou o primeiro turno, né, falta o jogo do Fluminense. A gente sabe da dificuldade de jogar no Rio, mas a gente está preparando o dia a dia. Eu acho 22 dias, né, se eu não me engano, até nesse treino que a gente tem esses 22 dias, tenho certeza que a gente vai chegar bem preparado do que em vista do ano passado.
2: Gustavo, no comando do técnico Wagner Mancini, você se firmou no time titular e nessa temporada se consolidou com uma dupla de zaga ali com Alex Vinícius. Como que é o entrosamento de vocês, não só em jogo, mas também durante os treinamentos?
3: A gente sabe que tem jogador que vai jogar mais do que outros. A gente aqui é uma família muito unida, independente de quem jogar, tem que estar preparado para ajudar cada um e sim, mas também o Red Bull, né? Colocar o patamar do Red Bull mais alto possível. Então a gente não tem esse vigor de, o Gustavo vai jogar ou o Alex vai jogar. A gente é uma família e quem o treinador vê que está mais preparado tem que jogar.
4: Pegando o gancho nessa pergunta, agora também nessa parada aí, teve a volta do Guzmán, né? Que foi um jogador que ficou bastante tempo e era um jogador que estava como titular da equipe quando sofreu a lesão. Como que você vê essa disputa, né? O Guzmán, até o Pedro Henrique também, que é um jogador experiente que está sempre revezando, essa disputa ali entre vocês quatro.
3: Sim, o Guzmán é uma pessoa que eu gosto muito dele, né? A gente conversa bastante. Eu acho que com a volta dele vai dar bastante liga pro nosso time. É um jogador uruguaio, né, de uma forma física muito agressiva, então ele passa muito, como que eu posso falar, muita experiência pra gente. Então é aquilo, ele tá voltando para nos ajudar em si e a cada dia mais ajudar nos treinos, nos jogos, e tenho certeza que ele vai ajudar bastante.
2: Gustavo, queria que você falasse um pouco mais da sua renovação de contrato, né? Você sempre demonstrou a vontade de ficar no Red Bull Bragantino, agora contrato até 2030. E aonde você acha que foi a virada de chave para melhorar o seu futebol? Tem isso? Potencializou o seu individual?
3: Não, acho que é mais a... Como que eu posso falar? Mais a... Não fala, mas a oportunidade, né? Quando a minha oportunidade chegou, eu estava preparado, então acho que isso me ajudou bastante a ficar no Red Bull e também continuar sendo titular, né? Então eu acho que agora, nessa volta do campeonato, eu tenho que estar bem mais preparado do que antes para a gente sair com os objetivos alcançados.
5: Gustavo, nesse treinamento que a gente pode acompanhar hoje, foi mais dedicado aos pontas, mas a comissão técnica tem feito trabalhos dedicados para cada setor do campo. Como que tem sido os trabalhos para a linha de zaga? O que vocês identificaram de problemas, de dificuldades antes da parada que vocês pretendem aprimorar para essa sequência?
3: A dificuldade cada jogo tem, né? Como na linha defensiva, como no ataque. Eu acho que no ataque, eu acho que o professor Mancini sabe melhorar. Então a gente vem trabalhando ali a linha defensiva mais o pé esquerdo, porque a gente são muito destro, então acho que isso para nos ajudar nos jogos em casa ou até fora vai nos ajudar por causa disso.
4: Gustavo, queria que você falasse dessa pausa, né? Vocês vinham de 2 meses, uma sequência muito pesada de jogos, né? De 9 em abril, 9 em maio, e agora vocês tiveram essa pausa. Qual foi a importância, você acha que pro clube, né? Pro time essa pausa? E também pensando que agora vocês também vão ter uma sequência quando voltar também apertada de jogos, né?
3: A gente sabe que foram muitos jogos, né? Um em cima do outro. A gente estava um pouco preparado, a gente já sabia, quando começou o ano, a gente já sabia que ia ser um jogo atrás do outro, mas é o que eu falei, a gente tem que estar preparado porque vai vir. Então acho que a gente estava bastante preparado e agora terminar o campeonato melhor do que a gente terminou o primeiro turno.
2: Gustavo, estamos na Copa do Mundo, né? E o Bragantino pela primeira vez tendo um jogador no Mundial, o Isidro Pita. Vocês têm conversado com ele, têm ligado para ele, como que tá essa resenha também?
3: Sim, a gente ligou para ele, né? Depois que eles ganharam da Alemanha, a gente até brincou com ele. Ele tá muito feliz e a gente tem que torcer para ele agora contra a França, que se Deus quiser eles vão passar e vão dar alegria mais ainda pra gente.
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0: Então tá aí o jogador Gustavo Marques, zagueiro do Red Bull Bragantino, agora em definitivo até junho do ano de 2030, mais 5 temporadas, ele que vem, como eu já destaquei aí, inclusive na pergunta, são 28 partidas entre o time titular de 35 com o Red Bull Bragantino, realmente uma consistência muito boa, é uma consistência muito grande, o Red Bull Bragantino, inclusive ele se demonstrou um dos grandes pilares defensivos, se consolidou no time titular no ano passado, até houve um certo questionamento, mas ele também começou a jogar, ele começou a ter as suas primeiras oportunidades meio que numa fogueira, numa época que o time não estava bem, mas com o técnico Wagner Mancini, com o time se ajeitando, ele pôde inclusive aproveitar uma vaga no time titular na zaga, visto que aí no ano passado Pedro Henrique e Guzmán Rodríguez eram como se fosse a principal dupla de zaga. Mas aí com a lesão do Guzmán Rodríguez, o Alex Vinícius entrou, vinha se fazendo um grande rodízio entre Gustavo Marques e Alex Vinícius, e agora se consolidou com a dupla principal, Alex Vinícius e Gustavo Marques, mas que o Wagner Mancini vai realizando aí alguns rodízios. Às vezes sai Alex Vinícius, entra Pedro Henrique, às vezes sai Gustavo Marques, entra Pedro Henrique, agora tem à disposição o Eduardo, recuperado de uma lesão na coxa, agora também tem à disposição o Guzmán Rodríguez, recuperado de uma lesão no ligamento cruzado. Inclusive o Guzmán Rodríguez ainda não foi comandado pelo técnico Wagner Mancini, como a gente já vem destacando, ele se lesionou na época que o Fernando Seabra era o técnico, inclusive foi uma das últimas partidas do Seabra sob comando do Red Bull Bragantino, e aí desde que Wagner Mancini comandou sua primeira partida oficialmente no dia 2 de novembro de 2025, o Guzmán Rodríguez ele ainda se recuperava de lesão. E aí, só lembrando que o Red Bull Bragantino tem um jogo treino contra o São Paulo no sábado, atividade fechada para a imprensa e para a torcida, e volta a campo oficialmente numa partida de Campeonato Brasileiro no dia 17 de julho, inclusive com uma pequena mudança. Inicialmente, a partida estava marcada para o dia 17 de julho, uma sexta-feira, às 21h30, mudou o horário, agora é às 20 horas essa partida, teve essa confirmação na noite de ontem. Então o Red Bull Bragantino tem esse importante confronto, visto que aí é o quinto colocado com 29 pontos, enquanto o Fluminense é o terceiro colocado com 32, partida importantíssima para o Red Bull Bragantino na tabela. e logo depois tem outra partida extremamente importante, que é contra o Sporting Cristal do Peru, pelo jogo de ida dos playoffs da Copa Sul-Americana, partida de ida que inclusive acontece na capital peruana de Lima. E aí depois tem o jogo de volta, no dia 29, no dia 26, na verdade, tem o jogo contra o Coritiba pela 20ª rodada, primeira partida do primeiro do segundo turno. E aí depois tem o jogo de volta no dia 29 de julho, jogo de volta dos playoffs da Copa Sul-Americana, aqui mesmo no Estádio Municipal Cícero de Souza Marques. 18 horas e 38 minutos, vamos para um rápido intervalo e daqui a pouco a gente volta falando de Copa do Mundo.
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0: São 18h43, você está ouvindo o programa Gol de Placa aqui na programação da Bragança FM. Primeiro e segundo blocos dedicados à Red Bull Bragantino. Afinal, Massa Bruta está retomando as atividades na temporada de 2026, mas agora a gente vai voltar para o que está em alta nesse momento, nesse mês de junho e julho, que é a Copa do Mundo de 2026 nos Estados Unidos, México e Canadá. É, a seleção brasileira venceu na última segunda-feira a seleção do Japão, está classificada para as oitavas de final, inclusive já com adversário definido ontem, a seleção da Noruega, que venceu por 2-1 a seleção aí da Costa do Marfim no dia de ontem.

Fabinho, que joga no Al-Ittihad da Arábia Saudita, Ederson, jogador da Atalanta, Neymar, do Santos, Martinelli, do Arsenal e Endrick. Martinelli e Endrick eu vejo que são mais opções para o ataque, eu não escalaria eles no meio campo. O que eu poderia fazer para aí sim colocar o Endrick no time titular? Recuaria o Matheus Cunha, jogaria ele como um meio atacante, jogando mais ou menos no 4-2-4, e colocaria o Endrick no time titular. Mas o Ancelotti dificilmente vai fazer isso. Acho que ele vai manter a escalação com três meio-campistas. Possivelmente ali o Danilo, eu vejo ele como o meia mais agressivo dos meias que a seleção brasileira tem à disposição hoje. O Neymar seria uma opção também, tem características parecidas com o que o Ancelotti vem praticando, mas o Neymar não tem condições físicas para tal, então acho difícil ele começar entre os 11 titulares já para esse jogo contra a Noruega. Então a gente resta saber o que, que vai ser feito aí na próxima partida. Ele também pode mudar um pouco o jeito do Brasil jogar, quem sabe aí, como eu já destaquei, voltando recuando o Matheus Cunha, tirando ele de atacante, colocando ele como meio atacante. E de resto ele não deve mexer, principalmente na linha de zaga, que vem tendo uma boa sequência. Danilo, apesar de ter sofrido contra o Japão, jogou bem, acabou conseguindo se recompor, principalmente no segundo tempo. Danilo Santos, que vem fazendo uma boa Copa do Mundo até o momento. Então, no setor de defesa, Ancelotti não deve mexer, fica apenas essa interrogação para o meio campo. O Bruno Guimarães no meio campo vem fazendo uma boa Copa do Mundo, ajudando bastante na criação de jogadas, inclusive deu passe para o gol decisivo do Gabriel Martinelli no segundo gol contra o Japão. Então esse é um jogador peça-chave do time da seleção brasileira até o momento. Casemiro também, apesar de não estar performando tão bem, deve ser mantido no time titular. E nas pontas também, Rayan vem fazendo uma boa Copa do Mundo até o momento, discreta, mas vem sendo boa, apesar da pouca idade dele, tem apenas 19 anos, é um jovem jogador. E o Vini Júnior, que vem sendo o protagonista da seleção, assumindo o protagonismo na hora certa, fez uma bela jogada individual no jogo contra o Japão, vem se destacando, e acho que a gente está conseguindo ver o Vini Júnior ideal para a seleção brasileira, que é aquele cara que do Real Madrid, que chama atenção, que recebe a bola, tenta a jogada individual, vira o protagonista. Então, que bom que o Vini Júnior está seguindo esse caminho agora no comando do Carlo Ancelotti, em um momento muito oportuno para uma seleção, que é uma Copa do Mundo, principalmente essa de 2026. Bom, depois de falar um pouco sobre seleção brasileira, vamos falar agora de Copa do Mundo, porque nesse momento estão jogando seleção da Bélgica e Senegal. Vitória senegalense pelo placar de 2-0 até o momento. Gols marcados pelo Diarra aos 25 minutos do primeiro tempo e depois o Ismaili Assar ampliando aos 6 minutos da segunda etapa. Lembrando que o vencedor desse confronto aguarda o vencedor de Bósnia e Herzegovina e Estados Unidos, que jogam hoje às 21 horas no estado de Santa Clara, na cidade de Santa Clara, estado da Califórnia, nos Estados Unidos. Santa Clara, que fica ali próximo a São Francisco, inclusive os times de São Francisco, como é o caso do time da NFL, o San Francisco 49ers, manda os seus jogos na cidade de Santa Clara, no Levi's Stadium, que foi um estádio aí que reforçou muito a marca Levi's de calça jeans, marca de roupas, aí nessa Copa do Mundo, visto que a FIFA, para não divulgar, acabou tampando o logo da Levi's no estádio, mas acabou reforçando a propaganda, visto que mesmo tampado você consegue reconhecer a marca. Mas assuntos marqueteiros à parte, vamos falar do que interessa, vamos falar de resultados, porque ontem, além do jogo de Costa do Marfim Noruega, vitória da Noruega por 2-1, a França venceu por 3-0 a Suécia, inclusive com dois gols de Kylian Mbappé. E aí a seleção da França acaba conseguindo a classificação e agora vai enfrentar o Paraguai na próxima fase, na fase de oitavas de final. Paraguai, que já enfrentou uma campeã mundial, a Alemanha, que é tetracampeã, eliminada inclusive nos pênaltis para a seleção do Paraguai. Agora o Paraguai vai enfrentar a bicampeã do mundo, a seleção da França, que inclusive é uma das grandes favoritas para essa Copa do Mundo. Ainda ontem também, uma partida que inclusive teve uma hora de atraso, começou com uma hora de atraso por conta de fortes chuvas que atingiram a cidade do México, foi justamente México e Equador, que terminou com vitória mexicana pelo placar de 2-0. O gol do Quiñones, que foi o autor do primeiro gol dessa Copa do Mundo, e também do Raul Jiménez. O Quiñones abriu o placar aos 22 minutos do primeiro tempo, e o Jiménez acabou ampliando aos 31 minutos ainda da primeira etapa. O Equador ainda teve um jogador expulso no segundo tempo, que foi o Incapié, por reclamação, ali aos 5 minutos dos acréscimos. E aí a seleção do Equador

0: adeus após a vitória heróica diante da seleção da Alemanha na última rodada. Hoje a gente já teve o jogo desses 16avos de final. A seleção da Inglaterra venceu por 2-1 a República Democrática do Congo, mas a República Democrática do Congo chegou a dar um susto, porque aos 7 minutos da primeira etapa abriu o placar, e esse placar persistiu até o segundo tempo, aos 30 minutos, quando o furacão Harry Kane acabou fazendo seu primeiro gol na partida, e depois ele já fez aí o segundo gol aos 41 minutos da segunda etapa, no apagar das luzes, garantindo assim a classificação inglesa. Inclusive, com esse gol, Harry Kane, ele é um dos artilheiros dessa Copa do Mundo. Daqui a pouco a gente traz a lista completa dos artilheiros, e ele vai se destacando aí como um dos grandes jogadores da história. Ele, que é o maior artilheiro da seleção inglesa, vai fazendo mais história. E ainda hoje, às 21 horas, Estados Unidos e Bósnia-Herzegovina se enfrentam. Inclusive, a Inglaterra, com a vitória para cima da República Democrática do Congo, agora enfrenta o México na próxima fase, na fase de oitavas de final. E como eu já destaquei, a Bélgica e Senegal enfrentam, no momento, na verdade, a seleção do Senegal, que está vencendo a Bélgica agora por 2-1. A Bélgica acabou de fazer o primeiro gol. Romelu Lukaku, artilheiro belga, faz o seu gol aí aos 41 minutos. Inclusive, a Bélgica, nesse momento, está no ataque, pressionando atrás do segundo gol. Quem sabe aí, durante o programa Gol de Placa, não sai o gol de empate. E aí teremos prorrogação. Acabou de sair um gol. Eu acabei de falar. Acabou de sair um gol da seleção belga. Justamente o Tielemans, o capitão dessa seleção belga, faz o primeiro gol. Eu não estava esperando isso, Demetri. De fato, acabei de falar. Até a seleção belga atrás do seu primeiro gol. E assim, eu não estou querendo narrar o jogo, mas é que de fato a gente está acompanhando a partida aqui. E acabou de sair um gol da Bélgica. Eu não esperava acompanhar um gol ao vivo. Então, gol da Bélgica, 2-2. Então, no momento, estamos indo para uma prorrogação. Já dava a seleção do Senegal como possível vencedora. Então, tá aí. Aconteceu de tudo nesse segundo bloco. Teve Tati Sertaneja entrando, teve gol da Bélgica, muito mais nesse terceiro bloco aqui do programa Gol de Placa. Bom, e ainda amanhã temos mais jogos dessa fase de 16avos de final da Copa do Mundo, porque às 16 horas de amanhã a seleção da Espanha entra em campo para enfrentar a Áustria. Já às 20 horas a Croácia enfrenta Portugal, e aí já na sexta-feira, dia 3 de julho, na madrugada de quinta para sexta, a Suíça enfrenta a Argélia. Já às 15 horas de sexta-feira, dia 3 de julho, a Austrália enfrenta o Egito. Às 19 horas de sexta, a Argentina enfrenta a sensação dessa Copa do Mundo, Cabo Verde. E às 22h30, fazendo o último jogo dessa fase de 16avos de final, tem Colômbia e Gana. A gente já tem alguns confrontos dessa fase de oitavas de final definidos, como é o caso de Canadá e Marrocos, que entram em campo no dia 4 de julho, que é aí sabadão, às 14 horas. Também no sábado, às 18 horas, tem um confronto entre Paraguai e França. E no dia 5 de julho, domingão, às 17 horas, o Brasil enfrenta a Noruega. E também no domingo, mais às 21 horas, México e Inglaterra se enfrentam. Um dos confrontos acontece no dia 6 de julho, às 16 horas, ainda sem definição. Também no dia 6 de julho, mais às 21 horas, acontece outro confronto. Inclusive, desses duelos que eu trouxe para vocês, vai ser definido no jogo entre Portugal e Croácia o adversário do vencedor de Espanha e Áustria. Depois, no jogo de Argentina e Cabo Verde, o vencedor enfrenta o vencedor de Austrália e Egito. E no último confronto, aí o vencedor do duelo entre Suécia e Argélia enfrenta o ganhador de Colômbia e Gana nessa Copa do Mundo de 2026, que está bem interessante de acompanhar, principalmente esse jogo que está acontecendo agora, de Bélgica 2, Senegal 2. Inclusive, Tielemans confirmando aqui o segundo gol da Bélgica, que vai levando, tem 7 minutos de acréscimos, então tem muita bola para rolar. Inclusive, como diria um comentarista de futebol americano, temos um jogo, que é um famoso bordão aí do Paulo Antunes, comentarista de futebol americano nos canais ESPN. Bom, são 18h54, eu não sei mais o que fazer, né? Depois dessa, acho que a gente já pode encerrar com chave de ouro, né? Acho que a gente já pode fechar com chave de ouro mais essa edição do programa Gol de Placa desta quarta-feira, dia 1º de julho. A gente trouxe muita informação para vocês, né? De Red Bull Bragantino, de seleção brasileira, também as categorias de base do Red Bull Bragantino. Então, um dia bem movimentado aqui no programa Gol de Placa. Inclusive, destaque final aqui pro jogo da Inglaterra, vitória por 2-1. que como a seleção da Noruega tem terminado com a famosa remada viking, algo que a seleção inglesa tem trazido como tradição nessa Copa do Mundo é todo final de jogo que a seleção inglesa vence, eles cantam Wonderwall da banda Oasis, que é o maior sucesso dessa banda e que inclusive os membros da banda têm um envolvimento muito forte com o futebol, tem ligação profunda com o Manchester City e tem até um contorno bem interessante que no ano de 2002, depois que a Inglaterra foi eliminada para o Brasil na fase de quartas de final, a BBC fez uma propaganda com uma música do Oasis, o Stop Crying Your Heart Out. E aí, essa música ficou bem, como que eu posso dizer, marcada pela seleção inglesa. E aí, 24 anos depois, a seleção inglesa vai ressignificando uma música do Oasis. Claro que não é a mesma música, mas que vai ressignificando e trazendo como sinônimo de felicidade e não mais como sinônimo de tristeza, como foi no longínquo ano de 2002. Então, quem sabe aí, para os mais supersticiosos, a seleção inglesa tendo um vínculo com uma música do Oasis 24 anos depois, não pode ser um sinal de possível hexa para o Brasil, quem sabe? É, numa Copa do Mundo nos Estados Unidos, que foi o mesmo palco do Tetra. Então são muitas coincidências aí nessa Copa do Mundo de 2026. Agora sim, chegamos ao fim de mais um programa Gol de Placa, nesta quarta-feira, dia 1º de julho. Trazendo muita informação para vocês e a gente volta amanhã na programação da Bragança FM. Eu volto amanhã às 11 horas da manhã com o Jango durante o programa Primeira Mão. Depois eu volto com o programa Tarde Sertaneja. Nesse meio período tem o Ted Fagundes com o nosso jornal, o programa Bragança FM no ar. E depois vem o programa Tarde Sertaneja. E depois vem o programa Gol de Placa para vocês aqui na programação da Bragança FM. Com direção de rádio de Maria de Lima, parte técnica de Demetrio Campos e apresentação minha, Luiz Henrique Domingues. 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Tenham todos uma ótima quarta-feira e uma ótima noite, um ótimo mês de julho, inclusive nesse primeiro dia do mês. E a gente volta amanhã. Valeu, falou, fui!
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0: integram o programa Brasil contra o Crime Organizado. Em menos de 2 meses de programa, o país registrou quedas nos crimes violentos e patrimoniais.
1: E ainda, anunciados 500 milhões de reais para fortalecer a saúde na Bahia.
2: Entre as ações está a entrega do novo Hospital Estadual Litoral Norte e a distribuição de veículos do Agora Tem Especialistas. Pablo Mundim.
3: Na educação, o governo do Brasil entregou 29 novos ônibus escolares, com investimento de 13 milhões e 200 mil reais pelo novo PAC.
1: Você vai ouvir também, Brasil Digital já levou gratuito a mais de 10 milhões de pessoas.
2: O programa amplia o acesso da população brasileira à TV pública, educativa e legislativa. Márcia Fernandes.
4: Já foram instaladas 55 estações de transmissão pelo país. Para o segundo semestre, a meta é instalar outras 75 estações.
1: Hoje, na apresentação da Voz do Brasil, Mariana Jungmann e Luciano Seixas.
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1: Cultura e modernização de equipamentos culturais na Bahia.
2: O Teatro Castro Alves, em Salvador, reconhecido como Patrimônio Nacional e um dos principais palcos do país, reabre suas portas após passar por obras de restauração.
1: O presidente Lula e a ministra da Cultura, Margareth Menezes, participam da cerimônia de entrega que deve começar em instantes.
2: E o repórter Rafael Lopes acompanha a movimentação direto de Salvador, tá? E traz pra gente agora as informações ao vivo. Boa noite, Rafael.
5: Boa noite, Mariana, Luciano e ouvintes da Voz do Brasil. Noite de tapete vermelho aqui no Largo do Campo Grande para a entrega do novo Teatro Castro Alves. A programação oficial está marcada para começar logo mais às 8h15 da noite e contará com a presença do presidente Lula. Ele vai participar ao lado da ministra Margareth Menezes e de autoridades locais da entrega da terceira e última etapa do projeto de requalificação do Teatro Castro Alves. O local foi modernizado e restaurado após o teto da sala principal ter sido atingido por um incêndio em 2023. O edifício de estilo modernista contou com reformas estruturais que seguem padrões internacionais da entrega da terceira e última etapa do projeto de requalificação do Teatro Castro Alves. O local foi modernizado e restaurado após o teto da sala principal ter sido atingido por um incêndio em 2023. O edifício de estilo modernista contou com melhorias estruturais que seguem padrões internacionais, preservando o valor histórico e arquitetônico do complexo que é tombado pelo IFAM como patrimônio nacional. O Teatro Castro Alves já abrigou momentos marcantes das artes cênicas do país e já foi palco de shows históricos como o de João Gilberto, Doces Bárbaros e Raul Seixas. As obras contaram com um investimento de mais de 260 milhões de reais, unindo recursos dos governos federal e estadual, e representa a maior intervenção já realizada no teatro desde a inauguração em 1967. Mariana, Luciano, eu volto com vocês no estúdio.
1: Obrigado, Rafael, pela participação ao vivo aqui na Voz do Brasil.
2: E o presidente Lula esteve mais cedo em Itaparica, também na Bahia. O local é a maior ilha marítima do Brasil, chegando a receber 300 mil turistas na temporada de verão.
1: Hoje foi dada a largada à construção de uma ponte que vai ligar a ilha à capital baiana, trazendo mais desenvolvimento e empregos para a região.
2: Ao todo, serão beneficiados pelo projeto de infraestrutura cerca de 10 milhões de pessoas de 250 municípios.
6: A ponte Salvador-Itaparica terá 12 quilômetros de extensão e vai reduzir o tempo de travessia de 1 hora para 15 minutos entre a capital baiana e a ilha. O projeto integra o novo PAC e contará com 3 bilhões de reais de investimentos federais. Nesta quarta-feira, em Veracruz, na Bahia, o presidente Lula participou da cerimônia que marcou o início oficial das obras.
7: A Bahia precisava de um outro escoamento da riqueza produzida pela Bahia. E se optou por fazer essa ponte e fazer uma estrada.
6: A ponte, que será construída sobre a Baía de Todos os Santos, será a maior da América Latina sobre o mar. 300 profissionais já atuam nos 3 canteiros de obras implantados para a execução do projeto. A expectativa é de que aproximadamente 28 mil veículos utilizem diariamente a nova ligação, que vai fortalecer também cadeias produtivas ligadas ao turismo, à indústria e ao comércio, de acordo com o governador da Bahia, Jerônimo Rodrigues.
7: Essa ponte, ela é estratégica. Quem vem do oeste com cargas de grãos, de algodão, de fruta,
8: vai economizar até 200 quilômetros. A economia é o tempo dos motoristas, dos caminhoneiros.
6: Ao todo, 27 empresas brasileiras já foram contratadas para fornecer equipamentos, materiais e serviços. O empreendimento é resultado de uma parceria público-privada entre o governo da Bahia e a concessionária Ponte Salvador-Itaparica. E a expectativa é que seja entregue em 2031. Reportagem Graziele Bezerra.
1: E ainda na Bahia, no município de Alagoinhas, o governo do Brasil entregou um novo hospital que estará preparado para atender mais de 500 mil pessoas de 34 municípios.
2: Também foram realizadas entregas de ambulâncias e ônibus escolares para atender o estado.
1: Um investimento de 500 milhões de reais só para a saúde.
3: O Hospital Regional Litoral Norte recebeu 76 milhões de reais em investimentos para a construção. A unidade conta com 190 leitos para atendimentos clínicos, cirúrgicos, pediátricos e obstétricos. A expectativa é beneficiar 544 mil moradores, ampliando a oferta de serviços de média e alta complexidade e reduzindo a necessidade de deslocamentos para outras cidades, explica o ministro da Saúde, Alexandre Padilha.
9: Vai ser muito importante esse hospital aqui, vai facilitar muito a vida das pessoas, poder se tratar aqui, perto da família, mas vai servir a 34 municípios da região.
3: Além da entrega da nova estrutura, o Ministério da Saúde garantiu recursos para o funcionamento do hospital. Serão 92 milhões e 400 mil reais por ano para o custeio dos serviços. A Bahia também receberá um reforço de 18 milhões de reais anuais para ampliar a oferta de atendimentos especializados pelo Sistema Único de Saúde. Na educação, o governo do Brasil entregou 29 novos ônibus escolares, com investimento de 13 milhões e 200 mil reais pelo novo PAC. Segundo o ministro da Educação, Leonardo Barchini, todos os ônibus escolares são modernos, confortáveis e seguros.
9: Você anda em qualquer estrada, pode ser estrada de chão, pode ser na rodovia. Em todos os estados, você tem um ônibus amarelinho. E esse ônibus é melhor, porque esse ônibus é mais seguro. Esse ônibus tem ar-condicionado agora e dá todo o conforto e segurança para as crianças brasileiras.
3: Para o presidente Lula, os investimentos fazem parte da estratégia do governo do Brasil para ampliar o acesso aos serviços públicos, fortalecer a rede de saúde e educação e reduzir as desigualdades regionais.
7: Somos seres humanos, homens e mulheres, pretos e brancos, nascidos nesse país e precisamos ser tratados com decência e com respeito que todo mundo merece.
3: O governo do Brasil também destinou ao estado da Bahia 256 veículos do programa Agora Tem Especialistas Caminhos da Saúde. São 180 vans e micro-ônibus para o transporte de pacientes, além de 58 unidades odontológicas móveis e 18 novas ambulâncias do SAMU, reforçando a assistência à saúde em diversas regiões do estado. Reportagem Pablo Mundim.
2: São Paulo recebeu hoje o primeiro escritório do programa Brasil contra o Crime Organizado.
1: O objetivo é integrar as ações do governo federal, dos estados e municípios no combate aos crimes e às facções criminosas.
2: O programa, lançado no mês de maio, conta com investimentos de 11 bilhões de reais e já causou um prejuízo de 3 bilhões de reais às facções.
10: A União ainda mais presente no estado de São Paulo para combater o crime organizado. É o que acontece a partir de hoje com a implantação do Escritório Nacional Antifacção pelo Ministério da Justiça e Segurança Pública. O foco está na asfixia financeira ao crime organizado. O escritório é ligado à Secretaria Nacional de Segurança Pública. O secretário Chico Lucas explica que, na prática, aumenta a integração entre União, estados e municípios no combate ao crime.
11: A gente tem que ter essa proximidade com as forças de segurança estaduais, com as forças federais que estão localizadas em São Paulo e com todos os membros desse arranjo produtivo, sistema financeiro, os empresários, para justamente ter mais efetividade.
10: O primeiro escritório foi inaugurado aqui em São Paulo. O segundo vai ser no Rio de Janeiro, na próxima sexta-feira, e também na cidade de Foz do Iguaçu, no Paraná, região da Tríplice Fronteira. Os escritórios integram o programa Brasil contra o Crime Organizado. O programa já causou prejuízos de 3 bilhões de reais às organizações criminosas e já prendeu mais de 18.800 pessoas. O ministro da Justiça e Segurança Pública, Wellington César Lima e Silva, destaca que, com o plano, o combate ao crime organizado ganha um rumo ainda mais estratégico.
12: O importante é aumentar o volume de dados, ter esse diagnóstico cada vez mais detalhado e refinar as estratégias através da cooperação. Nós estamos realizando uma operação nacional e duas operações regionais todos os meses e vamos continuar assim até o final do ano.
10: Em menos de dois meses de programa, o país registrou quedas nos crimes violentos e patrimoniais. Entre maio desse ano e maio de 2025, os homicídios dolosos caíram mais de 17%. Os latrocínios, mais de 14%. O roubo de carga recuou quase 32%. E o de veículos, 26%. Reportagem Vanessa Casalino.
1: Levar informações e conteúdo das emissoras públicas para todos os cantos do Brasil.
2: Com esse objetivo, o programa Brasil Digital tem ampliado o número de municípios beneficiados com a chegada do sinal.
1: Já foram instaladas mais de 50 estações de transmissão e até o fim do ano serão mais 75.
4: Mais de 10 milhões de pessoas já foram beneficiadas pelo programa Brasil Digital, que amplia o acesso da população brasileira à TV pública por meio de sinal digital aberto e gratuito. Segundo o balanço apresentado pelo Ministério das Comunicações, pela Anatel e pela empresa Brasil de Comunicação, a EBC, já foram instaladas 55 estações de transmissão pelo país, ampliando a cobertura para 147 municípios. Para o segundo semestre, a meta é instalar outras 75 estações. O ministro das Comunicações, Frederico Siqueira, destacou que o programa é uma prioridade do governo federal e falou sobre as vantagens de levar o sinal a mais municípios.
13: A gente precisa e precisava ampliar a capilaridade da comunicação pública nas áreas mais remotas do nosso país. Para esse ano, mais 75 estações na prioridade e com certeza a gente terá sucesso na execução até o final do ano. Em cada localidade atendida, a população ganha mais qualidade de imagem, estabilidade do sinal e acesso a um conteúdo público de qualidade.
4: As estações entregues até agora estão distribuídas por todas as regiões do país. O Norte e o Nordeste concentram 14 instalações cada. O Sudeste contabiliza 11 estações, seguido pelas regiões Sul, com 10, e Centro-Oeste, com 6. Para a presidente da empresa Brasil de Comunicação, Antônia Pellegrino, o programa leva mais cidadania aos brasileiros.
14: Esse evento marca um balanço do Brasil Digital, um programa vitorioso e também um marco da maior expansão de sinal da comunicação pública que já tivemos no país. Cultura, informação de qualidade e cidadania para milhares de brasileiros. Esse é o sentido do Brasil Digital, ampliar o alcance do sinal, mas com isso aumentar o alcance da cidadania.
4: Com investimento de 208 milhões de reais do novo PAC e do leilão do 4G, o programa Brasil Digital é viabilizado por meio de parcerias com instituições públicas nos municípios. Com isso, a população passa a ter acesso gratuito a canais como Canal Gov, TV Brasil, Canal Educação, Canal Saúde, além da TV Câmara, TV Senado, TV Assembleia e onde houver canais das câmaras municipais. Reportagem Márcia Fernandes.
2: Jornalistas, influenciadores estiveram hoje na sede da empresa Brasil de Comunicação, em Brasília, para saber mais sobre a implementação da TV 3.0.
1: O encontro foi transmitido em uma live com participação da diretora-presidente da EBC, Antônia Pellegrino, e do secretário de Políticas Digitais da Secretaria de Comunicação Social da Presidência da República, João Brant.
2: A nova geração da televisão aberta, também conhecida como DTV+, terá mais qualidade de som e imagem, interatividade e integração à internet.
1: A EBC, definida como operadora da chamada plataforma comum da DTV+, é responsável por administrar a infraestrutura compartilhada, que vai permitir a oferta de aplicativos, serviços interativos e recursos digitais.
2: E a gente vai continuar falando de acesso à comunicação, dessa vez para quem vive no norte do país.
1: Um dos desafios para chegar a algumas localidades na região são florestas densas e grandes distâncias do território.
2: A saída para superar esses obstáculos foi o uso de cabos que passam por baixo dos rios.
1: Esse é o programa Norte Conectado. A maior rede de infovias subfluviais do mundo já beneficia mais de 6 milhões de pessoas na região.
15: O programa Norte Conectado prevê 9 infovias, com 13 mil quilômetros de cabos de fibra ótica instalados no fundo dos rios amazônicos. Quando concluído, vai conectar 70 localidades em 6 estados: Acre, Amapá, Amazonas, Pará, Rondônia e Roraima. Antes da chegada do programa, quase metade dessas áreas ainda não tinha acesso à internet de alta velocidade. Com investimento de R$1,3 bilhão, por meio do novo PAC, 6 infovias já foram concluídas e outras 3 estão em implantação. A expectativa é de beneficiar cerca de 7,5 milhões de pessoas. Para quem vive na região, a conexão de internet representa novas possibilidades de acesso a serviços e educação. É o que conta Alzanir Fernandes Pinto, da comunidade indígena Filadélfia, de Benjamin Constant, no Amazonas.
16: Antes de a gente ter internet, a gente tinha que se deslocar daqui da nossa comunidade para a cidade para ter acesso. A gente alugava 1 hora, 2 horas e fazia os trabalhos da nossa aula, da universidade.
15: Além de conectar moradores, o Norte Conectado já disponibilizou mais de 900 pontos de acesso para escolas, unidades de saúde, órgãos públicos e espaços de inclusão digital. O ministro das Comunicações, Frederico de Siqueira Filho, destacou que a expansão da conectividade ajuda a reduzir desigualdades e fortalece a infraestrutura digital do país.
17: É o quanto a gente consegue impactar a vida das pessoas quando a gente aumenta a conectividade, né? Quando a gente instala uma antena de telefonia móvel, quando a gente conecta uma escola, quando a gente liga uma infovia, a gente está fazendo parte dessa grande integração de estratégia de inclusão digital do nosso país, mobilizando jovens, idosos e adultos.
15: Outra entrega do Ministério das Comunicações é a rede privativa de comunicação da Administração Pública Federal, uma estrutura que não usa o acesso comercial e assim garante mais segurança no compartilhamento de informações do governo. Reportagem Luciana Colares de Holanda.
2: Para rastrear embarcações, combater a pesca ilegal e principalmente atuar na segurança e preservação da vida dos pescadores, foi lançada uma sala de monitoramento em tempo real das vidas humanas no mar.
1: O acompanhamento permite uma resposta rápida em caso de emergências.
2: E dá mais transparência às ações do governo de combate à pesca ilegal, por exemplo. Foi o que destacou o ministro da Pesca e Aquicultura, Edipo Araújo.
18: Essa sala, ela é inédita, mostra o compromisso, né, do governo do Brasil com transparência, geração de dados e informações, mas também o compromisso do Brasil de combater a pesca ilegal, não reportada e não regulamentada. Uma infraestrutura para conduzir todos os processos e ferramentas de monitoramento e controle. É o governo do Brasil trabalhando em prol do fortalecimento, mas do desenvolvimento sustentável da pesca brasileira.
1: A entrega faz parte das comemorações da Semana Nacional de Promoção da Pesca Artesanal, celebrada esta semana.
2: Mas autonomia econômica para as mulheres no campo.
1: Com o novo plano Safra da Agricultura Familiar lançado nesta terça-feira, as produtoras rurais passam a contar com juros mais baixos no Programa Nacional de Fortalecimento da Agricultura Familiar.
2: O valor foi reduzido de 3% para 2% ao ano, com um limite de financiamento de até R$100 mil.
1: Com isso, o governo quer garantir melhores condições às agricultoras para ampliar a produção de alimentos à mesa dos brasileiros.
2: A ministra do Desenvolvimento Agrário e Agricultura Familiar, Fernanda Machiavelli, destacou o avanço da participação das mulheres no acesso ao crédito rural durante o programa Bom Dia Ministra, produzido pela empresa Brasil de Comunicação.
19: Hoje eu tenho a alegria de dizer que nós, as mulheres, já são mais de 50%, 55% dos contratos que acontecem no microcrédito. Que nós já somos 40% do volume de crédito total do Pronaf e que nós dobramos o volume de crédito desde 2023 para cá, que chega para as mulheres. Mas a gente quer mais, a gente quer avançar mais, porque nós queremos que as mulheres tenham autonomia econômica.
1: A ministra do Desenvolvimento Agrário destacou ainda a ampliação do acesso ao crédito para a juventude rural.
2: Agora, o limite passou de 8 mil para 16 mil reais, no caso de dois jovens da mesma família acessando o financiamento.
1: Para ter acesso ao crédito, é preciso ter o Cadastro Nacional na Agricultura Familiar e entrar em contato com o órgão de assistência técnica e extensão rural do seu estado.
2: Três meses após o lançamento, o MEC Livros atingiu 1 milhão de usuários.
1: O MEC Livros é uma plataforma que funciona como uma biblioteca digital.
2: E funciona como uma biblioteca mesmo. Você pode alugar o livro por 14 dias e renovar pelo mesmo período. Tudo isso de graça.
1: A ferramenta foi atualizada com obras em espanhol e inglês. E com isso é possível acessar 25 mil obras nacionais e internacionais.
20: O Ministério da Educação ampliou o acervo do MEC Livros com a disponibilização de obras em versões originais em inglês e espanhol. Ao todo, foram incorporadas 7.832 publicações. Entre os autores disponíveis em inglês estão William Shakespeare e Virginia Woolf. Já em espanhol, os leitores poderão acessar obras de escritores como Gabriel Garcia Márquez, Frederico Garcia Lorca e Teresa Orbegoso. A atualização também traz novos títulos em português de diferentes gêneros publicados por editoras como Fósforo, Peirópolis e Ciranda. Com a atualização, o MEC Livros passa a ter 17.610 obras em português, 6.468 em inglês e 2.724 em espanhol, ampliando o acesso gratuito dos brasileiros a diferentes tradições literárias e culturais. A novidade ainda fortalece a experiência de aprendizagem oferecida por outra ferramenta, o MEC Idiomas, uma plataforma do Ministério da Educação, disponível em versão web e aplicativo voltada ao ensino gratuito de inglês e espanhol. Atualmente, o MEC Idiomas reúne mais de 212 mil usuários ativos e oferece cursos do nível básico ao avançado. Reportagem Júlio César de Oliveira.
2: Para acessar a plataforma de leitura, basta ir no aplicativo MEC Livros ou no endereço meclivros.mec.gov.br. MEC Livros, MEC Livros.mec.gov.br.
1: Inaugurada a primeira Casa da Igualdade Racial na cidade de Itabira, em Minas Gerais.
2: A cidade possui mais de 70% da população negra e agora passa a contar com apoio psicológico, social e jurídico a vítimas de crimes raciais, além de incentivar o desenvolvimento pessoal e profissional.
1: Além de Minas Gerais, o Rio de Janeiro, Ceará, Rio Grande do Sul e Bahia já contam com Casas da Igualdade Racial.
2: E o governo do Brasil quer ampliar esse número. Está aberto até 15 de julho o prazo para que os estados e municípios participem do edital de chamamento público para os novos espaços.
1: Os critérios para participar podem ser conferidos no portal do Ministério da Igualdade Racial em gov.br/igualdade-racial.
2: E essas foram as notícias do Governo do Brasil.
1: Uma realização da Secretaria de Comunicação Social da Presidência da República.
2: Com produção da empresa Brasil de Comunicação.
1: Fique agora com o Minuto do TCU. Em seguida, as notícias do Poder Judiciário e do Congresso Nacional. Boa noite.
2: Boa noite, até amanhã.
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23: Estão abertas as inscrições para publicação de artigos na revista científica do Tribunal de Contas da União. 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
0: STF encerra primeiro semestre com mais de 11 mil decisões colegiadas.
5: STJ realiza sessão de encerramento do semestre e apresenta balanço de desempenho da corte.
0: Justiça do Trabalho realiza audiência pública e estabelece metas para 2027.
5: Boa noite, eu sou Marcela Luiz.
0: E eu sou Walter Lima.
5: O Supremo Tribunal Federal encerrou o primeiro semestre com mais de 11 mil decisões colegiadas.
0: O ministro Edson Fachin apresentou o balanço das atividades e reafirmou o compromisso da corte com a transparência, independência e pluralidade. Carolina Chaves.
6: Segundo Edson Fachin, a corte encerrou o período com os seguintes números: mais de 43 mil processos julgados, integrando quase 60 mil decisões, 11 mil decisões do colegiado do tribunal, 27 novos temas de repercussão geral analisados, o que liberou mais de 42 mil processos que aguardavam um entendimento. Edson Fachin reafirmou o compromisso com a transparência, com os julgamentos de repercussão geral e com o aperfeiçoamento da gestão.
8: Esta corte trabalhou e muito em favor do Brasil, do Estado de Direito e da democracia. Estamos sempre juntos na defesa do interesse institucional. Compreensões distintas de fatos e processos, e elas existem, como é próprio de uma corte plural independente, são expressões de saúde institucional e não de fraqueza. O diálogo entre diferentes perspectivas jurídicas é o que confere legitimidade às nossas decisões e profundidade à nossa jurisprudência.
5: O STJ também encerrou o semestre hoje, apresentando o balanço de julgados no período.
0: A sessão da Corte Especial foi conduzida pelo ministro Herman Benjamin, presidente do tribunal. Fátima Uchoa.
24: Na sessão de encerramento do primeiro semestre, o presidente do STJ, ministro Herman Benjamin, apontou um recorde de 260.220 processos recebidos no período, sendo quase 25 mil a mais do que de janeiro a junho do ano passado. Ele manifestou preocupação com um crescimento contínuo da demanda processual.
25: Os números são preocupantes. Nós já estávamos inviabilizados o ano passado e a curva da inviabilização continua ascendente.
24: O STJ julgou 291.280 processos. O número de julgamentos chega a 414.248 quando considerados agravos internos, agravos regimentais e embargos de declaração, e baixou 265.516. Os dados correspondem à média de cerca de 7 decisões por minuto para cada ministro.
5: Tribunal Superior Eleitoral faz balanço dos julgamentos e da preparação para as eleições 2026.
0: A sessão foi conduzida pelo ministro Cássio Nunes, presidente do TSE. Fábio Ruas.
26: O ministro Cássio Nunes Marques destacou que neste semestre o TSE realizou 88 sessões de julgamento. Foram 1.656 processos, sendo 336 em sessões presenciais e 1.320 virtuais. O TSE ainda lançou o Manual do Eleitor, com linguagem acessível e que vai ser traduzido para línguas indígenas.
5: Justiça do Trabalho realiza audiência pública e estabelece metas para 2027.
0: A proposta é aprimorar os serviços da Justiça do Trabalho. Mila Amaral.
27: Esse foi o assunto discutido hoje na audiência pública durante o debate realizado de forma online. Também foram estabelecidas as metas nacionais do TST para 2027, que aliás foram firmadas com o apoio da sociedade. Por exemplo, na consulta pública feita pelo TST, as pessoas pediram que aumente o número de processos julgados pelo tribunal, dando prioridade aos mais antigos, o estímulo à inovação no judiciário e pediram também para estabelecer o trabalho decente. O próximo passo agora é encaminhar essas demandas para o CNJ e, a partir da aprovação, colocá-las em prática.
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5: Uma boa noite.
0: E até amanhã.
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1: Eu sou Paula Groba.
2: E eu sou Humberto Pinheiro.
1: E estes são os destaques de hoje do Jornal do Senado, que começa agora.
2: Debate sobre o fim da jornada 6x1 divide opiniões no Senado.
1: Avança projeto que torna crime submeter pessoa indefesa à prostituição.
2: Comissão aprova a autorização para servidor público atuar como MEI.
1: Boa noite.
2: Boa noite.
1: Representantes do governo, dos empresários e dos trabalhadores participaram no plenário do Senado de um debate sobre a proposta de emenda à Constituição que acaba com a jornada de trabalho 6x1.
2: Opiniões a favor e contrárias estiveram no debate, que teve participação de centrais sindicais e da Federação das Indústrias de São Paulo. A reportagem é de Márcio Maturana.
3: O presidente da Federação das Indústrias de São Paulo, Paulo Scaff, disse ver motivações eleitorais para a aprovação da proposta neste momento e foi respondido pela líder do governo no Senado, Tereza Leitão, do PT de Pernambuco.
4: Me desculpe, doutor Paulo, a PEC foi protocolada em 2019. Não é uma PEC boca de urna.
3: Já o senador Jaime Bagatoli, do PL de Rondônia, criticou a proposta e citou a Argentina como exemplo a seguir.
5: Na Argentina, pode-se trabalhar até 12 horas por dia, não passando das 48 horas semanais. É isso que precisamos ter para nós avançarmos no Brasil.
3: O senador Rogério Carvalho, do PT de Sergipe, disse que a redução da jornada é uma questão civilizatória.
6: Essas 44 horas estão reservadas para os que ganham menos, para os que têm mais tempo de deslocamento, menos tempo de vida, portanto, pelo amor de Deus, é muita insensibilidade.
3: Para o líder da oposição no Senado, Rogério Marinho, do PL do Rio Grande do Norte, a jornada de trabalho deve ser negociada entre patrão e empregado.
7: A questão da preponderância do que é negociado sobre o legislado, justamente para fortalecer os sindicatos laborais.
3: A sessão foi presidida pelos senadores Laércio Oliveira, do PP de Sergipe, e Paulo Paim, do PT do Rio Grande do Sul.
1: Antes da sessão de debate sobre o fim da escala 6x1, o presidente do Senado, Davi Alcolumbre, se reuniu com parlamentares e líderes de centrais sindicais para discutir a proposta de emenda à Constituição que reduz a jornada de trabalho. O presidente da Central Única dos Trabalhadores, Sérgio Nobre, classificou como excelente a reunião com Alcolumbre e afirmou esperar que a proposta tenha tramitação célere no Senado.
2: Já a líder do governo, senadora Tereza Leitão, do PT de Pernambuco, destacou que o calendário de votação do texto não tem caráter eleitoral e que os próximos passos serão definidos ao longo da discussão na casa. A proposta de redução da jornada de trabalho já foi aprovada pela Câmara dos Deputados e aguarda análise dos senadores.
1: Pessoas sem condições de compreender o que acontece ou de oferecer resistência poderão ter proteção mais ampla contra a exploração sexual.
2: A Comissão de Direitos Humanos do Senado aprovou um projeto que aumenta a pena para o crime de exploração sexual de pessoas vulneráveis e prevê punição mais rigorosa quando o autor for um familiar ou tiver relação de confiança com a vítima. Repórter Rodrigo Rezende.
8: Submeter, induzir ou atrair para prostituição ou qualquer outra forma de exploração sexual pessoas vulneráveis que não tenham necessário discernimento sobre o ato, pode levar à prisão de até 16 anos. Esse é o objetivo de projeto aprovado pela Comissão de Direitos Humanos. A autora da proposta, senadora Jussara Lima, do PSD do Piauí, afirma que a medida busca ampliar o escopo previsto no Código Penal, que já incluía crianças e enfermos. E a ideia é dar ainda mais segurança aos diversos grupos vulneráveis no país.
9: O projeto, ele tipifica o crime de submissão à prostituição ou a outras formas de exploração sexual, inclusive nos casos em que a vítima, por qualquer outro motivo, ela não tenha condição de oferecer resistência. A medida busca preencher uma lacuna na legislação brasileira, ampliando a responsabilização de criminosos que se aproveitam de vulnerabilidade das vítimas.
8: O projeto também eleva para até 12 anos a pena quando a vítima for coagida por alguém próximo a ela. Como ressalta o relator do projeto, o senador Rogério Carvalho, do PT de Sergipe.
10: Merece destaque a previsão de agravamento quando a coação é exercida contra a vítima ou seus familiares, alcançando seu grau máximo de reprovação quando perpetrada pelos próprios familiares ou pessoas do círculo íntimo da vítima.
8: A proposta segue para análise da Comissão de Constituição e Justiça.
1: E trabalhadores cadastrados no Programa de Famílias Acolhedoras poderão fazer jus a 3 dias de folga remunerada quando precisarem acolher criança ou adolescente em situação de vulnerabilidade.
2: É o que diz um projeto aprovado pela Comissão de Assuntos Sociais do Senado e que segue para a Câmara dos Deputados. Repórter Marcela Diniz.
11: Por decisão judicial, após um episódio de violência em casa, por exemplo, crianças e adolescentes podem ser encaminhados temporariamente para as chamadas famílias acolhedoras. São pessoas cadastradas e selecionadas pelo poder público para essa função. O acolhimento tem caráter transitório e não se confunde com a adoção por durar no máximo 1 ano e meio. O projeto aprovado no Senado concede ausência remunerada de 3 dias consecutivos ao trabalhador ou à trabalhadora que acolher criança ou adolescente em sua casa. O senador Flávio Armes, do PSB do Paraná, defende esse tempo como forma de dar atenção integral àqueles meninos em situação de extrema vulnerabilidade.
12: A pessoa que está trabalhando tem que ter pelo menos um momento, que a gente estamos colocando, de 3 dias para receber a criança, acolher, enquanto os trâmites judiciais acontecem também. E com isso, inclusive, dar, contribuir para uma perspectiva nova de vida para a criança e para o adolescente.
11: O projeto é de autoria do senador Alan Rick, do Republicanos do Acre, e precisará passar pelo crivo da Câmara dos Deputados.
1: O Senado aprovou a adesão do Brasil a um acordo sobre comércio de aeronaves civis.
2: Um dos principais pontos do documento da Organização Mundial do Comércio é a eliminação de tarifas de importação para todos os aviões desse tipo e determinados produtos destinados ao setor. Repórter Pedro Pincer.
13: Além da eliminação de tarifas, o acordo sobre o comércio de aeronaves civis trata da redução de barreiras não tarifárias, das decisões de compra de aeronaves civis, dos subsídios à exportação e de regras para evitar restrições comerciais incompatíveis com o comércio internacional. Para o relator, senador Nelsinho Trade, do PSD de Mato Grosso do Sul, o texto favorece a indústria aeronáutica brasileira e o sistema de transporte aéreo.
14: Podemos agregar ao contexto descrito circunstância de que o Brasil passará a participar de maneira plena e em igualdade de condições das deliberações do Comitê TCA, que cuida de temas relevantes para a aviação civil na esfera global. Isso inclui a aplicação do acordo a novos produtos do setor.
13: O comércio mundial anual dos produtos cobertos pelo documento alcança 3,73 trilhões de dólares em exportações e importações, considerando a média de 2018 a 2022. Os principais parceiros comerciais do Brasil nesse conjunto de produtos são Estados Unidos, China, Alemanha e Argentina. O texto segue agora para a promulgação.
1: E servidores públicos poderão ser microempreendedores individuais, é o que prevê um projeto aprovado na Comissão de Constituição e Justiça.
2: A proposta proíbe, no entanto, quem ocupa cargo em comissão ou exerça função de confiança de atuar como MEI. Repórter Bruno Lourenço.
15: A Comissão de Constituição e Justiça aprovou o projeto de lei que autoriza os funcionários públicos a se tornarem microempreendedores individuais. A legislação hoje veda a participação em gerência ou administração de sociedade privada e o comércio, exceto na qualidade de acionista ou cotista. O senador Esperidião Amin, do Progressistas de Santa Catarina, reforçou que as restrições impostas aos servidores públicos vão na contramão das necessidades do país de novos investimentos na economia.
16: Projeções indicam mudanças demográficas aceleradas devido ao envelhecimento da população, tornando essencial ampliar e não restringir o número de pessoas aptas a empreender, para preservar o nível de desenvolvimento econômico nas próximas décadas. Vale destacar que a atividade dos servidores como MEI não prejudicará a administração pública. Já existem situações em que servidores acumulam cargos ou mantêm empregos privados.
15: Amin ressaltou ainda que a proposta traz salvaguardas para não causar prejuízos à administração pública, como o impedimento de que ocupantes de cargo em comissão e funções de confiança sejam MEIs. Se não houver recurso para a nova votação no plenário, a matéria poderá seguir diretamente para análise da Câmara dos Deputados.
2: edição de Paulo Agroba e trabalhos técnicos de Eliseu Caires, o Jornal do Senado fica por aqui. Acompanhe agora as notícias da Câmara dos Deputados. Boa noite.
1: Boa noite e até amanhã.
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18: Câmara aprova a redução de benefícios fiscais para cacau importado.
19: Vai ao Senado proposta que protege o uso de emblemas da Cruz Vermelha.
18: Presidente da Câmara reforça apoio ao agronegócio.
19: Proposta discutida por deputados prevê número máximo de alunos em sala.
18: Boa noite. A Câmara aprovou medida provisória que reduz benefícios fiscais sobre cacau importado. O repórter Antônio Vital explica a questão.
20: O plenário da Câmara aprovou a medida provisória que reduz o prazo de isenção de tributo sobre o cacau importado, utilizado como insumo em produtos como chocolate exportado pelo Brasil. Hoje, o cacau inteiro, partido, bruto ou torrado, comprado de outros países, paga menos IPI, PIS/PASEP e COFINS. Essa operação, quando o produto importado é depois usado como insumo de produtos industrializados, é conhecida como drawback. No caso do cacau, até a edição da medida provisória, em março, essas isenções e reduções de tributos valiam por até 2 anos. Com a medida, passam a valer por apenas 6 meses, com possibilidade de renovação a critério do Ministério do Desenvolvimento, Indústria, Comércio e Serviços. Isso significa que empresas que exportam produtos fabricados com cacau estrangeiro terão prazo menor para usufruir de benefícios fiscais na importação da fruta. Ao editar a medida provisória, o governo argumentou que os produtores de cacau brasileiros serão beneficiados com um possível aumento de venda à indústria. Ficam de fora da redução do prazo de isenções a manteiga de cacau, o cacau em pó e o chocolate importados. A medida provisória foi criticada em plenário por deputados do Novo e do Missão. Para o deputado Kim Kataguiri, do Missão de São Paulo, reduzir benefícios fiscais para produtos que depois serão usados como insumo para exportações prejudica a indústria nacional.
21: O que a gente está falando é o seguinte: Brasil, exporte menos chocolate e exporte mais cacau. Agregue menos valor para a sua produção. Aquilo que mais se critica no desenvolvimento da nossa indústria. O raciocínio é muito simples. Se eu estou importando um produto, mas esse produto, na realidade, é para eu processar, agregar valor e exportar, eu tenho uma suspensão desses tributos porque eu estou agregando valor na indústria nacional. E o governo quer acabar com isso e enfraquecer a nossa indústria.
20: A medida provisória foi defendida por deputados da base do governo. Para a deputada Jandira Fegali, do PCdoB do Rio de Janeiro, os produtores brasileiros de cacau serão beneficiados.
22: Ela garante a proteção da produção nacional. O cacau é uma produção importante no Brasil, que não pode ser penalizada por prazos e questões tributárias. É importante que a gente proteja essa produção para não gerar crise no setor, particularmente na região do norte e do nordeste brasileiro.
20: A medida provisória que reduz o prazo de isenção de tributos sobre cacau importado, utilizado como insumo em produtos como chocolate exportado pelo Brasil, seguiu para análise do Senado. Da Rádio Câmara de Brasília, Antônio Vital.
17: Direitos Humanos.
19: Tabata Amaral, do PSB de São Paulo, defende a aprovação da urgência de projeto que criminaliza o ódio contra as mulheres. Relatora da matéria, a deputada alerta que a misoginia se organiza nas redes antes de aparecer nas agressões e nos casos de feminicídio.
23: Hoje existe uma verdadeira indústria do ódio que opera nas redes, que captura meninos muito jovens e os ensina a enxergar a mulher como inimiga, como objeto, como culpada. E o que nasce numa tela vira ameaça, vira assassinato. Chama isso pelo nome, misoginia, ódio às mulheres. Admitir que essa coisa...

0: Na visão de Carol D'Artora, a criminalização da misoginia é uma forma de garantir maior proteção jurídica às mulheres, inclusive nos ambientes digitais. Para ela, a proposta amplia a participação feminina na política, na cultura, na ciência e em diversos espaços da sociedade.
1: E Lacir Bicalho, do Republicanos, destaca as conquistas femininas nas Forças de Segurança Pública de Minas Gerais ao celebrar a nomeação da Coronel Cleide Barcelos dos Reis Rodrigues, primeira mulher a assumir o comando-geral da PM do Estado em mais de 250 anos da corporação.
0: E Lacir Bicalho cumprimenta também a comandante-geral do Corpo de Bombeiros, Coronel Jordana de Oliveira Figueiras da Aldegan, e a delegada-geral da Polícia Civil, Letícia Batista Camboja Reis. Ele conclama os homens a unirem suas forças às das mulheres na luta por uma sociedade mais justa e igualitária.
1: Benedita da Silva, do PT do Rio de Janeiro, acredita que a Copa do Mundo deveria promover a integração entre os povos. No entanto, a deputada destaca relatos de racismo, xenofobia e tratamento discriminatório contra jogadores, árbitros e jornalistas durante o torneio.
0: Segundo Benedita da Silva, eventos esportivos internacionais devem ser marcados pelo respeito, pela inclusão e pela igualdade de tratamento entre os participantes. Ela acredita que a omissão da FIFA, entidade responsável pela organização da competição, contribui para a manutenção dessas práticas.
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3: Saúde.
1: A Câmara aprovou regras para proteger símbolos da Cruz Vermelha. A repórter Daniela Lessa acompanhou a votação.
4: A Câmara dos Deputados aprovou o projeto que protege o uso dos emblemas da Cruz Vermelha usados para identificar pessoas e transportes de saúde em situações de emergência e de conflito armado. O projeto busca adequar a legislação brasileira às convenções de Genebra e a protocolos internacionais já ratificados pelo Brasil. Pelo texto aprovado, os três símbolos da entidade passam a ter proteção legal. A imagem mais antiga é a da Cruz Vermelha. Outro símbolo reconhecido internacionalmente é o crescente vermelho, adotado em muitos países. O terceiro emblema é um losango vermelho em forma de cristal. Esses símbolos são usados para indicar proteção a equipes de saúde, hospitais, unidades sanitárias e meios de transporte para atendimento de feridos, doentes e náufragos. As denominações Cruz Vermelha, Crescente Vermelho e Cristal Vermelho também serão protegidas. A deputada Érica Cocai, do PT do Distrito Federal, defendeu a proposta, destacando o alcance mundial da Cruz Vermelha na defesa da vida.
5: É fundamental porque é uma instituição que trabalha com um princípio humanitário. É uma instituição que está em por volta de 190 países fazendo esta função. E muitas vezes em momentos de calamidade, em momentos de guerra, a Cruz Vermelha, ela tem uma possibilidade ou uma atuação para defender sempre a vida.
4: Ao defender a aprovação, a deputada Adriana Ventura, do Novo de São Paulo, argumentou que esses símbolos não devem ser usados de forma comercial para evitar enganos em situações de atendimento de emergência.
6: O que esse projeto faz é internalizar obrigações internacionais que já foram assumidas pelo Brasil, e isso também faz com que não tenha uso comercial indevido para que entidades humanitárias legítimas não tenham confusão.
4: O Serviço de Saúde das Forças Armadas poderá usar a Cruz Vermelha sobre fundo branco para identificar seu pessoal, suas unidades e seus transportes sanitários. Profissionais de saúde civis, hospitais e transportes civis também poderão usar o emblema, desde que tenham autorização. A proposta proíbe o registro de associações, empresas, marcas, desenhos ou modelos industriais que usem indevidamente os emblemas ou as denominações protegidas

0: pela lei. Quem reproduzir ou imitar esse símbolo sem autorização poderá ser punido com detenção de 1 a 3 meses ou multa. O juiz também poderá determinar o recolhimento do material e a suspensão das atividades comerciais. O projeto que protege o uso dos emblemas da Cruz Vermelha, incluindo o crescente e o cristal vermelhos, será analisado em seguida pelo Senado. Da Rádio Câmara de Brasília, Daniele Lessa.
1: Marangoni, do Podemos de São Paulo, cobra uma investigação sobre denúncias de irregularidades na análise de pedidos de exames, cirurgias e outros procedimentos feitos pelos planos de saúde. Ele denuncia que uma empresa contratada pelas operadoras pode estar prejudicando pacientes de maneira deliberada.
2: Marangoni exige providências da Agência Nacional de Saúde Suplementar diante dessas denúncias. O parlamentar reforça que cabe à ANS fiscalizar irregularidades e proteger os beneficiários.
3: Relações Exteriores.
1: Bom Gás, do PT do Rio Grande do Sul, denuncia uma suposta ofensa à soberania nacional por parte de lideranças da oposição que teriam oferecido colocar uma equipe de transição à disposição de governos estrangeiros, caso vençam a próxima eleição presidencial.
2: Bom Gás ressalta que a proposta revelada por autoridades externas prevê o compartilhamento de informações estratégicas e diretrizes governamentais com uma potência internacional. O congressista avalia a possibilidade como o mais ultrajante golpe contra os 203 anos de independência do Brasil.
3: Eleições.
1: Aloysio Mendes, do Republicanos do Maranhão, denuncia o uso político do Judiciário Estadual para perseguir e barrar candidaturas de opositores, citando como exemplo casos de pré-candidatos de seu partido condenados em tempo recorde a penas desproporcionais aos supostos crimes cometidos.
2: Aloysio Mendes afirma que lideranças do Republicanos estão reunindo provas para acionar o Conselho Nacional de Justiça contra os envolvidos nos casos e recorrer às instâncias superiores para reverter sentenças, garantindo as pré-candidaturas prejudicadas.
3: Presidência.
1: O presidente da Câmara reforçou o compromisso dos deputados com políticas voltadas ao agronegócio. O repórter Luiz Gustavo Xavier acompanhou o evento no Planalto.
4: O presidente da Câmara, Hugo Mota, reforçou o apoio dos parlamentares à agenda e às pautas de interesse do agronegócio no país. Ele participou do lançamento do Plano Safra 2026-2027 no Palácio do Planalto, que prevê o aporte de R$ 525 bilhões para o setor. O deputado afirmou que a Câmara está sempre de portas abertas a todas as propostas em defesa do agronegócio e nunca faltou aos projetos de interesse do setor.
5: É uma tarefa hercúlea de manter o equilíbrio fiscal tão necessário para o crescimento econômico, aliado à priorização de políticas como essa, que também são fundamentais para o país. Que esse é o grande fiel da balança que nós temos que perseguir. Nós do Congresso Nacional, o Poder Executivo, também o Poder Judiciário, que é termos a real noção de que precisamos sempre levar em consideração aquilo que deve ser priorizado como política pública para o nosso país.
4: Para Hugo Mota, todo o esforço do governo e do Ministério da Agricultura para renovar a política pública demonstra a importância do agronegócio para o nosso país. O presidente destacou a importância do setor na geração de emprego, de renda e na composição do produto interno bruto brasileiro. Da Rádio Câmara de Brasília, Luiz Gustavo Xavier.
3: Economia.
2: Valmir Assunção, do PT da Bahia, destaca a importância do lançamento do Plano Safra da Agricultura Familiar para os pequenos agricultores, assentados, quilombolas, indígenas e povos tradicionais. Ele lembra que esses segmentos produzem grande parte dos alimentos que chegam à população.
1: Valmir Assunção aponta que o Plano Safra fortalece a reforma agrária e amplia as condições de produção no campo. Ele parabeniza o Ministério do Desenvolvimento Agrário pela construção do plano voltado para agricultores de todo o Brasil.
2: De acordo com Luiz Lima, do Novo do Rio de Janeiro, a inflação dos últimos meses reduziu o poder de compra da população. O parlamentar relata o caso de um casal de idosos que, segundo ele, precisou abrir mão de uma das refeições do dia por causa do alto custo custo dos alimentos.
1: Luiz Lima também cita dados sobre o patrimônio da população para sustentar que o Brasil enfrenta perda de renda e de capacidade econômica. Ele atribui esse cenário às políticas adotadas pelo governo federal.
3: Educação.
2: A Comissão de Educação discutiu uma proposta que estabelece a lotação máxima de salas de aula. O repórter Luiz Cláudio Canuto nos conta como foi.
6: Um projeto em discussão na Câmara estabelece limites para o número de estudantes por turma na educação básica. O assunto foi discutido pela Comissão de Educação em audiência pública com representantes do Ministério da Educação, de dirigentes municipais de educação e outros setores envolvidos no assunto. Segundo a coordenadora de formação do Ministério, Leda Regina Bittencourt, desde 2006 existem teses que mostram que a quantidade de estudantes influencia na qualidade da aprendizagem e há um estudo da OCDE, um fórum que reúne países ricos focados em promover políticas públicas de desenvolvimento, que aponta o número de 23 alunos por sala como a quantidade ideal. Uma resolução do Conselho Nacional de Educação de 2024 estabelece o número de crianças que deve haver por turma. Para bebês de 0 a 12 meses, são 5 por turma. De 12 a 24 meses, 8. De 25 a 36 meses, 12 crianças por sala. De 37 a 48 meses, 18 por turma. E 20 crianças de 4 e 5 anos de idade por sala de aula. Já o projeto de lei em discussão na Câmara estabelece o número máximo de 5 crianças por berçário, 10 no maternal, 15 por sala na pré-escola, 20 nos anos iniciais da educação fundamental, 25 nos anos finais e 30 no ensino médio. No ensino de jovens e adultos, o número de alunos por sala de aula no ensino fundamental seria de 20 e de 25 no ensino médio. Na educação especial, o limite máximo viria por regulamento. O debate atendeu ao pedido do deputado Tarcísio Mota, do PSOL do Rio de Janeiro, que é autor do projeto que estabelece parâmetros para a composição de turmas nas diferentes etapas e modalidades da educação básica. Ele presidiu o debate e deixou claro que o projeto deve se adequar às diretrizes estabelecidas pelo Conselho Nacional de Educação. Outros temas destacados por ele foram a criação de critérios de reduzir números de alunos por turma na educação especial e também a prioridade a turmas com professores com deficiência.
7: É claro que esse nível de aprimoramento a gente vai guardar aqui e apresentar tão logo o projeto tenha relatoria, para que o relator possa apresentar, quem sabe, inclusive no âmbito da Comissão de Educação, um primeiro parecer sobre isso.
6: O projeto acaba de ser apresentado e ainda deve ser juntado a outras propostas em análise na Câmara para a votação em conjunto. Da Rádio Câmara de Brasília, Luiz Cláudio Canuto.
3: Desenvolvimento Regional.
1: Daniel Almeida, do PCdoB, destaca a agenda do governo federal na Bahia, com entregas e investimentos em saúde, infraestrutura e cultura. Ele reforça a importância da parceria com o Executivo Estadual e com os municípios na ampliação dos serviços públicos à população.
2: Daniel Almeida destaca a entrega do Hospital Regional de Alagoinhas, a retomada da obra da Ponte Salvador Itaparica e a recuperação do Teatro Castro Alves. Ele avalia que as iniciativas fortalecem o SUS, a mobilidade regional e a preservação do patrimônio cultural da Bahia.
1: Hildo Rocha, do MDB do Maranhão, destaca o início da construção de condomínio com 384 apartamentos para famílias de Açailândia, como parte do Minha Casa Minha Vida. Ele assinala que as unidades contam com infraestrutura de lazer, estacionamento e sistema de segurança.
2: Hildo Rocha também ressalta a autorização de 59 milhões de reais para conter erosões que atingem casas em Açailândia. Ele explica que a obra, executada pelo governo estadual com recursos do PAC, prevê a recuperação das áreas degradadas para uso da população.
3: Cultura.
1: João Daniel, do PT de Sergipe, destaca a força das festas juninas como expressão da cultura popular do Nordeste. O deputado ressalta que as celebrações mobilizam comunidades em todos os estados da região, valorizando as tradições mantidas pela população nos municípios.
2: João Daniel afirma que destinou cerca de R$1 milhão para apoiar a cultura junina no município de Estância. Ele afirma que essas manifestações fortalecem a identidade cultural de Sergipe ao reunir Arte, Memória e Participação Popular.
1: Termina agora o jornal Câmara dos Deputados, produzido pela Rádio Câmara, com trabalhos técnicos de Everson Urani e apresentação de José Carlos Andrade e Paula Bittar. Boa noite.
2: Uma ótima noite. A Voz do Brasil volta amanhã.
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10: Tô chegando por aqui com o meu conselho, com o nosso Mandei Bem desta quarta-feira, 1 de julho de 2026. Antes de mais nada, seja bem-vindo mês de julho e nos traga só coisas boas. É o meu mês de aniversário, é o meu mês preferido, é o mês das férias. Aproveite muito bem então.

0: 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Vamos juntos com muito sucesso, porque tá no ar o Mandei Bem. 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Bom, chega de papo, bora de músicas? Tá no ar o Mandei Bem nesta super quarta. E eu tô esperando a sua participação por aqui. Manda mensagem você também, peça a sua música preferida. Me ajude a fazer a programação do Mandei Bem ainda melhor. Participe, fique à vontade. Bom, hoje, dia 1º, então, de julho, para quem não sabe, hoje é Dia Internacional do Cooperativismo e Dia da Vacina BCG. Chega de papo, Vanessa, bora de músicas. Deixa eu mandar um abraço para o Renato. Ele disse assim: gostaria de ouvir sequência de sucessos com Jota Quest, Luiz Fonsi, Vitor Clay e também de Ferreiro. Ofereço para quem gostar das músicas, para você, Vanessa, para os amigos do Mandei Bem. Tá certo, então. Obrigada, Renato, pela participação. Abrindo aqui o Mandei Bem de hoje, a primeirinha é com Jota Quest. Numa boa! Tá no ar o nosso Mandei Bem. Ótima quarta!
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0: Telo Due, ouvimos aqui Nath Natasha fechando este bloco. Paradinha rápida, eu volto já já. É rapidinho, prometo pra você.
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8: É, toda quarta-feira aquele bate-papo gostoso. Vamos começar o mês aí com o pé direito, como a gente fala, né? Tô com os dois pés, não importa.
9: Os dois pés, pé direito.
8: Pé esquerdo.
9: Canhoto com pé esquerdo.
8: Importante
9: é começar bem.
8: Dr. Douglas, prazer tê-lo aqui.
9: Prazer é meu, agradeço mais uma vez ao convite, cumprimento a você, a toda a sua equipe e principalmente a nossa audiência.
8: Com certeza. Doutor Douglas, tem várias e várias pessoas que questionam e perguntam por que que é que as doenças respiratórias aumentam com maior frequência em crianças e pessoas de idade nessa época de mudança de temperatura do inverno?
9: Em primeiro lugar, porque os vírus e bactérias, eles encontram uma, principalmente os vírus, né, encontram uma temperatura adequada para se multiplicar, para sobreviver, tá? Em segundo lugar, porque as pessoas não se protegem, não se agasalham, né? E em terceiro lugar, principalmente por causa das aglomerações, né? Ou seja, muita gente num ambiente fechado, respirando o mesmo ar, então os vírus passam de uma pessoa para outra com a maior facilidade. Então, o que que a gente recomenda para se evitar doenças respiratórias, né? Em primeiro lugar, agasalhar-se bem, alimentar-se bem, dormir, descansar, evitar aí maratonas acordados, né? E evitar aglomerações. Essas são as recomendações que a gente dá para diminuir o número de doenças respiratórias.
8: Tem aqui a questão da vacina da HPV. Tem a Rosa Maria, ela perguntou semana passada, né? Que tem pessoas que são resistentes a essa vacina. Qual a importância, doutor, dessa vacina da HPV?
9: Ótima pergunta, Rosa Maria. É o seguinte, o HPV é um vírus, tá? Mas ele não é único. Existem mais de 150 tipos de vírus HPV. E existem quatro tipos que são transmitidos sexualmente e podem levar ao câncer de colo de útero, da vagina e dos genitais externos, a vulva. Então, desses 150 tipos, quatro podem levar, não estou dizendo que levam obrigatoriamente, podem levar ao câncer de colo de útero, de vagina, da parte externa, né? E as vacinas, elas são uma coisa importante, né? Esses vírus são transmitidos sexualmente, é o contato íntimo. E as vacinas, elas são direcionadas para esses quatro tipos. Por isso que é importante que as pessoas sexualmente ativas especialmente se não há um parceiro fixo, né, tomem a vacina para evitar a contaminação por esses quatro tipos de vírus. Essa é a importância.
8: Tem uma outra pergunta também, Isabel Ferreira, ela é do Jardim Águas Claras. Doutor, você não acha que, nos últimos tempos, as campanhas para a prevenção das doenças sexualmente transmissíveis aumentou devido a, antigamente havia uma campanhas seguidas e ultimamente houve uma parada, ou ela fala aqui, de fazer esse trabalho de prevenção?
9: Sim, você tem razão, Maria Isabel. As campanhas para doenças sexualmente transmissíveis diminuíram. E diminuíram por quê? Porque quando elas foram lançadas, havia muito medo das consequências da AIDS. Né? Não havia um tratamento eficaz para AIDS e muita gente morria por causa da AIDS. Né? Então, o que acontece? Isso acendeu uma luz nos responsáveis pela saúde, e aí as campanhas para se evitar doenças sexualmente transmissíveis eram muito frequentes. Acontece que o tratamento da AIDS evoluiu, hoje nós temos medicações muito eficazes, de tal forma que um indivíduo que tem o vírus da AIDS sobrevive normalmente, ou seja, não há mais aquelas complicações, inclusive morte, em decorrência do vírus da AIDS. Então, hoje, um indivíduo que tem o vírus, com essas medicações modernas, sobrevive normalmente, às vezes até com cura. Então, isso trouxe uma certa tranquilidade. Com consequente relaxamento, né? Para os responsáveis pela saúde. Por isso que as campanhas diminuíram. Mas acontece o seguinte, não é só a AIDS que se transmite sexualmente. Existem algumas doenças que se transmitem sexualmente, para as quais não se dá grande valor e que podem ter consequências.
8: Né? Sífilis, né?
9: Existem aí gonorreia, sífilis, tricomonas,
8: aquele cancro, né, que fala
9: cancro mole, né? Existem aí uma dezena de doenças sexualmente transmissíveis que podem trazer consequências sérias, inclusive para uma paciente, para uma mulher que esteja grávida. Tá? Agora, quais as formas de nós detectarmos precocemente, né, uma doença sexualmente transmissível? Quais são os principais sinais que podem significar doença sexualmente transmissível? Um corrimento, né? Um corrimento amarelado, com odor, que incomoda a paciente, né? Manifestações do tipo infecção urinária, né? Dor para urinar, aumento da frequência, isso tanto para homem quanto para mulher, né?
8: Certo.
9: Então vejam, sintomas urinários do tipo dor para urinar, aumento da frequência, ou seja, o paciente ou a paciente vão mais vezes ao banheiro. Corrimentos que não existiam, né? Corrimentos vaginais, corrimentos através da uretra, feridas nos genitais e verrugas. Então, esses são os quatro sinais que podem indicar doença sexualmente transmissível. Problemas urinários, corrimentos tanto para homem quanto para mulher, vaginal e uretral, feridas e verrugas. Então, se aparecer qualquer um destes sinais, procure imediatamente um médico. Então, essa é a forma de diagnosticar precocemente, ou seja, quando há possibilidade de cura. Agora, prevenção de doenças sexualmente transmissíveis é o primeiro ativo.
8: Doutor, tem outra pergunta aqui. Eleonora Maria de Jesus, ela é lá do bairro Bom Retiro. Ela pergunta com relação a esse alerta dos surtos que estão tendo de meningite.
9: A meningite é uma doença que pode tornar-se grave. Por quê? Tanto vírus quanto bactérias podem causar a meningite. O que é a meningite? A meningite é uma inflamação, um processo infeccioso que ocorre no sistema nervoso, né? Por consequência, quais são os sintomas? Dor de cabeça, náuseas, vômitos, e a situação pode agravar-se com coma e morte. As meningites mais graves são as meningites bacterianas. As meningites virais, elas são benignas, ou seja, elas não levam essas consequências graves. Agora, a meningite bacteriana é grave.
8: E é transmissível, doutor?
9: É transmissível, ah, é? é transmissível. O vírus da meningite está no ar. Ele pode ser transmitido através do quê? Secreções respiratórias, tosse, espirro. Então, os vírus saem através das vias respiratórias, os vírus, as bactérias. E vírus também.
8: Sim.
9: Contaminam o ar e aquela história.
8: As pessoas em volta.
9: Exatamente. Né? Ambientes fechados, aglomerações. Então, a meningite, ela costuma incidir em qualquer fase do ano, mas especialmente nos meses frios, porque voltamos a informar, a dizer que tanto vírus quanto bactérias, determinados vírus e bactérias têm preferência por climas mais frios. Como é que você evita uma meningite, uma gripe? Vacina, entendeu? Então é a prevenção, a medicina preventiva é o ideal, tá? Porque se você não se previne, você adquire a doença e, dependendo de quando a doença é diagnosticada, em fases tardias, não há mais o que fazer.
8: Heloísa Maria, ela é do Jardim Morumbi. Eu gostaria de perguntar se o doutor Douglas poderá responder, né, se ele é médico ginecologista, mas essa questão é que envolve essa demora. É quando um médico, a gente passa por um OBS e há uma demora para se marcar um ultrassom, para se marcar uma tomografia ou exame transvaginal.
9: Excelente pergunta, Heloísa. Aí a gente cai numa questão administrativa, né? A gente sabe que 70% das doenças dos seres humanos são doenças que podem ser diagnosticadas e tratadas nas UBSs. Os outros 30% vão para ambulatórios de especialidade e hospitais. Isso é matemática. Então, veja, um gestor que sabe que 70% das doenças podem ser tratadas em UBS vai fazer o quê? Ele vai melhorar o atendimento em UBS, né? E eu estou diante aqui do Jango, que foi prefeito aqui de Bragança, e eu sou testemunha que ele investiu muito em UBSs, né? Então, a partir do momento em que o investimento nas UBSs, nos chamados postinhos, for um investimento sério, importante, nós vamos ter a resolução desses problemas pelos quais a população passa. Então, veja bem, é um absurdo, né, você precisar de uma mamografia e esperar meses, precisar de um ultrassom,
8: um ano,
9: de uma ressonância e esperar um ano.
8: Ultrassom é transvaginal, faz um ano.
9: Exato, então isso é uma questão administrativa. Eu vou passar a bola aqui para o Jango, que entende mais disso do que eu, né?
8: Tem uma pergunta, doutor, acabou de chegar, com uma dúvida para perguntar para o doutor. Ele disse que os vírus se manifestam e gostam mais do frio, né? Agora, por que os hospitais são gelados? Ficam com o ar-condicionado ligado. Esses dias eu estive na Santa Casa e o ar-condicionado estava ligado no último. Estava frio, ficou mais gelado ainda. Por que eles mantêm essa temperatura baixa se o vírus se manifesta mais que o frio?
9: Qual é o nome do...
8: Paulo Godoy, da bairro da Marina.
9: Paulo, é o seguinte, alguns vírus e bactérias se dão melhor com clima frio. Existem bactérias, porém, que se dão melhor em climas quentes. Por isso é que os hospitais e os ambulatórios têm ar-condicionado, tá? Para evitar a proliferação de bactérias que se dão melhor em climas quentes. Agora, o ar-condicionado, ele tem que climatizar o ambiente, ele não tem que gelar o ambiente, né? Então, aí é uma questão mais de
8: logística, administrativa.
9: Exato,
8: né?
9: Administrativa.
8: Doutor, mas tem essa questão desse ar-condicionado. É importante, como o senhor colocou aí, mas tem que ter uma manutenção também.
9: Manutenção.
8: Senão fica acumulando vírus, né?
9: Sem dúvida, porque os vírus, principalmente os vírus, né? não tanto as bactérias, né? Eles podem ficar nos filtros dos ares condicionados, né? E se não houver manutenção, esses vírus eles podem se transmitir através do ar.
8: Doutor, foi um prazer tê-lo aqui, uma boa semana, e o senhor sabe que o senhor é sempre bem-vindo aqui.
9: E é um prazer, agradeço mais uma vez, estaremos aqui na próxima quarta.
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0: Que bom ter você aqui nas ondas da melhor. Mandei bem! Abrindo mais uma super sequência do nosso Mandei Bem nesta quarta-feira maravilhosa, 1º de julho. Vamos ouvir a Shakira. Vai especialmente para a Ivete e também a Suelen. Elas estão ligadinhas, mãe e filha, curtindo o nosso programa. Então, beijos, meninas. Aumenta o volume aí. Waka Waka, Shakira, aqui no Mandei Bem.

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0: Camisa 10, rapaziada. Atitude 67, faz barulho aí, geral. Meus amigos.
2: Mandei bem. Que beleza, tá aí a Atitude 67, fechando mais uma sequência. Foi especialmente pra Ivete e pra Suelen. Obrigada pelo carinho, meninas. Beijão pra vocês também. Já já eu volto, segura.
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0: Dance the Night, ouvimos Dua Lipa aqui na programação, colocando um ponto final no Mandei Bem de hoje. Eu vou para voltar, se Deus quiser e permitir, amanhã, aqui na Melhor Sintonia. Te espero para te fazer companhia com sucesso, porque você sabe, sucesso chega primeiro na nossa rádio. Beijo grande, ótima quarta-feira para nós e até amanhã. Obrigada pelo carinho. Bye, fui.
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6: Fala aí, meu povo, meiuca de semana é quarta-feira, dia 1º de julho. Eita, mês 7 já de 2026. Tá tudo bem, tudo certinho com você? Só pode já comigo. A partir de agora, a gente vai fazendo companhia nesse Antena Mix gostosinho, já desejando pra você um mês 7 maravilhoso.
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0: Chegando na sua programação preferida, sou Paz Jacomini pra te fazer companhia a partir de agora. Muita música da boa, novidades, o que já é sucesso, aquelas cerejinhas pra você matar saudade em mais uma edição do nosso
1: Antena Vida. Para de Jonas Brothers, que Love Me Till Heaven.
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